Agradecer ao Monsenhor Adilson por presidir a Eucaristia nesta noite, 21 de setembro. E queremos também, assim como os outros presidentes da celebração, oferecer para ele uma pequena lembrança da festa. Amanhã é a última noite do novenário. Já estamos nos despedindo da festa 2026. E como todos os anos, a missa acontecerá às 21h, às 21h. Nós teremos, antes da missa, a quermesse, às 20h, preparando o povo. Depois da missa, a gente pode fazer outra. A responsabilidade da noite e amanhã da comunidade Christos, a obra Shalom e Yeshua e o grupo Chama Viva. E às 22h20, teremos a Vigília Mariana, celebração da luz, preparando a nossa comunidade para os primeiros momentos do dia 23, dia da padroeira. É um dia muito, muito importante para nós. O padre Adilson Simões se colocou à disposição, ele deseja participar dessa vigília e vocês sabem do entusiasmo dele para com Nossa Senhora do Livramento. Então, já disse, meu irmão, eu vou participar. Então, nós convidamos toda a comunidade, venham preparados, venham com blusa de frio, porque realmente quanto mais ficando tarde vai o frio chegando e a gente vai se preparando para os primeiros momentos do dia 23. Após a bênção final, nós teremos a nossa quermesse. Vocês procurem as barraquinhas da festa para aproveitarem as lembrancinhas que nós oferecemos a vocês. Temos, olha, dois irmãos aqui oferecendo o bingo. Eu não sei, mas tem uma imagem de Nossa Senhora do Livramento, acho que está na sacristia, que também será colocada como um dos prêmios desse bingo. Então vamos ver quem será sorteado, quem será o sortudo desse bingo no dia 23, tá bom? Então, para você ganhar, tem um garrote, tem essa imagem de Nossa Senhora, linda, né? E tem outros prêmios a mais. E aí, para você ganhar, procura esses nossos irmãos e você estará também ajudando a sua paróquia. Nós queremos parabenizar uma amiga paroquiana do apostolado da oração. Deusuíta está fazendo 90 anos hoje. Vamos ficar de pé e cantar os parabéns para ela.

0: Salva de palmas para Deus o Inca. O cara está lá na calçada da igreja. Que Deus a abençoe. 90, que ela possa chegar nos 100, nos 120, nos 200. Uma vontade, não é? Essa é a vontade de Deus, vida plena. Então que Deus a abençoe e lhe dê saúde em primeiro lugar e muitos anos de vida.
1: É evidente que eu agradeço a possibilidade de estar com vocês, é sempre muito bom. Sempre digo isso ao meu irmão e à comunidade, o quanto isso renova a minha experiência pastoral, o ministério, e levo sempre com muita alegria toda essa movimentação belíssima que a igreja no Brasil nos oferece, que é próprio da nossa igreja aqui no Brasil. E levo com saudade e com o desejo de, pelo menos nesta época, poder participar um pouco das atividades da nossa igreja aqui na nossa diocese. Agradeço de coração todas as pessoas que ajudam, né, para realizar, que acolhem, né, as sugestões para realizar juntos essa festa bonita, esta liturgia que motiva, que anima a nossa fé, a nossa devoção.

0: os abençoe pelos gloriosos méritos e a intercessão dos apóstolos, e dos apóstolos em particular de São Mateus.
1: Amém.
0: Aquele que vos quis

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1: Olá, boa noite.
2: Boa noite para você que nos acompanha em todo o país.
1: Segunda-feira, 21 de setembro de 2026.
2: Vamos aos destaques do dia.
1: Semana reúne ações contra o crime organizado no sistema prisional.
2: Uma das operações tem como alvo a identificação e a retirada de aparelhos celulares dos presídios. Thaís de Araújo.
3: As ações ainda incluem capacitações de policiais penais e treinamento para operar equipamentos de raio-x e scanners corporais.
1: Pix automático poderá ser utilizado em contas salário.
2: Regra entra em vigor a partir de julho de 2027. E não é só isso. Luana Karen.
4: Entre as medidas de segurança está a que amplia de 30 para 80 dias o prazo que a vítima de um Pix fraudulento tem para recorrer ao banco e tomar as providências.
1: Inclusão é direito. Dia Nacional de Luta da Pessoa com Deficiência reforça a lei brasileira.
2: Estatuto destaca compromissos para a formulação de políticas de acessibilidade universais.
1: Quem explica é Isadora Nascimento, secretária dos Direitos da Pessoa com Deficiência.
5: É um documento extremamente completo, extremamente robusto, porque foi construído com a participação plena das pessoas com deficiência, né? Respeitando aí o lema do Nada Sobre Nós Sem Nós.
2: E hoje, na apresentação da Voz do Brasil, eu, Mariana Jungmann e Luciano Seixas.
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2: Ministério da Justiça e Segurança Pública promove essa semana ações de enfrentamento ao crime organizado dentro do sistema prisional.
1: Um dos objetivos é impedir a entrada e o uso de materiais ilícitos e fortalecer o trabalho de inteligência e fiscalização.
2: As ações incluem operações de revista, uso de novas tecnologias, entrega de equipamentos e capacitação de policiais penais em diferentes estados.
3: O Ministério da Justiça e Segurança Pública realiza nesta semana uma série de operações e ações de capacitação para reforçar o combate ao crime organizado dentro do sistema prisional. Uma das principais iniciativas é a Operação MUT, que promove revistas estratégicas para localizar e retirar celulares e outros materiais ilícitos das unidades prisionais. Desde maio, as ações resultaram na revista de mais de 10 mil celas em 312 unidades. Ao todo, foram apreendidos 2.447 aparelhos celulares. Outra frente é a Operação Modo Avião, realizada nos estados do Rio de Janeiro, Rio Grande do Sul, Ceará e Paraíba. A ação utiliza equipamentos capazes de identificar sinais e dispositivos usados de forma irregular dentro das unidades prisionais. Os dados obtidos ajudam as equipes de inteligência a definir os locais que devem passar por revistas e outras ações. Também estão sendo entregues equipamentos para reforçar a segurança, como body scanners, georradares e kits de varredura. Os aparelhos ajudam, por exemplo, na inspeção corporal, na localização de alterações no solo e na identificação de dispositivos eletrônicos. As ações dessa semana ainda incluem capacitações de policiais penais e treinamento para operar equipamentos de raio-x e scanners corporais, inclusive com recursos de inteligência artificial para auxiliar na análise das imagens. Thaís de Araújo para a Voz do Brasil.
1: E a Advocacia Geral da União renovou o pedido para que a plataforma Discord seja obrigada a adotar medidas efetivas para proteger crianças, adolescentes e mulheres no ambiente digital, de acordo com as exigências da legislação brasileira.
2: A AGU avaliou como insuficiente a proposta apresentada pela plataforma.
1: Em 25 de agosto, a AGU apresentou ação civil pública solicitando ao Discord a adoção de medidas de segurança, como reforço dos mecanismos de controle parental e a implantação de sistemas que consigam detectar e prevenir situações que representem riscos a crianças e adolescentes.
2: Também pediu a implementação de mecanismos de detecção, avaliação e moderação de conteúdos com práticas de maus tratos, violência, mutilação e crueldade contra animais.
1: Hoje, dia 21 de setembro, é celebrado o Dia Nacional de Luta da Pessoa com Deficiência.
2: A data marca a mobilização histórica pela garantia de direitos, acessibilidade e combate ao capacitismo na sociedade.
1: E você sabia que esses direitos estão previstos em lei?
2: São garantias que ajudam a promover mais autonomia, inclusão e oportunidades para que as pessoas com deficiência possam participar plenamente da sociedade.
1: E o que fazer caso esses direitos não sejam respeitados? É o que vamos ouvir agora na reportagem de Pablo Mundim.
6: ir ao cinema, ler um cardápio ou simplesmente caminhar pela rua. Situações comuns do dia a dia, mas para quem tem deficiência visual, podem ser um desafio. Laíssa Cardoso, de 35 anos, conhece essa realidade de perto. A sua condição não impediu que ela se tornasse mestre em ciência política e analista judiciária, mas as barreiras ainda fazem parte da rotina.
7: A gente não está tão presente nos espaços quanto a gente poderia e quanto a gente deveria. E aí não é só uma questão de não ter rampa, de não ter piso tátil, mas é uma questão de as pessoas ainda estranharem o que é diferente delas.
6: A Lei Brasileira de Inclusão, conhecida como Estatuto da Pessoa com Deficiência, estabelece direitos para garantir a essas pessoas participação plena e igualdade de condições. A legislação prevê medidas de acessibilidade, como reserva de espaços livres e assentos adaptados. Também proíbe qualquer forma de discriminação, garante educação inclusiva em todos os níveis de ensino e atendimento integral e especializado pelo SUS. Caso não tenha seus direitos respeitados, o secretário nacional substituto dos direitos da pessoa com deficiência do Ministério dos Direitos Humanos, Alex Alverga, explica a quem o cidadão pode recorrer.
8: Caso isso tenha acontecido em relação à prestação de um serviço, uma instituição, o primeiro local é diretamente o local responsável. No entanto, um conjunto de outras salvaguardas também são disponíveis. O serviço Disque 100 é um canal que recebe denúncias de violação de direitos humanos, 7 dias por semana, 24 horas. Evidentemente, também, a depender da situação, da gravidade, defensorias públicas, delegacias especializadas, órgãos de defesa do consumidor.
6: O Disque 100 também pode ser acessado pelo WhatsApp no número 6199611001. Vale lembrar que o serviço é gratuito e garante o sigilo das informações prestadas. Reportagem Pablo Mundim.
2: Pois é, de acordo com o último censo, o Brasil tem cerca de 14 milhões de pessoas com algum tipo de deficiência.
1: O número representa pouco mais de 7% do total da população.
2: E para falar sobre a Lei Brasileira de Inclusão, eu e o Nazi Brum conversamos com a Secretária Nacional dos Direitos da Pessoa com Deficiência, Isadora Nascimento, sobre as políticas públicas que têm sido desenvolvidas para o direito a todos. Acompanhe. Secretária Isadora Nascimento, bem-vinda à Voz do Brasil. Prazer ter a senhora conosco justamente nesse dia de luta da pessoa com deficiência, que eu gostaria que a senhora começasse falando então pra gente sobre capacitismo e como esse tipo de preconceito prejudica a vida das pessoas com deficiência.
9: Primeiramente, muito obrigada pelo convite. Sim, o capacitismo, ele é um conceito que eu costumo dizer que é muito completo e muito complexo, né? Porque ora ele vem na perspectiva de se considerar a pessoa com deficiência como incapaz de trabalhar, de estudar, de ocupar espaços de tomada de decisão, de fazer atividades simples do dia a dia. Ora também vem com essa perspectiva da supervalorização da deficiência. Então, considera aí que essa pessoa com deficiência, ela é um herói ou uma heroína, é um exemplo de superação apenas por existir com uma deficiência. Então, acaba colocando muitas vezes também essa pessoa com deficiência no lugar ali de anjo, de um ser quase que de outro mundo, né? Então,
2: já denota a expectativa de que aquela pessoa não desse conta de fazer as coisas, né?
9: Exato. Então, tem esse viés da incapacidade muitas vezes, mas também esse viés aí dessa supervalorização por falta de entendimento, né, sobre o conceito real de deficiência.
10: Bom, secretária, aí a gente chega na importância de que quem tem algum tipo de deficiência tem acesso a oportunidades, né, de emprego, estudo, vida autônoma, e hoje existe um estatuto, um marco legal que busca garantir esses direitos. O que é que está previsto no Estatuto da Pessoa com Deficiência?
9: Bom, esse estatuto, também conhecido como Lei Brasileira de Inclusão, que está em vigor desde 2015, é um documento extremamente completo, extremamente robusto, porque foi construído com a participação plena das pessoas com deficiência, né? Respeitando aí o lema do Nada Sobre Nós Sem Nós. E é um estatuto que é baseado na Convenção da ONU das Pessoas com Deficiência, e no Brasil tem status de emenda constitucional. Então, é um documento extremamente completo que vai prever aí direitos diversos, pensando em educação, saúde, trabalho, acessos diversos, né, em relação a questões de acessibilidade arquitetônica,
5: tecnológica, atitudinal, comunicacional, e é um documento aí que norteia essa construção do próprio país mesmo em relação a políticas públicas. Então, dele também nasce a Política Nacional dos Direitos da Pessoa com Deficiência, que é o Plano Novo Viver Sem Limite, que tem base, né, nessa Lei Brasileira de Inclusão, também na Convenção. E outros frutos vão surgindo a partir desse documento que é tão importante.
2: Pois é, eu ia justamente perguntar aí sobre o trabalho que o Ministério dos Direitos Humanos vem fazendo para garantir esses direitos que estão previstos no Estatuto. O Viver Sem Limites é um deles, né?
5: Exato. A Secretaria Nacional dos Direitos da Pessoa com Deficiência, vinculada ao Ministério dos Direitos Humanos e Cidadania, tem esse papel de ajudar, né, a fomentar aí a construção de políticas públicas para pessoas com deficiência em todo o território. Então, a gente, em diálogo também com outros ministérios, entendendo que a pauta da deficiência ela é transversal, então a gente dialoga com a cultura, com o esporte, com a saúde, com o trabalho, com assistência social, enfim, com as diversas áreas que as pessoas acessam, né, no seu cotidiano, para garantir também acessos para pessoas com deficiência. Então, o Viver Sem Limite, ele é construído nessa perspectiva ampla, pensando em eixos. Então, também a gente tem essa divisão em 4 eixos: gestão inclusiva e participativa, enfrentamento à violência, acessibilidade e também promoção de direitos, entendendo aí que esses acessos, eles precisam ser abrangentes e também precisam chegar nos territórios de forma ampla, né? Pensando às vezes naquele município que é pequenininho lá na ponta, mas que também precisa ter uma estrutura de governança aí forte para a pessoa com deficiência.
10: Pois é, secretária, a senhora citou um ponto aí que a gente não pode deixar de falar, que são situações de abuso que pessoas com deficiência podem estar sujeitas. O Ministério tem canais para receber denúncias de maus tratos e violência?
5: Sim, o Ministério dos Direitos Humanos faz um trabalho muito importante de acolhimento e encaminhamento dessas denúncias, né, aos órgãos responsáveis, recebendo essas denúncias através do Disque 100, né, o Disque Direitos Humanos, e ali é dado o encaminhamento necessário aos diversos tipos de violações que chegam, né? Infelizmente, a gente tem violências aí que são patrimoniais, pensando em pessoas com deficiência, violências físicas, psicológicas, institucionais, né? O próprio capacitismo é uma forma de violências que origina aí diversas questões muito sérias, né, que precisam ser enfrentadas. Então a gente tenta, enquanto ministério também, em articulação com outros órgãos de proteção, né, então Ministério Público, nos estados e nos municípios, também envolver os conselhos de direitos, né, que são muito importantes, para que a gente tenha também junto às defensorias, enfim, todos esses órgãos de acolhimento, de proteção, que possam trabalhar juntos para receber essas demandas.
2: E existe um balanço do Disque 100 sobre os tipos mais comuns de denúncia, o volume dessas denúncias?
5: Então, são diversas denúncias que chegam diariamente. É até difícil falar isso, né? Porque a gente ainda está em um tempo em que violências são comuns, mas acho que exemplificando assim, até novamente pensar em violência física, pessoas com deficiência, principalmente mulheres, são as que mais sofrem violência física, violência patrimonial. Então, muitas vezes essa administração, né, do recurso que a pessoa recebe é feita pela família ou pelos próprios companheiros ou cuidadores, que muitas vezes utilizam, né, desses recursos da pessoa de uma forma indevida. Então isso gera violência patrimonial e outras tantas, né, algumas denúncias de violência institucional, pensando nos ambientes aí de ensino, de trabalho, a gente recebe aí de diversas frentes.
10: Bom, nós conversamos com Isadora Nascimento, secretária nacional dos Direitos da Pessoa com Deficiência. Secretária, muito obrigado pela sua entrevista à Voz do Brasil.
5: Muito obrigada.
1: O Pix ganhou novas regras que ampliam as possibilidades de uso da ferramenta.
2: E também reforçam os mecanismos de segurança contra golpes e fraudes.
1: Os detalhes vamos ouvir agora na reportagem de Luana Karen.
4: Entre as medidas de segurança está a que amplia de 30 para 80 dias o prazo que a vítima de um PIX fraudulento tem para recorrer ao banco e tomar as providências. A medida impacta sobretudo comerciantes e varejistas, que às vezes levam um tempo maior para fazer seu fluxo de caixa e identificar o golpe. A economista Carla Bene, professora da Fundação Getúlio Vargas, destaca que o Banco Central também apertou o passo contra golpistas que usam contas de fachada para movimentar o dinheiro.
11: O que eles chamam de contas de passagem ou contas de laranjas, onde entra o dinheiro de uma fraude e ele vai sendo transferido para várias contas. É como se ele se perdesse no meio do caminho. E o Banco Central vai entrar também nesse procedimento com essas contas de passagem e ele também pode vir a fazer bloqueio nessas contas.
4: Chaves de CPFs e CNPJs em situações irregulares com a Receita Federal terão exclusão automática. Outra mudança ressaltada pela economista Carla Bene é que, a partir de 1º de março de 2027, os usuários vão poder anexar diretamente nos aplicativos das instituições bancárias documentos que indiquem a possibilidade de golpe.
11: Você vai poder enviar provas, como áudios, prints e documentos diretamente na contestação para a instituição bancária. É algo importante, porque se você, já sabendo disso, já começa a guardar, digamos assim, as suas provas para os seus pagamentos. E caso aconteça, você pode usar isso daí já dentro do aplicativo a partir do ano que vem.
4: Outra novidade é a permissão para que o cidadão possa cadastrar na conta salário despesas recorrentes para pagamento com PIX automático a partir de julho de 2027. O Banco Central também regulamentou a chamada cobrança híbrida, uma prática já utilizada por algumas empresas e que permite ao consumidor escolher entre pagar uma cobrança por boleto ou por PIX. A medida entra em vigor em fevereiro de 2027 e deve reduzir riscos operacionais e evitar pagamentos indevidos ou em duplicidade. Reportagem Luana Karen.
2: Faltam menos de 2 meses para um momento crucial na vida de milhares de estudantes.
1: As provas do Enem estão marcadas para novembro, este ano com novidades.
2: Entre elas, o aumento nos locais de prova. A repórter Gabriela Noronha tem mais detalhes.
12: Aos 21 anos, o estudante brasiliense João Ferreira vai fazer a prova do Exame Nacional do Ensino Médio pela segunda vez e para conquistar a sonhada vaga no curso de arquitetura da Universidade de Brasília, ele concilia as aulas presenciais em um cursinho com a rotina de estudos em casa. Para o estudante, o importante é manter a disciplina.
13: Estudar de uma forma orgânica, com organização, você ter um plano de estudo voltado a um aprendizado mais efetivo, que funcione melhor para você, do que você simplesmente sentar e pegar para você e falar, ah, eu vou estudar 4 horas hoje.
12: Assim como João, milhões de brasileiros devem participar desta edição do Enem. As provas serão aplicadas nos dias 8 e 15 de novembro. De acordo com o INEP, instituto responsável pelo exame, mais de 5 milhões de pessoas tiveram suas inscrições confirmadas. No primeiro dia, os estudantes devem responder a 45 questões de linguagens e códigos e 45 de ciências humanas, além da redação. Já no segundo, são 45 questões de ciências da natureza e mais 45 de matemática. O professor de história, Fábio Santos Reis, dá dicas para esta reta final de preparação.
14: Eu acho que para esse momento, levando em conta o tempo que está faltando, o ideal seria, nesse momento, fazer algumas revisões rápidas de conteúdo, revisão teórica, mas nada tão aprofundado, até pelo tempo que a gente tem, e, sobretudo, focar em resoluções de provas anteriores. Então, eu recomendo que faça as provas do Enem de 2018 para cá.
12: Uma novidade neste ano é a expansão do número de locais de prova, com 10 mil novos pontos. Ricardo Cardoso, presidente substituto do INEP, destaca que o exame também será utilizado como instrumento de avaliação do Sistema de Avaliação da Educação Básica.
15: Além de organizar o acesso ao ensino superior, além de permitir a certificação dos estudantes, ele também vai permitir a avaliação da qualidade da educação básica. Então, a população ter esse resultado pelo Enem, que é um exame que tem a área de linguagem, ciências humanas, ciências da natureza, matemática e a redação, oferece uma avaliação mais completa, em que o aluno muitas vezes ele está mais mobilizado, mais motivado para fazer a prova. Isso para nós é uma mudança muito mais completa, em que o aluno muitas vezes ele está mais mobilizado, mais motivado para fazer a prova. Isso para nós é uma mudança.

0: crustáceos em manguezais e praias, acompanhando o ritmo das marés.
1: No Brasil, a maior parte de pescadores artesanais são mulheres e tiram desse ofício o sustento da família.
0: Um mapeamento da Fiocruz quer mostrar onde elas estão, onde estão essas trabalhadoras e suas principais necessidades.
2: É das águas do litoral cearense que a marisqueira Maria do Socorro Miranda, de 44 anos, tira o sustento da família. O trabalho que ela herdou dos pais, às vezes começa antes do amanhecer, acompanhando o ritmo das marés.
3: Eu trabalho 6 horas por dia, caso a maré esteja baixa. Me encontro com as amigas, que levam nossos aparelhos de pesca, né? Levo o jereré para botar lá, a gente isca eles e vai esperar para ver se caiu algum siri, alguma coisa dentro.
2: Um levantamento realizado pela Fiocruz em 52 municípios de todas as regiões brasileiras aponta a presença marcante de mulheres na atividade pesqueira.

0: mapeamento vai contribuir para tornar conhecidas as vulnerabilidades desses territórios e aproximar as políticas públicas da realidade de quem vive e trabalha nas águas brasileiras. Como explica a coordenadora-geral de Inclusão Produtiva, Enfrentamento à Fome e à Pobreza do Ministério das Mulheres, Larissa de Santana Passos.
1: Ele junta todos os bancos de dados validados pelo governo, então essas mulheres elas participam de forma ativa, indicando quais são os territórios, né, que elas estão e quais são as demandas, dificuldades a nível de crédito, quais são as cadeias produtivas, dificuldades de escoamento, para a gente entender essas demandas, transformar esses dados em políticas públicas.
2: Meu amor!
0: O resultado completo do levantamento de dados será conhecido em 2027. De acordo com a pesquisadora da Fiocruz, Maria Juliana Moura Correa, outro objetivo do estudo é conhecer os impactos da atividade pesqueira na saúde das trabalhadoras.
3: Nós vamos lá fazer um piloto com as pescadoras e o impacto à saúde e monitorando várias substâncias químicas que estão nas águas, também representa a gente proteger a saúde de toda a população.
0: O ministro da Pesca e Aquicultura, Edipo Araújo, comenta sobre o trabalho dessas profissionais.
4: A história de quem trabalha com a pesca artesanal é marcada por lutas e resiliência. Quem ajuda a colocar alimento na mesa de milhões de brasileiros e brasileiras, geralmente tem as águas como a única fonte de sustento.
0: O Brasil tem cerca de 1.700.000 pescadores artesanais, segundo o Registro Geral da Atividade Pesqueira. Desse total, quase 900.000 são mulheres. Reportagem Graziele Bezerra.
5: A Anvisa, Agência Nacional de Vigilância Sanitária, aprovou o registro de um novo medicamento para o câncer de mama.
6: O Edcamar é indicado para o tratamento de pacientes adultos com câncer de mama localmente avançado ou em metástase.
5: E também hoje a Anvisa determinou o recolhimento de um lote de outro medicamento destinado ao tratamento de câncer de mama, o Fesgo.
6: A empresa fabricante identificou no mercado unidades deste lote com características divergentes das constantes no medicamento original, o que indica se trata de falsificação.
5: As informações sobre o lote que será recolhido você confere em gov.br/anvisa.
6: E essas foram as notícias do governo federal.
5: A realização da Secretaria de Comunicação Social da Presidência da República.
6: Com produção da empresa Brasil de Comunicação.
5: Fique agora com as notícias do Poder Judiciário e do Congresso Nacional. Boa noite.
6: Boa noite e até amanhã.

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1: Você vai ouvir agora notícias do Poder Judiciário.
2: STF mantém decreto de Minas Gerais que restringe publicidade de bets.
3: TSE vai lançar nesta terça-feira a ação Violência Política Tem Gênero.
2: STJ admite como prova a gravação feita por consumidor no departamento jurídico da empresa.
3: Boa noite, eu sou Leandro Bezerra.
2: E eu sou Walter Lima.
3: O ministro Flávio Dino, do Supremo Tribunal Federal, decidiu manter um decreto de

0: Minas Gerais, que restringe a publicidade de empresas de apostas de cota fixa, as chamadas bets, e de plataformas de conteúdo adulto em bens públicos estaduais e eventos promovidos ou apoiados pelo Poder Executivo local.
1: O ministro Dino negou o pedido feito pela Associação Nacional de Jogos e Loterias para suspender o decreto.
0: A entidade sustentava que o Estado havia invadido a competência privativa da União para legislar sobre propaganda comercial.
1: Mas o ministro considerou que as restrições se limitam aos meios de comunicação institucional, aos bens e espaços sob responsabilidade do Executivo Estadual e aos eventos promovidos ou apoiados pelo governo de Minas Gerais. Para o ministro, essas medidas fazem parte da autonomia do Estado para administrar seus próprios bens e recursos.
0: TSE vai lançar amanhã a ação Violência Política Tem Gênero.
1: Essa ação vai marcar o lançamento de iniciativas voltadas ao enfrentamento da violência política contra as mulheres. Fábio Ruas.
2: A ação vai ser amanhã às 5 horas da tarde no espaço Sepúlveda Pertence, na sede do TSE em Brasília. Vai ter a assinatura de um protocolo de ação conjunta entre o TSE e a Procuradoria-Geral Eleitoral para combater esse crime. O presidente do TSE, ministro Cássio Nunes Marques, e o vice-procurador-geral eleitoral, Alexandre Espinosa Bravo Barbosa, vão participar da ação ao lado de mulheres com atuação reconhecida na vida pública e na defesa dos direitos femininos.
0: O Ministério Público Eleitoral emite 431 manifestações sobre propaganda eleitoral irregular no primeiro mês de fiscalização em Mato Grosso.
1: O objetivo da ação é promover a conscientização sobre as condutas proibidas pela legislação. Kátia Dias.
3: Entre 15 de agosto e 15 de setembro foram emitidas 431 manifestações sobre propaganda eleitoral irregular. Durante a fiscalização, o MP Eleitoral analisou representações, reclamações, pedidos de resposta e apurações relativas a veiculações irregulares de propaganda, tanto na mídia tradicional quanto nas redes sociais.
0: É válida como prova a gravação feita por consumidor dentro do departamento jurídico de empresa, sem consentimento da outra parte.
1: Mas para o STJ, o conteúdo não pode se referir à atividade de advocacia, nem a informações protegidas por sigilo profissional. Fátima Uchoa.
4: Um aluno ajuizou ação contra a instituição de ensino superior devido à oferta e ao posterior cancelamento de curso. A instituição buscou invalidar gravações de conversas feitas pelo consumidor com a diretora e dentro do próprio departamento jurídico, alegando que o local deveria ter a mesma proteção legal dos escritórios de advocacia. A Justiça do Distrito Federal condenou a instituição a pagar quase R$5.000 por danos materiais e R$6.000 por danos morais, considerando a gravação válida. O STJ manteve a decisão. Segundo o relator ministro Raul Araújo, a gravação não tratava de atividade advocatícia, mas de questão administrativa sobre prestação de serviço de ensino.
0: Jornada de trabalho em atividades insalubres é tema de audiência no TST.
1: O debate vai tratar dos limites de uma negociação coletiva nesses casos. Samanta Flor.
5: A discussão é se acordos ou convenções coletivas podem autorizar o aumento da jornada em atividades insalubres sem a aprovação prévia da autoridade competente. O assunto é o tema 149 do TST. A audiência pública foi convocada pelo ministro Douglas Alencar e vai ouvir especialistas, entidades e representantes de categorias afetadas. O entendimento do TST vai orientar o julgamento de processos semelhantes em toda a Justiça do Trabalho.
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0: A você uma boa noite.
1: E até amanhã.
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8: Eu sou Humberto Pinheiro e estes são os destaques de hoje do Jornal do Senado, que começa agora. Participantes de sessão especial apontam a importância da inclusão das pessoas com deficiência. Instituição Fiscal Independente do Senado diverge do governo e alerta para riscos fiscais. Reportagem da Rádio Senado é finalista do prêmio Vladimir Herzog de jornalismo. Boa noite. O Senado celebrou hoje o Dia Nacional de Luta da Pessoa com Deficiência. Especialistas convidados para a sessão especial apontaram a importância da inclusão. Repórter Márcio Maturana.
9: A importância da participação completa das pessoas com deficiência nas atividades sociais precisa ser ressaltada todos os dias. Segundo especialistas que participaram da sessão especial no plenário do Senado, nesta segunda-feira, 21 de setembro, que é o Dia Nacional de Luta da Pessoa com Deficiência. A senadora Damares Alves, do Republicanos do Distrito Federal, presidiu a sessão.
10: Infelizmente, ainda vemos, de vez em quando, uma iniciativa ou outra para, inclusive, retirar direitos já garantidos. Por isso que um dia nacional como esse precisa, por esta casa e por todas as casas do Brasil, ser comemorado.
9: A sessão especial foi requerida pelo senador Paulo Paim, do PT do Rio Grande do Sul. Ele é autor do Estatuto da Pessoa com Deficiência e do projeto de lei que criou o Dia Nacional de Luta da Pessoa com Deficiência.
11: Eleições 2026.
8: As eleições deste ano têm em disputa 54 vagas para o Senado. Total de 32 senadores tentam a reeleição. Outros 10 disputam o governo de seus estados e um a presidência da República. Repórter Rodrigo Rezende.
12: Nas eleições deste ano, cada um dos 26 estados e o Distrito Federal elegerão 2 senadores. Portanto, das 81 vagas do Senado, 54 estão em jogo para os próximos 8 anos. Dos 54 senadores em término de mandato, 32 tentam a reeleição. 9 senadores que encerram o mandato no final de janeiro de 2027 concorrem a outros cargos: um à presidência da República, um ao governo de seu estado, um para deputado estadual, 2 para deputado federal e 4 como suplentes em chapas que concorrem ao Senado. Já 13 senadores vão encerrar os atuais mandatos em 2027 e não vão concorrer a nenhum cargo. É o caso de Jaime Campos, do União de Mato Grosso.
13: Tenho orgulho da história que eu construí e, sobretudo, tenho esperança no futuro do nosso estado. Cargos passam, mandatos terminam, eleições chegam e vão embora, mas algo que precisa permanecer é o compromisso com o nosso estado.
12: Quem também não disputa a eleição após 40 anos é o senador Paulo Paim, do PT do Rio Grande do Sul.
14: São 40 anos ininterruptos aqui no Congresso Nacional. Uma trajetória construída com diálogo, compromisso e fidelidade às causas do povo brasileiro. Não serei mais candidato ao Senado, mas não saio da política, porque a política está em mim. Ela faz parte da nossa história, da minha alma e da minha forma de enxergar o mundo.
12: Dos 27 senadores que estão no chamado meio de mandato, ou seja, ainda possuem mais 4 anos no Senado, 9 concorrem nestas eleições a governos estaduais. Um senador licenciado concorre ainda à vice-presidência da República.
8: Está pronto para votação na Comissão de Assuntos Sociais um projeto que cria regras para o uso da inteligência artificial na área da saúde. O texto prevê regras de transparência, responsabilidade e supervisão humana nas decisões clínicas. Repórter Patrícia Oliveira.
15: Segundo o Comitê Gestor da Internet no Brasil, 18% dos hospitais e das clínicas brasileiras já utilizam soluções de inteligência artificial. É o caso do uso da IA para acelerar resultados dos exames de coração, como explica a cardiologista Paula Damasco.
16: A gente usa essa inteligência artificial para estar liberando esse laudo, às vezes, com 2 minutos, para que um clínico possa ter um resultado mais real do eletro para conduzir o paciente.
15: Ricardo Sampaio, coordenador do Centro Integrado de IA do Distrito Federal, aponta a redução das filas de espera para o paciente com o uso da tecnologia.
17: Utilizar a inteligência artificial, seja para um procedimento, seja para uma consulta, seja para um pedido de remédios ou afins, e para que com isso o paciente tenha um retorno mais rápido daquilo que foi solicitado e que ele consiga ser tratado da melhor maneira.
15: A senadora doutora Eudócia, do PSDB de Alagoas, apoia o desenvolvimento de terapias e vacinas contra o câncer com o uso da IA. Um projeto da senadora prevê a utilização da inteligência artificial na saúde pública com regras de transparência, responsabilidade e supervisão humana nas decisões clínicas para proteger os direitos dos pacientes.
18: A implementação de hospitais inteligentes da rede SUS irá beneficiar significativamente o atendimento aos pacientes da rede pública, otimizando os diagnósticos precoces de várias patologias, especialmente as doenças oncológicas.
15: O projeto também prevê a igualdade no atendimento, proteção de dados e informações claras para os pacientes e que profissionais de saúde recebam capacitação para usar a IA. A proposta recebeu relatório favorável da senadora Damaris Alves, do Republicanos do Distrito Federal, e está pronta para votação na Comissão de Assuntos Sociais.
19: O relatório da Instituição Fiscal Independente do Senado apontou diferença entre as projeções do governo e os cálculos da entidade para o projeto do orçamento de 2027. Segundo o relatório, o uso de premissas e parâmetros macroeconômicos distintos pelo Executivo pode implicar desequilíbrio fiscal. Repórter Douglas Castilho.
20: Enquanto o Poder Executivo prevê saldo positivo primário de 18,6 bilhões de reais, os cálculos da indicam a perspectiva de um déficit de 86,1 bilhões, um descompasso de 104,8 bilhões de reais entre os dois cenários. Divergências assim afetam diretamente o cumprimento das metas fiscais, indicando, segundo a instituição, a necessidade de segurar gastos. O diretor executivo da IFE, Marcos Pestana, detalhou onde está a diferença entre as duas contas.
21: O governo trabalha com um PIB ano que vem de 2,4%. A IFE com 1,8. O governo trabalha com uma expansão da massa salarial, que é essencial para calcular as receitas previdenciárias, de mais de 10%. Nós trabalhamos com mais de 7%. Esse acúmulo de diferenciação de parâmetros nos levam a discrepar sobre o resultado primário.
20: Marcos Pestana alerta para novas pressões orçamentárias e despesas não previstas na proposta original, como o recente reajuste de 15% no benefício médio do Bolsa Família.
19: A história de um educador que enfrentou a violência dentro da escola e acabou assassinado é tema de uma reportagem especial da Rádio Senado, que chegou à final do Prêmio Vladimir Herzog de Jornalismo. O trabalho Carlos Mota, A Pedagogia da Coragem, foi produzido pelo jornalista Otávio Augusto Mota e conta a trajetória do próprio pai. A reportagem é de Yasmin Rodrigues.
22: A reportagem que colocou a Rádio Senado entre os finalistas do Prêmio Vladimir Herzog nasceu de uma história familiar. O jornalista Otávio Augusto Mota transformou em reportagem a trajetória do pai.
23: A reportagem Carlos Mota, Pedagogia da Coragem, ela apresenta para os ouvintes a trajetória de vida e de luta de um professor aqui do Distrito Federal, chamado Carlos Mota. Ele era diretor no Núcleo Rural Lago Oeste e era um líder comunitário. Lutava por melhores condições de acesso à escola dos alunos.
24: Então essa reportagem, ela navega um pouco por qual era o ideal de Carlos, qual era a visão de Carlos sobre a educação.
22: O Prêmio Vladimir Herzog reconhece trabalhos jornalísticos relacionados à defesa dos direitos humanos e tem uma história ligada à luta pela liberdade de expressão e pela democracia. Para Otávio, no entanto, a indicação vai além do reconhecimento profissional. Representa uma busca por conhecer melhor a história de vida do pai e também serve de alerta para a violência que ainda existe no ambiente escolar. A divulgação dos vencedores está marcada para o dia 30 de setembro, com transmissão ao vivo.
19: Com trabalhos técnicos de Eliseu Caires, o Jornal do Senado fica por aqui. Acompanhe agora as notícias da Câmara dos Deputados. Boa noite e até amanhã.
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2: Câmara aprova novo programa escolar para gestão de resíduos sólidos.
3: Projeto cria campanha sobre desaparecimento de criança e adolescente.
2: Avança a proposta que regulariza o transporte intermunicipal por taxistas.
3: Menores podem ser proibidos de atuar em propaganda de jogos de azar.
2: Boa noite. Comissão Permanente da Câmara aprovou o projeto de lei que proíbe presença de menores de 18 anos em propagandas de jogos de azar. A repórter Maria Neves tem os detalhes.
4: A Comissão de Previdência, Assistência Social, Infância, Adolescência e Família da Câmara dos Deputados aprovou o projeto que proíbe a participação de menores de 18 anos em publicidade de produtos proibidos para esta faixa etária. A proposta do deputado Túlio Gadelha, do PSD de Pernambuco, menciona expressamente a vedação de crianças e adolescentes em propaganda de loterias e jogos de azar. Como explica a relatora, a deputada Meire Serafim, do União do Acre, a legislação estabelece uma série de produtos proibidos para menores de 18 anos, como bebidas alcoólicas, cigarros e outras substâncias que possam causar dependência. As leis também proíbem que crianças e adolescentes participem de jogos de azar. No entanto, nenhuma lei proíbe a participação deles na propaganda desses mesmos produtos, que, conforme ressalta a deputada, podem causar prejuízos graves, principalmente a esse público em formação.
5: A gente vê muitas adolescentes e crianças firmar isso na mente e acontecer assim, vários fatores tragédia que a gente vê no nosso país todo, né? Porque esse jogo de azar, ele acaba induzindo as nossas crianças, nossos adolescentes e fazer o pior.
4: Pela proposta aprovada, pais ou responsáveis de crianças e adolescentes que participarem da divulgação por qualquer meio de jogos de azar ou outros produtos proibidos ficarão sujeitos a multa entre 3 mil e 10 mil reais. Para agenciadores de menores de 18 anos que descumprirem a lei, a multa será multiplicada por 10. Com isso, poderá variar entre 30 e 100 mil reais. Já para as empresas de jogos de azar ou que forneçam produtos proibidos que utilizarem crianças ou adolescentes em peças publicitárias, o valor da multa será multiplicado por 100. Poderá variar entre 300 mil e 1 milhão de reais. Caso haja reincidência na utilização de menores de 18 anos em publicidade de produtos proibidos no período de um ano, o projeto prevê a aplicação das multas em dobro. Segundo Túlio Gadelha, a punição tem função pedagógica. Busca assegurar que os responsáveis entendam a gravidade de suas ações e a responsabilidade que têm ao envolver jovens em atividades perigosas ou inadequadas. Da Rádio Câmara de Brasília, Maria Neves.
0: Economia.
3: Kiko Seleguin, do PT de São Paulo, defende a aprovação de uma lei de proteção da soberania econômica nacional. O objetivo é invalidar no Brasil a aplicação de sanções e restrições comerciais ou financeiras impostas unilateralmente por governos e tribunais estrangeiros.
2: Kiko Seleguin sustenta que empresas e pessoas físicas brasileiras não podem cumprir determinação que não tenha respaldo em tratados aprovados pelo país ou em resoluções da ONU. A medida também impede a rescisão de contratos ou encerramento de contas motivados por sanções internacionais unilaterais.
3: Pedro Lucas Fernandes, do União do Maranhão, quer permitir que fundos constitucionais e o Fundo de Desenvolvimento do Nordeste ofereçam garantias para empréstimos destinados a projetos de infraestrutura. Ele explica que a medida pode facilitar o acesso a recursos para a execução de obras.
2: Para Pedro Lucas Fernandes, a proposta também pode estimular investimentos em áreas como energia, logística e infraestrutura sustentável. Na avaliação do deputado, o aumento dos investimentos pode contribuir para a geração de empregos e o crescimento da renda no Nordeste.
0: Segurança Pública.
3: A Câmara está analisando a criação de uma campanha nacional de prevenção ao desaparecimento de crianças e adolescentes. A reportagem é de José Carlos Oliveira.
1: Projeto de lei em análise na Câmara dos Deputados cria a campanha nacional educativa sobre desaparecimento de crianças e adolescentes. O texto já foi aprovado na Comissão de Segurança Pública com relatório favorável do deputado Sargento Faur, do PL do Paraná.
6: A implementação de campanhas educativas permanentes contribui para disseminar informações úteis, fortalecendo a rede de proteção à criança e ao adolescente. É dever do poder público adotar mecanismos que ampliem a proteção, especialmente diante do crescimento de crimes envolvendo exploração, tráfico de pessoas, aliciamento virtual e outras formas de violência.
1: O relator destaca que a campanha educativa deverá ser realizada principalmente nas escolas públicas e privadas ao longo de todo o ano letivo.
6: O desaparecimento de crianças e adolescentes é uma realidade alarmante no Brasil e exige atuação integrada do Estado, da família e da sociedade. Nesse contexto, a escola desempenha papel fundamental como ambiente de formação, conscientização e proteção social.
1: Estão previstas medidas de orientação em caso de desaparecimento, divulgação dos canais de denúncia e da legislação protetiva, promoção de palestras e elaboração de cartilhas informativas, inclusive com as estratégias de prevenção ao desaparecimento de crianças e adolescentes. A proposta partiu do deputado delegado Éder Mauro, do PL do Pará, inconformado com a sucessão desse tipo de crime no seu estado.
7: No Pará nós temos sumiços de crianças por questões de seitas, por questões de crimes sexuais, principalmente no que envolve embarcações, e por questões de tráfico de órgãos. Então, esse socorro através de uma proposta vai procurar socorrer aqueles que não têm a menor condições de se defender.
1: A proposta que cria a campanha nacional educativa sobre o desaparecimento de crianças e adolescentes ainda vai passar por votação nas comissões de Educação e Constituição e Justiça. Da Rádio Câmara de Brasília, José Carlos Oliveira.
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10: Educação.
2: Maria do Rosário, do PT, critica a proposta do governo do Rio Grande do Sul de terceirizar a gestão de escolas públicas. Na visão da parlamentar, a medida retira a autonomia das direções escolares e amplia os gastos com empresas privadas.
25: O governo do Rio Grande do Sul decidiu colocar na Bolsa de Valores para terceirizar a gestão das escolas, tirando das diretoras o controle, o comando, a gestão das escolas. Então agora, com isso, o governo pretende gastar muito mais dinheiro com empresas terceirizadas do que entrega para a escola, para a direção, para cuidar das paredes, dos banheiros, para limpeza, para organização da vida da escola. Isso é um grande erro.
26: Maria do Rosário também defende a valorização dos profissionais da educação com a aplicação da lei que reconhece os professores de creches como integrantes do magistério, a realização de concursos públicos e o fim da cobrança previdenciária sobre aposentados da área.
2: Projeto de Eros Biondini, do PL de Minas Gerais, quer garantir a autonomia das escolas confessionais. A proposta assegura às instituições o direito de organizar atividades e celebrações de acordo com suas crenças, respeitados os conteúdos da Base Nacional Comum Curricular.
26: O texto também proíbe sanções e restrições ao repasse de recursos públicos motivadas pelo exercício da identidade religiosa da escola. Eros Biondini avalia que a medida protege o direito dos pais de escolher instituições de ensino alinhadas às próprias convicções.
10: Comissões.
2: A Câmara aprovou a criação de um programa escolar de gestão de resíduos sólidos. A repórter Paula Bittar acompanhou a votação.
8: A Comissão de Constituição e Justiça da Câmara aprovou uma proposta que permite que as escolas da rede pública da educação básica criem programas de redução, reuso e reciclagem de resíduos sólidos. O objetivo é conscientizar a comunidade escolar sobre a importância da gestão ambientalmente adequada de resíduos sólidos. Relator na comissão, o deputado Nicolas Ferreira, do PL de Minas Gerais, considerou o projeto condizente com as disposições constitucionais que determinam a proteção do meio ambiente como competência do poder estatal. Segundo o texto aprovado, os resíduos sólidos gerados na escola que não puderem ser reutilizados deverão ser descartados em recipientes próprios, seguindo a padronização já existente, como azul para papel e papelão e vermelho para plástico. A renda da comercialização dos resíduos sólidos recicláveis será usada na compra de materiais e equipamentos para a escola. A proposta, que permite que as escolas da rede pública da educação básica criem programas de redução, reuso e reciclagem de resíduos sólidos, segue agora para a análise do Senado. Da Rádio Câmara de Brasília, Paula Bittar.
0: Desenvolvimento Regional.
26: A Comissão da Amazônia aprovou o relatório de Zezinho Barbari, do PP do Acre, ao projeto que institui o custo amazônico como critério de ponderação nos repasses federais do Fundeb e do programa Dinheiro Direto na Escola, para aumentar o financiamento da educação básica na Amazônia Legal.
2: O objetivo da proposta é compensar os altos gastos com transporte, energia, logística, entre outros, para diminuir a desigualdade e mitigar o descompasso da educação na Amazônia. De acordo com o relatório de Zezinho Barbari, o Ministério da Educação vai definir os novos valores de repasses.
26: Carlos Gomes, do Republicanos do Rio Grande do Sul, apresentou o projeto que desburocratiza o processo de regularização fundiária no país. A proposta simplifica exigências cartorárias e acelera a entrega de títulos de propriedade rural.
2: O projeto permite a verificação de requisitos por imagens de satélite e documentos em imóveis de até 15 módulos fiscais. Carlos Gomes argumenta que a falta de regularização gera insegurança jurídica no campo e dificulta o acesso a crédito para pequenos e médios produtores.
0: Meio ambiente.
26: Projeto de Mário Eringer, do PDT de Minas Gerais, obriga os centros de processamento de dados a implantarem soluções hídricas próprias para o resfriamento de suas instalações. O texto proíbe que os data centers utilizem água de reservatórios públicos destinados ao abastecimento humano.
2: De acordo com Mário Eringer, o avanço tecnológico e a demanda por inteligência artificial exigem um consumo muito elevado de água, o que gera riscos de desabastecimento. A proposta concede um prazo de até 3 anos para que os empreendimentos se adaptem às novas regras ambientais.
26: Luiziane Lins, da Rede do Ceará, é autora de um projeto que criminaliza o abandono de animais deixados em clínicas e hospitais veterinários após a alta médica. Pela proposta, o tutor que não retirar o animal em até 72 horas após ser notificado poderá responder pelo crime de abandono.
2: Luiziane Lins também propõe que clínicas e hospitais veterinários exibam avisos informando que abandonar animais nesses estabelecimentos é crime. Para a congressista, a medida facilita a responsabilização dos tutores e reforça a proteção aos animais.
0: Transportes.
26: Rodrigo de Castro, do União de Minas Gerais, comemora a inauguração de 2 pontes na BR-356, entre os municípios de Ervália e Muriaé. Segundo ele, as obras aumentam a segurança dos motoristas e reforçam a ligação da Zona da Mata com os estados do Rio de Janeiro e do Espírito Santo.
10: Há muito tempo, todos que passavam ali conviviam com uma situação absolutamente de insegurança e agora tem uma rodovia muito mais segura com a construção das pontes de Imbaúba e da usina nos municípios de Rosário da Limeira e Ervália, e graças a um trabalho que eu fiz como parlamentar, acompanhando aí junto aos ministérios, cobrando licitação, cobrando documentação, cobrando dos ministros, cobrando do pessoal do DENIT, para que essas obras fossem executadas.
2: De acordo com Rodrigo de Castro, as novas pontes também devem impulsionar o turismo e facilitar o deslocamento da população que utiliza a rodovia para acesso a serviços e ao litoral do Rio de Janeiro e do Espírito Santo.
26: A Comissão de Defesa dos Direitos das Pessoas com Deficiência aprovou o relatório de Paulo Alexandre Barbosa, do PSD de São Paulo, ao projeto que cria a política de acessibilidade veicular sustentável, com carros adaptados de fábrica e abastecidos com tecnologias limpas.
2: Paulo Alexandre Barbosa reformulou a proposta original para incluir o termo veículos eletrificados, como híbridos, elétricos e outras variantes, e permitir o acesso a tecnologias mais baratas. Além disso, ele inclui a expansão dos benefícios para frotas de táxis e transporte coletivo.
0: Trabalho.
26: Avança na Câmara o projeto de lei que regulariza o transporte intermunicipal feito por taxistas. A repórter Silvia Munhato tem os detalhes sobre a medida.
11: A Comissão de Desenvolvimento Urbano da Câmara dos Deputados aprovou o projeto que estabelece condições para que o serviço de transporte individual por táxi em trajetos intermunicipais ou interestaduais não seja caracterizado como transporte irregular de passageiros. O relator, deputado Hildo Rocha, do MDB do Maranhão, exemplificou o que vem acontecendo com os taxistas.
12: Hoje em dia, grande parte das cidades estão conurbadas, ou seja, emendaram uma na outra. Eu dou um exemplo como São Luís. São Luís, a capital do Maranhão, é uma ilha. Dentro dessa ilha tem quatro municípios juntos. Se o taxista leva um passageiro para a Raposa, se a fiscalização alcançá-lo, vai multá-lo porque vai ser considerado um transporte clandestino.
11: Com o projeto, o transporte intermunicipal ou interestadual por taxistas não será considerado irregular se for previamente solicitado por meio eletrônico, aplicativo, telefone ou mensagem. Também o retorno do taxista ao município de origem com passageiro previamente solicitado por meio eletrônico não vai caracterizar captação irregular de passageiros, mas permanecem vedadas a abordagem em via pública, a captação espontânea de passageiros fora da área de autorização e a utilização do serviço em desacordo com as normas municipais. O projeto que regula o transporte intermunicipal pelos taxistas ainda será analisado pelas comissões de Viação e Transportes e de Constituição e Justiça. Da Rádio Câmara de Brasília, Silvia Minhato.
0: Homenagem.
2: Ana Paula Leão, do PP, sugere que a Romaria de Nossa Senhora da Abadia, realizada em Minas Gerais, seja reconhecida como manifestação da cultura nacional. O texto autoriza o poder público a criar políticas de fomento para garantir infraestrutura e assistência aos fiéis.
26: Ana Paula Leão explica que a tradição é centenária e mobiliza milhares de pessoas na primeira quinzena de agosto. A deputada ressalta que a Romaria transcende o aspecto religioso para se transformar num espaço de socialização que ajuda a preservar a identidade regional.
2: Está em análise na Câmara projeto de Ribamar Silva, do Podemos de São Paulo, que concede ao município de Osasco o título de Capital Nacional do Trabalho. O deputado sugeriu 19 de fevereiro como data oficial para celebrar a homenagem.
26: Ribamar Silva argumenta que o reconhecimento destaca a importância econômica de Osasco, considerado um dos principais polos industriais, comerciais e de serviços do país. Na visão do parlamentar, a medida valoriza a tradição de trabalho e empreendedorismo do município.
2: Termina agora o Jornal Câmara dos Deputados, produzido pela Rádio Câmara, com trabalhos técnicos de Wellington Teles e apresentação de Luciana Vieira e Val Monteiro. Boa noite.
26: Uma boa noite para você. Fique agora com as notícias do Tribunal de Contas da União.
0: Minuto do TCU.
13: O Tribunal de Contas da União avaliou os pagamentos de benefícios do Regime Geral da Previdência Social feitos em 2025. A fiscalização envolveu mais de 900 bilhões de reais. O TCU concluiu que não houve problemas relevantes nos pagamentos concedidos no ano passado, mas a auditoria encontrou indícios de irregularidades. Cerca de 91 milhões de reais podem ter sido pagos a pessoas que já haviam falecido. Também foram identificados R$ 76 milhões em benefícios que podem ter sido acumulados indevidamente. O tribunal determinou que o Ministério da Previdência e o INSS criem mecanismos para verificar, de forma periódica, se essas concessões continuam regulares. O INSS também deve adotar medidas para evitar o pagamento de aposentadorias por incapacidade permanente a pessoas que estejam trabalhando. Saiba mais em tcu.gov.br.
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0: Amados e amadas, é noite, e a noite é sempre bela, porque tudo é belo quando o coração está cheio de Deus. Não se perturbe, porque não chegou o sono, vai chegar. Relaxe, se entregue, se abandone, não fique tenso, tensa, senão os seus nervos ficam enrijecidos e você não vai conseguir dormir. Relaxe, entregue-se nas mãos de Deus, ore, tome um pouco d'água, desliga o televisor, fique em silêncio. O silêncio traz a paz interior e o sono vem em consequência. Acenda uma velinha, se puder, longe de panos, e reze. Adormeça na presença dos anjos para amanhã acordar bem e continuar sua caminhada. Deus lhe abençoe.
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0: 10:20.
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0: 10h43.
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0: 11.3. 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
8: Quando estiveres muito cansado, pare um pouco, descanse, ore e depois retome aos seus trabalhos com vigor, esperança e fé.
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alegria do mundo inteiro se precipitou para formar meu corpo. As estrelas me beijaram e beijaram até que eu despertei. As flores dos verões fugitivos sopraram seu perfume em minha boca e as vozes do vento e da água cantaram em meus movimentos. Nuvens e florestas fluíram em maré de cores apaixonadas, entrando em minha vida. E a música de todas as coisas me acariciou, dando forma aos meus membros. Uma fonte suave brota do coração do meu coração. A alegria lava os meus olhos como orvalho banhando a manhã. E a vida estremece em meus membros como as cordas de uma guitarra.

Foi apenas ontem que eu vim à tua terra, senhor. Nu e sem nome, com um grito choroso. Hoje a minha voz é alegre e tu ficas de lado, abrindo espaço para que eu possa tornar plena a minha vida. Senhor, garante que eu não seja tão covarde para sentir a tua misericórdia apenas no meu triunfo. Permite-me encontrar o teu aperto de mão no meio do meu fracasso. Que eu nunca peça para ficar livre dos perigos, mas coragem para enfrentá-los. Que eu nunca mendigue paz para minha dor, mas coração forte para dominá-la. Que eu nunca procure aliados na batalha da vida, mas a minha própria força. Que eu não anseie medrosamente pela salvação, mas tenha esperança e paciência para conquistar a minha liberdade. Sinto que todas as estrelas brilham em mim. O mundo irrompe em minha vida como inundação, e as flores desabrocham em meu corpo. Toda a juventude da terra e da água fumega em meu coração como incenso. E o sopro de todas as coisas brinca em meus pensamentos como numa flauta. Senhor, como gostas de descobrir que eu amo este mundo para onde me trouxeste. Teu mundo é um feixe de luz que se derrama e enche as tuas mãos. Mas o teu céu está escondido em meu coração. E pouco a pouco, ele vai abrindo as suas flores em botão, com timidez de amor. Oh, meu mestre, derrama o teu coração nas cordas da minha vida, com as melodias que nascem das tuas estrelas.

agora que as vozes silenciaram e os clamores se apagaram, aqui, ao pé da cama, minha alma se eleva a ti para dizer: creio em ti, espero em ti, amo-te com todas as minhas forças. Glória a ti, Senhor. Deponho em tuas mãos a fadiga e a luta, as alegrias e desencantos deste dia que ficou para trás. Se os nervos me traíram, se os impulsos egoístas me dominaram e dei lugar ao rancor e à tristeza, perdão, Senhor, tem piedade de mim. Se fui infiel, se pronunciei palavras vãs, se me deixei levar pela impaciência, se fui um espinho para alguém, perdão, Senhor. Nesta noite não quero me entregar ao sono sem sentir sobre minha alma a segurança da tua misericórdia, tua doce misericórdia, inteiramente gratuita, Senhor. Eu te agradeço, meu Pai, porque foste a sombra fresca que me cobriu durante todo este dia. Eu te agradeço porque, invisível, carinhoso, envolvente, cuidaste de mim como uma mãe em todas estas horas. Senhor, ao redor de mim, tudo já é silêncio e calma. Envia o anjo da paz a esta casa. Relaxa meus nervos, sossega o meu espírito, solta as minhas tensões, inunda meu ser de silêncio e de serenidade. Vela por mim, Pai querido, enquanto eu me entrego, confiante, ao sono, como uma criança que dorme feliz em teus braços. Em teu nome, Senhor, descansarei tranquilo.

0: 6:06. 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
1: Tendes vós os mesmos sentimentos de nosso Senhor Jesus Cristo, o grande conselho de São Paulo à igreja. Sim, ter os sentimentos de Jesus significa configurar-se com ele, querer ser como ele, parecer com ele nas atitudes, nos gestos, no comportamento, no olhar. O conselho de hoje é algo extraordinário. Ter olhos fixos em Jesus, isso lhe fará um bem extraordinário.

0: meia-noite e 35. 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
2: Porque eu amo Maria, porque ela é uma mulher de fé e de louvor. Você certamente conhece o Magnificat, o cântico de Maria quando ela foi visitar Isabel. Minha alma engrandece o Senhor, meu espírito exulta de alegria em Deus, meu Salvador, porque olhou para a humilhação de sua serva. Sim, doravante, todas as gerações me chamarão de bem-aventurada, pois o Todo-Poderoso fez grandes coisas em meu favor. Seu nome é santo e sua misericórdia perdura de geração em geração para aqueles que o temem. Agiu com a força do seu braço, dispersou os homens de coração orgulhoso, depois poderosos dos seus tronos e humildes exaltou. Acumulou de bens os famintos e despediu os ricos de mãos vazias. Socorreu Israel, seu servo, lembrado da sua misericórdia, conforme prometeram aos nossos pais em favor de Abraão e da sua descendência para sempre. É muito lindo a gente ver o cântico do Magnificat e nós vermos a fé de Maria. A fé. Nós vemos que assim que Maria recebeu a visita do anjo Gabriel, assim que Maria disse sim ao anjo, ela, na sua fé, ela já sabia que ela estava grávida e que aquele que havia sido concebido nela pelo Espírito Santo era o Filho de Deus. Ela não precisou perguntar, nem pedir prova, nem pedir sinal, nada. Ela não precisou esperar nem que a menstruação seguinte não viesse. Ela já correu para falar com Isabel. Ela já correu para, junto com Isabel, dar graças a Deus pelo Salvador. Nossa Senhora tem uma fé tão límpida e tão grande que nós ficamos assim desejosos de ser como ela. Mas Nossa Senhora também conhecia as Escrituras. Porque veja bem, eu não posso dizer que eu tenho fé se eu não conheço a palavra de Deus. E quando Nossa Senhora reza o Magnificat, quando ela louva com o Magnificat, ela simplesmente transborda tudo o que ela sabia das Escrituras. Ela conhecia a promessa do Pai de mandar o seu filho. Ela sabia que essa promessa tinha sido feita para Abraão e seus descendentes. Ela sabia que uma virgem conceberia, porque ela tinha lido Isaías. Então a fé de Nossa Senhora, essa fé do Magnífica, tinha uma fé bem fundamentada. Uma fé fundamentada na palavra de Deus. Não adianta eu dizer que tenho fé. Nem adianta eu dizer que tenho esperança. Nem adianta dizer que eu amo. Eu só posso dizer que eu amo de verdade, que eu tenho fé de verdade e que eu tenho esperança de verdade se eu conhecer a palavra de Deus, se eu rezar com a palavra de Deus e se eu fizer o que a palavra de Deus me orienta. Foi isso que Nossa Senhora fez. Conheceu a palavra de Deus, rezou com a palavra de Deus e fez o que a palavra de Deus lhe orientava. A fé de Maria, a confiança de Maria, a esperança de Maria, a caridade de Maria, o amor de Maria para com Deus. Que por sua intercessão, você e eu possamos ser cheios dessa fé que confia, que espera, que ama e que dispõe toda a vida na mão de Deus, para que seja feita a sua santa vontade. Porque eu amo Maria? Porque Maria é uma mulher de fé.

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0: e 4.
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Senhor, eu vou ser pai. Eu já estou sendo pai. Minha esposa espera um filho. E eu te agradeço por este imenso presente em nossa vida. Era o nosso desejo e acredito que o teu também. Ele é e sempre será bem-vindo em nossa vida. Ajude-me nesta missão. Ensina-me a ser pai. Quero ser um bom pai como foi São José. Um esposo fiel e amoroso, justo e bondoso, que sempre confiou na tua palavra. Ele com amor acolheu, protegeu Jesus e Maria, formando a Sagrada Família. Que o meu exemplo mostre a ele a ser cada dia mais filho teu. Assim como Jesus, que ele possa caminhar nos caminhos da luz, crescer em estatura, em graça e em sabedoria, com saúde, no amor e na alegria. Que eu seja um pai presente, sábio e amoroso na sua educação. E que as dificuldades e preocupações do dia a dia não me afastem desta missão. Dá-me, Senhor, a graça de ser um bom pai.

0: 1:32. 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

0: 2:01.
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Todas as vezes que ouvires o bater do relógio, às 3 horas, deves mergulhar toda na minha misericórdia, adorando-a e glorificando-a. Implora a onipotência dela em favor do mundo inteiro, especialmente dos pobres pecadores, porque nesse momento foi largamente aberta para toda a alma. Nessa hora, conseguirás tudo para ti e para os outros. Nessa hora, realizou-se a graça para todo mundo. A misericórdia venceu a justiça.

0: 3 horas da tarde.
1: Implora a minha misericórdia, especialmente pelos pecadores, e ao menos por um breve tempo, reflete sobre a minha paixão, especialmente sobre o abandono que me encontrei no momento da agonia. Esta é a hora de grande misericórdia para o mundo inteiro. Permitirei que penetres na minha tristeza mortal. Nesta hora, nada negarei à alma que pedir pela minha paixão. Em nome do Pai, do Filho e do Espírito Santo.
0: Amém. Amém.
1: Pai nosso, que estais nos céus, santificado seja o vosso nome. Venha a nós o vosso reino. Seja feita a vossa vontade, assim na terra como no céu. O pão nosso de cada dia nos dai hoje. Perdoai-nos as nossas ofensas, assim como nós perdoamos a quem nos tem ofendido. E não nos deixeis cair em tentação, mas livrai-nos do mal. Amém.
2: Ave Maria, cheia de graça, o Senhor é convosco. Bendita sois vós entre as mulheres. Bendito é o fruto do vosso ventre, Jesus. Santa Maria, Mãe de Deus, rogai por nós, pecadores, agora e na hora de nossa morte. Amém.
1: Professemos a nossa fé.
3: Creio em Deus, Pai Todo-Poderoso, Criador do céu e da terra, e em Jesus Cristo, seu único Filho, nosso Senhor, que foi concebido pelo poder do Espírito Santo, nasceu da Virgem Maria, padeceu sob Pôncio Pilatos, foi crucificado, morto e sepultado, desceu à mansão dos mortos, ressuscitou ao terceiro dia, subiu aos céus, está sentada à direita de Deus Pai Todo-Poderoso, donde há de vir a julgar os vivos e os mortos. Creio no Espírito Santo, na Santa Igreja Católica, na comunhão dos santos, na remissão dos pecados, na ressurreição da carne, na vida eterna. Amém.
0: Nesta primeira dezena, nós colocamos aos pés de Jesus misericordioso a sua vida, suas intenções, suas necessidades mais profundas do íntimo do seu coração. Nos unimos às almas do purgatório, rezamos pela conversão dos pecadores do mundo inteiro, pela conversão da nossa família. Eterno Pai,
3: eu vos ofereço o corpo e o sangue, a alma e a divindade de vosso diletíssimo Filho, nosso Senhor Jesus Cristo, em expiação dos nossos pecados e os do mundo inteiro.
0: Pela sua dolorosa paixão,
1: tende misericórdia de nós e do mundo inteiro.
0: Pela sua dolorosa paixão,
1: tende misericórdia de nós e do mundo inteiro.
0: Pela sua dolorosa paixão,
1: tende misericórdia de nós e do mundo inteiro.
0: Pela sua dolorosa paixão,
1: tende misericórdia de nós e do mundo inteiro.
0: Pela sua dolorosa paixão,
1: tende misericórdia de nós e do mundo inteiro.
0: Pela sua dolorosa paixão,
1: tende misericórdia de nós e do mundo inteiro.
0: Pela sua dolorosa paixão,
1: tende misericórdia de nós e do mundo inteiro.
0: Pela sua dolorosa paixão,
1: tende misericórdia de nós e do mundo inteiro.
0: Pela sua dolorosa paixão,
1: tende misericórdia de nós e do mundo inteiro.
0: Pela sua dolorosa paixão,
1: tende misericórdia de nós e do mundo inteiro. Nesta segunda dezena, nós rezamos por você que está doente, por você no leito do hospital, por você que traz uma doença incurável, e com você dizemos: Jesus, eu confio em vós. Convidamos você agora a abandonar-se inteiramente na misericórdia de Jesus que o envolve agora. Nós colocamos aos pés de Jesus todos os enfermos, aqueles que nós conhecemos e amamos, e especialmente rezamos por aqueles enfermos esquecidos, pelos quais ninguém mais reza, e por isso rezamos com imensa confiança. Eterno Pai,
3: eu vos ofereço o corpo e o sangue, a alma e a divindade de vosso diletíssimo Filho, nosso Senhor Jesus Cristo, em expiação dos nossos pecados e os do mundo inteiro.
1: Pela sua dolorosa paixão,
0: tende misericórdia de nós e do mundo inteiro.
1: Pela sua dolorosa paixão,
0: tende misericórdia de nós e do mundo inteiro.
1: Pela sua dolorosa paixão,
0: tende misericórdia de nós e do mundo inteiro.
1: Pela sua dolorosa paixão,
0: tende misericórdia de nós e do mundo inteiro.
1: Pela sua dolorosa paixão,
0: tende misericórdia de nós e do mundo inteiro.
1: Pela sua dolorosa paixão,
0: tende misericórdia de nós e do mundo inteiro.
1: Pela sua dolorosa paixão,
0: tende misericórdia de nós e do mundo inteiro.
1: Pela sua dolorosa paixão,
0: tende misericórdia de nós e do mundo inteiro.
1: Pela sua dolorosa paixão,
0: tende misericórdia de nós e do mundo inteiro.
1: Pela sua dolorosa paixão,
0: tende misericórdia de nós e do mundo inteiro. Nesta terceira dezena, nós apresentamos a Jesus.

0: na paz que vem do Senhor, toda e qualquer pessoa que se sente em desespero. As famílias, os doentes, os agonizantes deste dia, os endividados, que recebam agora, no nome de Jesus, do coração misericordioso de Jesus, a paz que o mundo não conhece. Rezemos agora com imensa confiança. É Jesus, misericordioso, quem nos visita. Eterno Pai, eu vos ofereço o corpo e o sangue, a alma e a divindade de vosso diletíssimo Filho, nosso Senhor Jesus Cristo, em expiação dos nossos pecados e os do mundo inteiro, pela sua dolorosa paixão.
1: Tende misericórdia de nós e do mundo inteiro.
0: Pela sua dolorosa paixão.
1: Tende misericórdia de nós e do mundo inteiro.
0: Pela sua dolorosa paixão.
1: Tende misericórdia de nós e do mundo inteiro.
0: Pela sua dolorosa paixão.
1: Tende misericórdia de nós e do mundo inteiro.
0: Pela sua dolorosa paixão.
1: Tende misericórdia de nós e do mundo inteiro.
0: Pela sua dolorosa paixão.
1: Tende misericórdia de nós e do mundo inteiro.
0: Pela sua dolorosa paixão.
1: Tende misericórdia de nós e do mundo inteiro.
0: Pela sua dolorosa paixão.
1: Tende misericórdia de nós e do mundo inteiro.
0: Pela sua dolorosa paixão.
1: Tende misericórdia de nós e do mundo inteiro.
0: Pela sua dolorosa paixão.
1: Tende misericórdia de nós e do mundo inteiro. Nesta quarta dezena, nós apresentamos a Jesus as necessidades mais íntimas de cada um de nós. E por isso agora você apresenta a sua necessidade. Fale com Jesus agora, que ouve-nos em oração. Porque Jesus tudo pode, nós queremos também nesta dezena pedir por nossas famílias e em especial por todos aqueles que precisam de um trabalho. Jesus, nós pedimos por todo pai de família, por toda mãe de família, por todo jovem que precisa trabalhar. Nós pedimos, Senhor, que tua divina misericórdia, unida à tua divina providência, abra os caminhos para todos os trabalhadores que precisam hoje de um emprego. Rezemos com imensa confiança. Eterno Pai, eu vos ofereço o corpo e o sangue, a alma e a divindade de vosso diletíssimo Filho, nosso Senhor Jesus Cristo, em expiação dos nossos pecados e os do mundo inteiro. Pela sua dolorosa paixão,
0: tende misericórdia de nós e do mundo inteiro.
1: Pela sua dolorosa paixão,
0: tende misericórdia de nós e do mundo inteiro.
1: Pela sua dolorosa paixão,
0: tende misericórdia de nós e do mundo inteiro.
1: Pela sua dolorosa paixão,
0: tende misericórdia de nós e do mundo inteiro.
1: Pela sua dolorosa paixão,
0: tende misericórdia de nós e do mundo inteiro.
1: Pela sua dolorosa paixão,
0: tende misericórdia de nós e do mundo inteiro.
1: Pela sua dolorosa paixão,
0: tende misericórdia de nós e do mundo inteiro.
1: Pela sua dolorosa paixão,
0: tende misericórdia de nós e do mundo inteiro.
1: Pela sua dolorosa paixão,
0: tende misericórdia de nós e do mundo inteiro.
1: Pela sua dolorosa paixão,
0: tende misericórdia de nós e do mundo inteiro. Nesta quinta dezena, nós apresentamos a

0: possível aos nossos olhos, mas não é para Jesus. Pedimos a Jesus pelas curas físicas, por todas aquelas enfermidades que diante da medicina não há cura, por todos os desenganados, por todos aqueles que passam nesse exato momento por muitas aflições e provações na própria carne. Nós pedimos, Jesus, cura, libertação, restauração, pelo poder da tua infinita misericórdia. Jesus, tu és a nossa solução. Nós pedimos por todas as causas impossíveis, pedimos a tua presença, pedimos a tua fortaleza, e nós convidamos nesse instante você que reza conosco, que de maneira especial recorra à intercessão de Santa Faustina, aquela que foi e é a secretária da Divina Misericórdia. Jesus disse a Santa Faustina: peçam muito, muito mesmo, porque o meu desejo é dar muito. Faça seu pedido e reze com um coração feliz e repleto de confiança. Eterno Pai, eu vos ofereço o corpo e o sangue, a alma e a divindade de vosso diletíssimo Filho, nosso Senhor Jesus Cristo, em expiação dos nossos pecados e os do mundo inteiro, pela sua dolorosa paixão.
1: Tende misericórdia de nós e do mundo inteiro.
0: Pela sua dolorosa paixão.
1: Tende misericórdia de nós e do mundo inteiro.
0: Pela sua dolorosa paixão.
1: Tende misericórdia de nós e do mundo inteiro.
0: Pela sua dolorosa paixão.
1: Tende misericórdia de nós e do mundo inteiro.
0: Pela sua dolorosa paixão.
1: Tende misericórdia de nós e do mundo inteiro.
0: Pela sua dolorosa paixão.
1: Tende misericórdia de nós e do mundo inteiro.
0: Pela sua dolorosa paixão.
1: Tende misericórdia de nós e do mundo inteiro.
0: Pela sua dolorosa paixão.
1: Tende misericórdia de nós e do mundo inteiro.
0: Pela sua dolorosa paixão.
1: Tende misericórdia de nós e do mundo inteiro.
0: Pela sua dolorosa paixão.
1: Tende misericórdia de nós e do mundo inteiro.
2: Deus Santo, Deus Forte, Deus Imortal, tende piedade de nós e do mundo inteiro. Deus Santo, Deus Forte, Deus Imortal, tende piedade de nós e do mundo inteiro. Deus Santo, Deus Forte, Deus Imortal, tende piedade de nós e do mundo inteiro.
1: Em nome do Pai, do Filho e do Espírito Santo.
2: Amém.

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1: Amados e amadas, nesta madrugada quero me dirigir a você que está acordado, que agora me escuta através dessa emissora que é toda sua. Não sei o motivo pelo qual você está acordado. Preocupações? Porque teve de acordar para ir para o trabalho? Por causa de uma insônia que você carrega já há muito tempo? Seja qual for o motivo, eu lhe ensino uma regra de ouro. Não se perturbe. Não se maltrate pelo fato de estar acordado na madrugada. Aprenda a administrar bem o seu tempo, pois cada momento é precioso quando só sabemos aproveitá-lo para o nosso bem e dos outros. Fique em paz. Faça uma leitura do Salmo 90, por exemplo. Reze. Reencontre esse caminho da paz interior. Não fique agitado, se mexendo para cá e para lá. Isso não vai lhe ajudar. Não tenha medo do escuro da madrugada. Eu acho a madrugada linda. E aqui no santuário, quando eu escuto o galo cantar, ah, como me faz bem. Sabendo que outro dia é mais um dia que Deus nos dará. Repouse agora. Fique em paz. Fique muito em paz. Que a cruz sagrada seja o seu escudo, a sua força e a sua proteção. E em nome de Jesus, se afastem de você todas as perturbações, todos os malefícios e contaminações. Em nome do Pai, do Filho e do Espírito Santo. Amém.
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porque eu amo Maria? Porque o Senhor está nela. E porque ela está no Senhor. E porque ela me ensina a estar no Senhor. Hoje nós vamos ver mais uma frasezinha da primeira parte da Ave Maria. Cheia de graça, o Senhor é convosco. Primeiro esse cheia de graça. Em grego, Lucas usa a palavra kekaritomene, que é muito mais do que cheia. E muito mais também que transbordante. Porque veja bem, quando eu pego um copo, coloco água nesse copo até a borda, eu digo que o copo está cheio de água, certo? No caso, a água seria Jesus e o copo seria Maria. Se eu coloco mais água, aquela água começa a transbordar. Mas Maria continua sendo o copo e Jesus continua sendo a água, mesmo que a água esteja transbordante. A palavra grega kekaritomene é muito mais forte do que cheia. Ela significa que Nossa Senhora se confunde com a graça. Ela não é a graça, mas ela é tão plena, ela é tão aberta à graça, ela é toda sim a Deus, toda humildade, toda abertura à graça, de tal forma que ela se confunde com a graça. É esse o significado de kekaritomene, que infelizmente em português nós não temos uma palavra para expressar. E nós usamos plena de graça ou cheia de graça. Mas nós temos que nos lembrar sempre que esse cheia de graça é como Maria continua a ser Maria, a graça continua a ser a graça, mas as duas se confundem. Né? Maria e Jesus, Maria e a Graça, Maria e o Espírito Santo se confundem, embora ela continue a ser uma criatura, mas ela é uma criatura kekaritomene, a mais cheia de graça entre todas as criaturas que Deus criou e criará. Ninguém é comparável a Maria. Ninguém recebeu a graça de forma tão intensa como Maria, porque ela, na sua concepção, recebeu toda a salvação de Jesus Cristo, toda a ressurreição, a morte, a paixão de Cristo, sem nenhum obstáculo, sem o obstáculo do pecado, num sim pleno dado a Adão. Nós dizemos Ave Maria cheia de graça, ou então Shalom Miriam, ou então Kekaritomene. O Senhor é convosco. Olha, essa frase quer dizer muito mais coisa do que a gente imagina. O anjo diz Shalom a Maria, como nós vimos no programa passado. Maria diz Shalom ao anjo e é o encontro da plenitude do Shalom em duas criaturas plenas do Shalom de Deus, plenas da graça, da paz de Deus, plenas da graça de Jesus Cristo. E o anjo vai adiante e reconhece Maria como esse receptáculo do Senhor. Ele diz, o Senhor é convosco. Ele não diz, o Senhor está convosco. Mas ele diz, o Senhor é contigo. Não tinha jeito do Senhor não estar, não ser em Maria. Porque pelo seu sim, Maria se encheria de Deus também na forma do Deus feito homem. Mas pelo seu sim, na sua concepção sem pecado, Maria se confundia, vamos dizer assim, com a graça, sem deixar de ser ela. E o Senhor estava presente nela, como estava presente no Templo de Jerusalém, como hoje está presente na Eucaristia. Maria, o anjo de Deus, reconheço, o Senhor habita em ti, o Senhor é contigo. E nós, Maria, agora aqui reunidos aos teus pés no programa Porque Amo Maria, nós também dizemos, tu és o templo do Senhor, tu és o sacrário vivo da Santíssima Trindade, o Senhor é contigo. Porque eu amo Maria, porque ela é o sacrário vivo da Santíssima Trindade. E você?

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0: 3:55.
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porque eu amo Maria, porque Jesus ama Maria, porque a igreja ama Maria, porque os anjos amam Maria, porque você ama Maria. Somos todos filhos da mesma mãe, da mãe de Deus, da mãe de Jesus. Hoje nós vamos dar mais um passinho na Salve Rainha e vamos ver uma frase que tem uma palavra antiga. E a frase diz: eia, pois, advogada nossa. Só até aí, de tanta coisa que a gente tem para falar. Eia, pois. Hoje em português do Brasil a gente não fala mais essa palavra eia, né? E o que significa essa palavra, eia, pois? Significa mais ou menos: olha, ouve, escuta, acorda, né? Eia, né? Então, eia, pois, escuta, pois. Então, escuta, então, abre o coração, então, faz alguma coisa, então nos socorre. Eia, pois, advogada nossa. Aqui nós temos um mundo para falar. O que é um advogado? Um advogado é uma pessoa que busca a justiça. Ele fala com duas partes que estão em litígio e busca fazer com que aquelas duas partes tenham paz, se encontrem, se reconciliem. A gente fala em advogado, lembra logo de briga, não é verdade? Mas não é assim. Nós deveríamos associar advogado a conciliador. Eu tenho a pessoa A e B. Se eu sou advogado, eu vou falar no nome de uma delas para a reconciliação e para a paz. Então, quando São Bernardo diz: escuta, pois, advogada nossa, ele está querendo dizer, Maria, escuta, tu que falas a Jesus em nosso favor. Assim como o advogado fala da pessoa A para a pessoa B em favor da pessoa A, Maria fala em nosso favor a Jesus. É isso que significa escuta, escuta bem, fica atenta, eia, fica atenta, pois, advogada nossa, eia, pois, advogada nossa. Escuta o que a gente está dizendo. Você é a nossa advogada junto de Jesus. Você é a nossa defesa junto da Trindade, junto de Jesus e através dele junto da Trindade. Você é aquela que vai falar em nosso favor. Você que é mãe de misericórdia, vai falar a Deus como mãe. Você que é serva, vai nos prestar esse serviço de falar a Deus em nosso favor. É um serviço que você está fazendo. Você que é mãe de misericórdia, vai falar a Jesus as razões pelas quais ele precisa ter misericórdia de nós. E as razões são o próprio Jesus. Você que é nossa advogada, você que é a nossa vida, você que é a nossa doçura, você que é a nossa esperança, escuta os brados dos degredados filhos de Eva. Escuta, sente no teu coração os suspiros, os desejos de ti, o gemido, o choro que nós estamos passando nesse vale de lágrimas. E como advogada, escuta-nos e fala a Jesus em nosso favor, porque nós pecamos. Porque nós traímos Jesus igual a Judas. Porque nós negamos Jesus igual a Pedro. Ou fizemos até pior. Porque nós temos a Eucaristia, nós temos a confissão, nós temos a igreja. Nós precisamos de uma advogada. Meus irmãos, vocês precisam, meu irmão, você precisa de uma advogada. Eu preciso de alguém que fale a Jesus sobre mim com misericórdia. Eu preciso de alguém que fale a Jesus sobre mim com doçura. Eu preciso de alguém que me sirva como uma serva, como uma advogada. Eu preciso de alguém que lembre a Jesus que eu estou a caminho, na saída do degredo. Eu preciso de alguém que lembre a Jesus
que eu estou chorando os meus pecados e por isso eu preciso do perdão. Eu preciso da graça de Deus. Eu preciso do perdão. Eu preciso ser colocada num caminho de santidade. É isso que faz a advogada. Ela reconcilia. Escuta, pois, advogada nossa, socorre-nos. Fala Jesus sobre nós. Porque eu amo Maria, porque ela é a minha perfeita, doce, santa advogada. E você?

0: 4:31.
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1: Tendes vós os mesmos sentimentos de nosso Senhor Jesus Cristo, o grande conselho de São Paulo à igreja. Sim, ter os sentimentos de Jesus significa configurar-se com ele, querer ser como ele, parecer com ele nas atitudes, nos gestos, no comportamento, no olhar. O conselho de hoje é algo extraordinário. Ter olhos fixos em Jesus, isso lhe fará um bem extraordinário.
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0: Olha a hora, olha a hora, povo sertanejo, aqui na Mais Vida, são 5h30, começando agora o Esquenta Boleninha. É o programa Canta o Nordeste, o seu programa de todas as mães, aqui pela Rádio Agnus Dei, na comunicação é de meus pedaços, na técnica som, é o Matheus, no oferecimento do supermercado, panificadora e frigorífico Almeida de Fernando, Cibrinho de Vitor, Popular Fernando do Cibo e Zanara. 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É o Esquenta Boleninha de todas as mães aqui pela Rádio Agnus Dei. E vamos chegando aí com a primeira de hoje. Essa mulher linda, Zé de Almeida e Manuel Laurindo.
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1: Olha! São 5:34 aqui da Mais Vida, o programa Canta Nordeste, o apoio de Adivaldo, pneu Centro Automotivo, lugar certo para você pintar seu carro, comprar peças originais, fazer reparo no motor, botar pneu novo, bateria nova, comprar balde de óleo de 20 litros, você paga até 18 vezes. 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

0: onde?
1: Seu Zé que tá amarrado na casa de Helena e Dona Áurea, lá no sítio Soares.
0: Já peguei.
1: Já pegou, monta aí baixinho.
0: Já caiu, ele é mole.
1: Ah, Dona Áurea, lá aqui. Ah, a senhora fica rindo, rapaz. Passa um chazinho aí de quixabeira pra ele.
0: Já caiu, ele é mole.
1: Já machucou não. Aquele é baixinho, ele é redondo. Cai no chão, já sai rebolando e já tá em pé. 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
1: Olha a hora, olha a hora, olha a hora. São 5 horas e 45 minutos aqui na Mais Ouvida. Agora vamos atender a Maria Luísa, filha lá de Venturosa. Já está com a gente, acorda cedo, né? Ela pediu boa noite, amor. Belmonte e Amaraí.

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1: É, agora para José Severino Espírito, lá de Garanhuns, já tá com a gente, pediu Chorando na Hora de Rir. Zezinho de Garanhuns e Marcolino também para Charles Cavalcante, é o rei do queijo de coalho, lá do Riacho do Saco, lá pertinho São Pedro do Cordeiro. Um abraço para tu, Charles.

Olha a hora, olha a hora, olha a hora, Gilson Mena, olha a hora, dona Nadir. É, tá na hora de ir pra, pro batente, né? Vamos atender a Dileuza lá do sítio Prata da Estrada Pedra, pediu Milionários é Rico, Estrada da Vida.

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1: Essa canção também é para Lindalva, lá do sítio Coité. Ela pediu para oferecer para Cláudia. Ah, pois é, vamos atender agora. É, vamos atender agora a Maria do Socorro, lá do Recife. Maria do Socorro, lá do Recife, pediu Gerson Filho, oferece a Helena, seu irmão, completou idade nova. Toca os parabéns aí para ele.
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1: E pra todo aniversariante do dia.

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1: É, agora vamos atender a Neuza do Mimoso. Neuza do Mimoso, ela pediu aceita aqui, dói menos, trio Parada Dura e Marília Mendonça.

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2: Olha a hora, olha a hora. São 5:30 aqui na Mais Ouvida. Agora vem a hora do Ângelus para você meditar, oferecer a quem você ama, com Padre Adil Simões e Antônio Justo.
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3: Queridos irmãos e irmãs, comecemos esse dia na presença do Senhor, sob o olhar de Nossa Senhora, nossa amada mãe e mestra. A oração do Ângelus nos leva aos braços de Maria. Reze conosco. Amemos a Nossa Senhora, que ela nos apresente a Jesus. Em nome do Pai, do Filho e do Espírito Santo.
4: Amém.
3: O anjo anunciou a Maria,
4: e ela concebeu do Espírito Santo.
3: Ave Maria, cheia de graça, o Senhor é convosco. Bendita sois vós entre as mulheres, bendito é o fruto do vosso ventre, Jesus.
4: Santa Maria, Mãe de Deus, rogai por nós, pecadores, agora e na hora de nossa morte. Amém.
3: Eis aqui a escrava do Senhor.
4: Faça-se em mim segundo a vossa palavra.
3: Ave Maria, cheia de graça, o Senhor é convosco. Bendita sois vós entre as mulheres. Bendito é o fruto do vosso ventre, Jesus.
4: Santa Maria, Mãe de Deus, rogai por nós, pecadores, agora e na hora de nossa morte. Amém.
3: E o Verbo se fez carne
4: e habitou entre nós.
3: Ave Maria, cheia de graça, o Senhor é convosco. Bendita sois vós entre as mulheres. Bendito é o fruto do vosso ventre, Jesus.
4: Santa Maria, Mãe de Deus, rogai por nós, pecadores, agora e na hora de nossa morte. Amém.
3: Glória ao Pai, ao Filho e ao Espírito Santo.
4: Como era no princípio, agora e sempre. Amém.
3: Oremos. Ó Deus, derramai a vossa graça em nossos corações, para que, conhecendo pela mensagem do anjo a encarnação do vosso Filho, cheguemos por sua paixão e cruz a glória de sua ressurreição. Por nosso Senhor Jesus Cristo vos pedimos, Pai, na unidade do Espírito Santo.
4: Amém.
3: Tenham todos um abençoado dia na presença de Jesus nosso Senhor.
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1: Arco Verde, gente boa, Cristo.
2: Olha a hora, olha a hora, olha a hora, são 6:07. É, vamos agora pra Neide, lá do Riacho do Mei. Neide do Riacho do Mei. Também eu quero oferecer essa canção pra Jussara, nossa irmã Jussara. É, lá do Cardeal Arco Verde. É, pra Darilto, pra Maurício, caminhoneiro. É os caminhoneiros carregando o progresso do Brasil. Jussara, um abraço pra você. E pra toda a sua família. E também pra Marlos, lá de Cariacica, do Espírito Santo. Canta, seu Luiz. Yeah.

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1: Olha a hora, por certo dia, aqui na Mais Vida, são 6:10. 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Vamos atender a Terezinha, lá do sítio Retiro. Ela pede troco óleo pelo amor. Padre Alessandro.

É, aqui em Arvores são 6:16. 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Vamos atender a Gilvan lá do Gilvan do sítio Cavalinho. Ele pede a poeira e a estrada, João Paulo e Daniel. É pra valer, viu?

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2: Ah, pois é, quando foi na hora do vaqueiro, tem uns pedidos aqui, né? De Moisés Jorge, lá do Recife. Parece que Helena, seu cunhado, completou idade nova, né? Parabéns para esse pessoal ligadinho no programa Cantar Nordeste, completou idade nova. Vamos atender a Marcones Viana. A Marcones Viana, ele pediu Curral de Tábua, é o rei do importado lá do Secora. Marcones Viana, gente de primeira linha. Ele pediu Curral de Tábua, música minha, também para Mônica, lá do sítio Gravatá. Mônica do sítio Gravatá, um abraço aí para esse pessoal lá do sítio, para Helena do Bar do Osso, né? Helena Careca Velho, é o Careca Velho, fake só, né? Ah, pois é, quer ser bonitão, ele quer ser bonitão. Ah, pois é, Curral de Tábua, é do meu esplendor, Cine Walter.

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1: É, vamos atender a linda e nova Lazaro. Ela pediu meu pai, Flávio Leandro, canta pra gente e também pra Severina e Doge, lá da Cidade da Pedra.

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1: Olha, olha, são 6:33 aqui na Mais Ouvida. Vamos atender a Romilda que ficou de ontem. Ela pediu, Romilda lá de São Herói, pediu Estrela que Passa. Sebastião da Silva canta pra gente e também pra Lúcia Porto e Eduardo Nascimento, lá de Osasco, São Paulo. Oferece pro pessoal do Sítio Cajueiro 2 e do Sítio Fundão.

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1: É, eu quero oferecer também essa canção pra toda a família Agnusdei, pra Milena, pra Carlinho, nosso diretor também, pra Gabi, pra Giovana, pra deixa eu ver, pra Josi também, pra Douglas, pra Iago, pra Tiago Felipe também, pra Eli Vasconcelos. A todos vocês, o meu muito obrigado aí pela preferência. Vamos atender agora a Marilma lá do Sucupira, ela pediu Arco Verde da Gente, música minha. E também deixa eu ver pra quem? Pra Iraci Leite, lá de Pesqueira, também pediu música minha. E também pra, deixa eu ver, tem mais gente aqui, tem mais gente, Júnior, lá do Sítio Caraíba, da Cidade da Pedra, e também pra Rosa de Gonzaga, lá da Serra das Varas, do Escambichado, aí da Serra das Varas.

Ana Nalvinha lá do JK, que ficou de ontem. Ela pediu caravé, pé de embuzeiro, caravé e Carlos Cavalcante. Eu quero oferecer também para Antônio Luiz da Boa Vista e para, deixa eu ver aqui, para Moisés Jorge, lá do Recife, pediu toado, oferecendo a Heleno, seu cunhado, que aniversariou, para todos os aniversariantes do dia, que aniversariou ontem, os parabéns do programa Canta Nordeste.

Eita, vamos atender agora Maria Aparecida, Lagoa Seca, lá da Estrada da Pedra, pediu água no leite, Teodoro Sampaio, pra dona Didiga, lá do sítio Climério, pra Sérgio, pra seu Jurani, pra Ayane, pra todo mundo ligadinho no seu programa.

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2: Ah, pois é, rapaz, vamos atender a Rita da Conceição. Rita da Conceição pediu, ficou de ontem, Terra da Misericórdia também, pra Vanderlei Monteiro, lá do sítio Soares, também Terra da Misericórdia, pra Dona Aura, pra Helena Santino. Pra Helene Santino também, pra Helene, pra Dona Áurea, pra Marcones Freire, pra Dona Zilma, e também pra Fábio, pra Dona Messiane, pra todo mundo tá ligadinho no programa Canta Nordeste.

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1: Ah, pois é, eu quero avisar a todos os católicos que tem a Romaria do Terço dos Homens, dia 27 de setembro, na Terra da Misericórdia, viu? Vai ajeitando aí o carro, vai ajeitando a sua família, participe que a festa é toda sua. A Romaria do Terço dos Homens, dia 27 de setembro, lá na Terra da Misericórdia. Ficou aqui Antônio Luiz da Boa Vista, Boi Cangaceiro, ficou Antônia Leite, lá de JK, Filho Sem Sorte de Caravéia, e também ficou Totó, lá de São Francisco, o que é que eu sou sem Jesus pro próximo, o próximo programa, tá certo? Ah, pois é, final do programa, Canta Nordeste, a liderança em audiência. Ô Zé Pagambá, eu vou embora, porque
2: vai
1: é o jeito.
2: Não.
1: É o jeito.
2: Ele não vai, não.
1: Aí eu e Cabelinho, nós vai comer queijo de coalho lá na casa de Raposão, lá na Cacimba do Galo, comer queijo de coalho com mel de italiana.
2: Assim eu quero.
1: Não quer?
2: Assim. Ah,
1: pois é, e limpar o matinho lá na roça dele.
2: Eu mesmo não.
1: Ai, ai. Ah, pois é, rapaz. É o final do programa Cantar Nordeste agora, amanhã. Amanhã aqui em Arco-Íris é fechado, né? É a matriz do livramento, Nossa Senhora do Livramento, amanhã é o encerramento, viu? É o encerramento, hoje tem missa com o Padre Adil Simões, você não pode ficar de fora, vá participar, viu? Participe porque ele fica muito alegre e a família católica fica alegre também com a sua presença lá na Igreja do Livramento. Nossa Senhora do Livramento aqui de Arco-Íris, a nossa padroeira, nossa Santa Virgem, padroeira de Arco Verde. Ah, pois é, e daqui a pouquinho tem, daqui a pouquinho, logo agora, né? Tem horário eleitoral gratuito e depois tem manhã, deixa eu ver aqui, eita, rapaz, Padre de Simões, rapaz, bom dia, povo de Deus. Logo às 8 horas, tem manhã viva com o Tiago Felipe. Uma hora da tarde.
2: Oi, Edmilson, rapaz, tu fica nesse lenga-lenga, vai, mas não vai, tu vai ou não?
1: Eu vou me embora, menino. Ah, rapaz, o próximo programa nós estamos de volta. Eu e o Matheus fazendo a festa pra você. Um abraço e um beijo com a sua toda a família. 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Fui, fui, fui.
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0: Bom dia, meu irmão. Bom dia, minha irmã. Louvado seja nosso Senhor Jesus Cristo.
1: Para sempre, seja louvado.
0: Alegria de estarmos juntos na presença do Senhor. Um dia bonito, ensolarado, 22 de setembro. Deus nos permite viver essa unidade através da sua rádio. A rádio é dele. Tome consciência. Nós, eu, você e tantas outras pessoas a mantemos com alegria, para que ele e somente ele seja glorificado, honrado, que sua palavra chegue mais longe, mais alto. É uma imensa alegria saber que temos tantas pessoas que nos ajudam a fazer acontecer a evangelização. Sexta-feira eu estive em Abaré, em Icozeira, um distrito de Abaré, lá na Bahia. A gente chega em Belém de São Francisco, a gente pega a BR-116 e a gente segue, atravessa o rio São Francisco, belo, no meio da seca do sertão. Deus fez correr esse imenso rio, água doce. Como Deus é bom. Eu fiquei tão feliz porque lá em Abaré o pessoal acompanha nosso programa através da Rádio Educadora de Belém de São Francisco. E mais longe, querer conquistar o maior número possível de pessoas para ele. Foi e é o meu grande desejo.

0: não tem outro desejo, acredite, senão evangelizar. Quer agrade, quer desagrade. O sacerdote não deve estar querendo agradar pessoas, grupos ou tendências ideológicas. O sacerdote deve ser outro Cristo. Sim, o Cristo na pessoa dele, porque ele nos chamou e nos ordenou para sermos dele. O chamado é dele, mas ninguém é obrigado a dizer sim. Felizes os que, dizendo sim, nunca voltaram atrás. Se sacrificaram, lutaram, mais do que um ideal, por uma pessoa. Um homem, Deus, Salvador do mundo. Vivemos num tempo de tantas contradições, não é verdade? E quantas pessoas dentro e fora da igreja falam o que não deviam falar. Nós continuamos nosso caminho, olhos fixos nele, amando-o acima de tudo. E a cada instante dizendo: Jesus misericordioso,
1: eu confio em vós.
0: Bom dia, Clemence.
2: Bom dia, padre. Bom dia, Gustavo. Bom dia, povo de Deus. E a gente inicia esse dia com gratidão no coração, porque temos um Deus que cuida, um Deus que zela. Enquanto você dormia, Deus cuidava de tudo à sua volta, tenha certeza disso. Ele não nos permite vacilar. É a gente quem se afasta de Deus. Mas nós temos, trazemos no coração, trazemos na nossa alma o selo de um Deus que é eterno e que nos ama. Deus, ele foi até o máximo que você pode imaginar por cada um de nós. Então, nessa manhã, com gratidão no coração, também quero recordar a você que hoje é o último dia da novena de São Padre Pio, amanhã é o dia de São Padre Pio, é nosso patrono, que você nesse dia peça a graça que você deseja por intercessão dele. Se você puder, amanhã, via missa aqui no santuário, nós celebraremos a missa votiva a Padre Pio às 11 da manhã. E eu estou recordando isso porque para a gente aqui é importante. Ele é um dos nossos patronos, como Santa Faustina e São João Paulo II.
0: É, e é sob o olhar da Virgem Maria, dos nossos santos padroeiros, que nós continuamos a missão. Por isso eu convido você agora a fazer esse gesto bonito, lindo, dizendo: em nome do Pai, do Filho e do Espírito Santo.
2: Amém.

Vinde, ó Santo Espírito de Deus. Vinde sobre todos nós. Confortai-nos. Assisti-nos nesse tempo tão difícil. Das heresias, da apostasia, das ideologias de gênero. Quantos debocham da nossa fé. Fortalecei-nos com a vossa amável presença. Vinde realizar em nós a obra de Jesus. Tornai-nos fidelíssimos a Ele. Vinde, Santo Espírito, nessa manhã, sobre as pessoas que estão desanimadas, sofridas. Confortai-as com a vossa presença. Vinde o amor de todo amor. E tocai os corações duros, cheios de ódio, de ressentimentos, de mágoa. Tirai esse coração de pedra, como está escrito em Ezequiel, e dai-nos um coração de carne, capaz de amar, de perdoar. Livrai-nos das paixões desordenadas. Muitas pessoas se contaminam com paixões desordenadas que levam à cegueira. Como é bonito o momento da liberdade do povo, mas como é triste ver pessoas obcecadas de um lado e de outro, se odiando em troco de nada. Muitas nem sabem fazer bem suas escolhas. Tende piedade, Senhor. Tende piedade dos que não usam a sua razão, o equilíbrio, a sensatez. Não fazem uso da inteligência e caem no risco de se odiarem por causa de política. Como é belo o sistema democrático. Eu considero de sistemas políticos o mais perfeito. Quando há respeito pelo outro, quando a verdade deve ser dita e as escolhas nascem da consciência de cada um, no respeito aos contrários. É o que a gente não vê. Ó Espírito, iluminai nossa pátria, nosso povo, para que não se perca nesses ódios, dessas disputas odiosas, de uma cegueira, só não vê quem não quer. Faz mal à pessoa, às pessoas e à pátria. De um lado e de outro. Vinde, Santo Espírito, iluminai nossas mentes, para que

distinguirmos a diferença entre a luz e as trevas, entre o pecado e a graça, entre a mentira e a verdade. Iluminai, iluminai nossas mentes, pelo dom que de vós procede o discernimento, para não cairmos nos erros das paixões desordenadas, dos desequilíbrios emocionais, e sermos pessoas serenas, capazes de fazer sua própria história. Lembrai, lembrai de nosso povo a caminho da vossa igreja. Livrai-nos das insídias de Satanás. Dai a nós que cremos em Jesus colocá-lo em primeiro lugar, acima de tudo, de tudo. Porque tudo passa, tudo passará. Só vós permanecereis. Fecundai nossos corações com orvalho do vosso amor. Visitai agora os doentes, onde quer que estejam. Curai suas enfermidades na alma, na mente, no corpo. Dai a saúde aos que sofrem. Ó Espírito Santo, sois o autor de toda graça, luz de toda luz. Iluminai nossos caminhos. Iluminai cada pessoa que me escuta. Dai a paz interior. Paz, paz. Para cada um de nós. E a paz verdadeira só pode proceder, vir do coração de Jesus. Olhai, Santo Espírito de Deus, para tantos irmãos que fazem tratamentos tão penosos, quimioterapia, radioterapia, hemodiálise. Tocai essas pessoas, fortalecei-as para que não desanimem. Continue a luta dos tratamentos, mas eu vos peço, suplicante, protegei-as. Enviai um raio de vossa luz sobre as nossas crianças, que elas sejam crianças, que possam ser crianças inocentes. Livrai-as da maldade desse mundo maldito que quer tirar das crianças o direito de serem crianças. Ó Espírito Santo, dai a nós sacerdotes um desejo profundo de santidade. Assemelhai-nos a Jesus, bom pastor. Livrai-nos dos apegos e das ambições das coisas materiais. Dai-nos santas vocações sacerdotais, religiosas, leigas. Dai o dom da sabedoria aos nossos bispos para que governem suas dioceses em santidade. Mas consolai tantos pastores que carregam no silêncio pesadas cruzes, sofridas cruzes, por causa do ministério que a igreja lhes confiou. Fortalecei nossos pastores. Peço-vos que derrameis prodigamente as vossas bênçãos sobre este santuário, como tendes feito, para que todas as pessoas que aqui cheguem sejam alcançadas, não por nós, mas por vossa amável presença. Que sejamos apenas instrumentos,

instrumentos da vossa bondade, do vosso amor para todos quantos aqui cheguem. Dai-nos, Senhor, alegria de anunciar o Evangelho a toda criatura.

Toca, Senhor, em todas as pessoas que nos escutam. Toca no mais profundo dos seus corações, no mais profundo de suas almas. Senhor, que o Teu amor venha em socorro de nossas fraquezas. Que a Tua misericórdia se estenda, Senhor, como foi proclamado pela Virgem Maria, de geração em geração, sobre todos aqueles, Senhor, que esperam em Ti, que creem em Ti, que Te amam, Senhor. Que nessa manhã o sopro da vida esteja acontecendo nas UTIs, nas enfermarias e muitos lares, pessoas que estavam com angústias profundas, tristezas, que receba esse sopro da vida. Vem, Santo Espírito, sopra todos nós. Sopra sobre os quatro cantos da terra, Senhor. Vem e socorro, Senhor, de todas as nações que proclamam Jesus como seu Senhor. Vem, Senhor, vem, apesar de nossas fraquezas e miséria, vem, Senhor, que possamos unir as nossas vozes com as vozes dos anjos e dos santos para clamar Jesus neste dia, pela nossa nação brasileira, por todos que sofrem. Esvazia-nos, Senhor, da nossa pequenez, das nossas dúvidas e excessos de cada um, para que o Teu amor nos preencha. Vem, Espírito Santo de Deus.

Deus. Ó Deus, que instruíste os corações de vossos fiéis com as luzes do Espírito Santo, fazei que apreciemos retamente todas as coisas, segundo o mesmo Espírito, e gozemos sempre de suas consolações, por Cristo nosso Senhor. Amém.

Bom dia, meu irmão, bom dia, minha irmã. Que bom estarmos juntos. Nesse tempo de guerra eleitoral, nosso programa foi reduzido drasticamente para a metade do tempo. Mas aproveitar um minuto para anunciar o Evangelho é alegria. Viver cada instante na presença de Deus é sabedoria que o mundo não conhece. Vive essa sabedoria. Não se perca nas entrelinhas, não se perca nas coisas inúteis. Olhe mais longe e mais alto. Viva cada instante com alegria, com liberdade, com respeito. Mas não se perca nas brigas, nos ódios, nos ressentimentos. Nada nos afaste do amor de Cristo, muito menos política, porque tudo se passa. Pois é, não se engane. Deus e só Deus basta. Queridos irmãos e irmãs, nós queremos agora meditar o salmo do dia de hoje.

Guiai-me, Senhor. Guiai-nos sempre nos caminhos de vossos preceitos. Peçamos isso para nós, para o Brasil e para o mundo. É o que falta, é a solução. Tenho certeza que nos deixemos guiar pelos preceitos do Senhor. E então haverá paz, harmonia, prosperidade, vida e abundância. Vamos agora anunciar, domingo que está chegando aqui no Santuário, o grande encontro interestadual dos homens do Terço. Homens do Terço de Pernambuco, Paraíba e Alagoas estarão aqui. Dezenas de confirmações já foram feitas. Algo belíssimo. Venha com sua família. Família que reza unida, tudo vence, tudo pode. Traga a sua família, forme sua caravana. E na entrada, a procissão de Nossa Senhora Mãe Rainha, com os lenços brancos acenando, vai ser lindo, lindo demais.

É domingo, domingo próximo, aqui, com a graça de Deus, o grande encontro dos homens do terço de Pernambuco, Paraíba e Alagoas. Venha, participe. É um momento de celebrar nossa fé. E em outubro, a Jornada Eucarística Jovem, nos dias 16, 17 e 18. Alô, juventude. E nesse fim de semana, o Profetiza Jovem de Buíque, de Pesqueira. Eu quero que os jovens procurem a Jesus. O Profetiza Jovem de Petrolina, do qual participei sábado, foi uma coisa lindíssima lá na comunidade de Santa Luzia. Foi algo indescritível. Mais de 200 jovens reunidos, orando, louvando, brincando, fazendo gincana, a juventude de Jesus, juventude missionária. É preciso dizer, jovens, vocês são os protagonistas da nova evangelização. Hoje, 22, eu quero convidar todo o povo de Arco Verde, e o faço de coração cheio de amor e carinho. Vamos participar da grande vigília na Praça do Livramento. Quando eu terminar a Santa Missa, eu estarei, a convite de Padre Adeildo, com muita alegria, dirigindo essa vigília até meia-noite. Nós vamos ter momentos indeléveis, inesquecíveis, adoração à Santa Cruz. Sim, o poder da cruz, que afugenta para longe de nós o poder do mal. A procissão da cruz abrindo a vigília. Depois, louvor. Depois, lá por volta de 11h30, a entrada solene da Virgem Maria. Vai passar sobre a cabeça de vocês um pano branco, não se assuste. Os jovens vão passando esse grande lenço. É o manto de Nossa Senhora. A imagem fala do que a gente sente, né? Do que a gente deseja. Ficar debaixo do manto da mãe. E lá no palco, essas duas grandes mantos ficarão aos pés da Virgem Maria. E aí nós cantaremos, né? Salve, Rainha. Cantaremos assim, exatamente isso.

0: Vai ser difícil prender as lágrimas. É hoje, convide sua família, vamos celebrar juntos, vamos dizer que Arco Verde nasceu aos pés de Nossa Senhora e é sob o manto dela que queremos viver em paz. Depois, para encerrar, não podia ser diferente, a mãe nos leva a quem? Ao filho. A entrada solene, com a bênção do Santíssimo Sacramento, exatamente meia-noite. Fogos de artifícios, fogos que não fazem barulho, não têm estampidos, espocarão e nós cantaremos o hino da padroeira. Vai ser muito bonito. Espero você e sua família hoje, imperdível, com transmissão ao vivo dessa nossa emissora. Deus seja louvado. E anunciamos também, e o fazemos assim com muito desejo, de que você nos ajude a preparar o Natal Vida e Luz, o nono Natal Vida e Luz, que realizaremos aqui de 19 a 27 de dezembro, com a graça de Deus. Como você pode nos ajudar? Com a oração e comprando o bilhete de uma rifa. E aí eu deixo com Clemence para anunciar o que é essa rifa, como vamos fazê-la.
1: Nós temos a graça de ter um Natal, que eu também concordo com o padre, é o Natal mais lindo do mundo. E esse sítio inteiro, essa serra toda, se prepara para o menino Jesus, e somente para o menino Jesus. Então você que está do outro lado pode nos ajudar a realizar o Natal de Jesus comprando um bilhete da rifa. Então nós temos os nossos coordenadores que estão vendendo, como o Moê, seu Antônio Luiz, lá na Boa Vista, que ele é o campeão, viu, padre? Ele é o campeão de vendas.
0: Que bom, vamos aplaudir, seu Antônio.
1: Ele é o campeão de vendas. Ele já passou 10 talões. Ele disse que vai chegar a 20 talões.
0: Seu Antônio, muito obrigado. Deus lhe abençoe.
1: 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Ela disse que também está disponível o número dela. 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Então você diz por escrito: eu quero uma rifa. E aí dona Antânia vai providenciar uma rifa para você. Ela preenche o bilhete, manda para você a foto do bilhete. E ali você já vai concorrer. O sorteio não tem como você ter dúvida, porque vai ser pela Loteria Federal. Você também pode ligar para o número do Moê, que também está com os talões, e pode preencher para você. O dele é 879-9243-1183. 879-9243-1183. E ele também... O propósito de Moê é passar de 10 talões, graças a Deus. Eu já estou chegando aos 10, padre. Parabéns.
0: Muito bem. Agora vamos para palavras vindas do céu.
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1: E na véspera da festa de São Padre Pio, ele nos diz: o sofrimento é a constatação de um grande amor. Porque através da dor, você dá algo de si mesmo ao Senhor. E sua privação, oferecida por amor, o enriquece muito mais do que quando você ama sem sofrimentos. Sofremos sempre com amor. São Padre Pio de Pietrelcina.
0: Rogai por nós. Amanhã é a festa de São Padre Pio. Nós a celebramos de manhã, para que todo o pessoal possa estar à tarde no encerramento da festa da padroeira de Arco Verde, nossa amada mãe e mestra, Senhora do Livramento. Mãe querida, abençoa a cidade. E o conselho que eu deixo, já que o tempo é tão pouco, não brigue por nada, nem muito menos por política. Você fica brigando por política, depois eles estão todos juntos. E você com intrigados. Tenha juízo. Não brigue por causa de política. Cada um é livre para fazer sua escolha, conforme sua consciência. O conselho foi dado. O Senhor esteja convosco.
1: Ele está no meio de nós.
0: Abençoe-vos o Deus Todo-Poderoso, Pai, Filho e Espírito Santo.
1: Amém.
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0: 8 e 2.
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0: dia, bom dia! Feliz com a sua companhia, nós começamos juntos o melhor programa do Rádio Arcoverdense. Mais uma Manhã Viva na sua Agnus DFM. Como é que você está? Tudo bem? Tudo em paz? Tudo jóia? Deus te abençoe nessa terça-feira, dia 22 de setembro de 2026, hein? Mais um mês voando! Como é que você tá? Tudo bem? Tudo em paz? Dormiu bem? Descansou? Tá pronto pra mais um dia? Já começou mais um dia bem mais cedo do que a gente? Então Deus te abençoe, que seja um dia de paz, um dia de bênção, um dia de proteção, de produção e de ação. Falei bonito, não foi? Coisa boa! E a melhor presença é a sua aqui conosco, na Agnus DFM. Então Deus te abençoe. Você já sabe como é que funciona, né? Já tem um dia mais feliz, mais animado, mais abençoado. É com o rádio ligado na 106.7, onde você pode interagir, pode participar. É fácil demais.
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0: Muito bem, esse menino. Tá certíssimo. Falou bonito, falou legal. É o telefone do sucesso para você participar, para pedir a sua música. Tem uma manhã mais abençoada, mais feliz. Eu de cá e você de lá. Vamos juntos, né? A gente sempre começa, você já sabe, né? Ouvindo aquela mensagem inspiradora, abençoada, que traz paz e força para o nosso dia, com o Bispo Diocesano de Pesqueira, Dom José Luiz Ferreira Salles. Vamos juntos. Bom dia para você.
2: A minha gratidão.
1: Com Deus. A mensagem diária de Dom José Luiz Ferreira Salles, Bispo Diocesano de Pesqueira.

Bendita seja a luz do dia, bendito seja quem tudo cria. Bendito seja o fruto sagrado da sempre puríssima Virgem Maria. Espírito Santo, torna o meu coração aberto à palavra de Deus, torna o meu coração aberto à bondade, torna o meu coração aberto à beleza de Deus todos os dias. Senhor meu Deus, mais um dia está começando. Agradeço a vida que se renova em mim, os trabalhos que me esperam, as alegrias e também os pequenos dissabores que nunca faltam. Que tudo quanto viverei hoje sirva para me aproximar de vós e dos que estão ao meu redor. Creio em vós, Senhor. Eu vos amo e tudo espero de vossa bondade. Fazei de mim uma bênção para todos que eu encontrar. Amém.

Queridos irmãos e irmãs, com muita alegria chego à sua casa nesta terça-feira da 25ª semana do tempo comum, dia 22 de setembro. O evangelho de hoje é de Lucas capítulo 8, os versículos de 19 a 21. Quero convidar você para ouvir e rezar comigo o versículo 19. Vamos ouvir.

A mãe e os parentes de Jesus aproximaram-se, mas não podiam chegar perto dele por causa da multidão. Meu irmão e minha irmã, a passagem de Lucas quer salientar como é importante ouvir e praticar a palavra de Deus. Vamos, porém, observar o seguinte: por mais amor que tenha por sua mãe e seus familiares, nem por isso Jesus deixa de cumprir sua missão. De nós exige o mesmo. Temos de colocar a missão que nos confia antes de tudo e acima de todos os afetos, por mais santos que sejam. Rezemos. Ora.

Senhor Jesus, imagino quanto amastes Maria, vossa mãe. Mesmo assim a deixastes para anunciar o Evangelho. Mais de uma vez eu também terei de fazer minha escolha. Ajudai-me para que nenhum afeto, por maior e mais santo, me impeça de vos seguir sempre e de me colocar livre e desimpedido a vosso serviço. Fazei-me compreender que o verdadeiro amor não impede a renúncia. Amém.

0: O Senhor Jesus Cristo esteja ao nosso lado para nos proteger. Esteja à nossa frente para nos conduzir e atrás de nós para nos guardar. Olhe por nós, nos conserve, nos abençoe. Amém. Em nome do Pai, do Filho e do Espírito Santo. Amém. Louvado seja nosso Senhor Jesus Cristo. Para sempre seja louvado. Fique bem, fique com Deus. Tenha um dia abençoado.
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2: Muito bem, 8:16, 8:16, está valendo agora a sua participação pelo nosso WhatsApp, onde você manda seu alô, pede a sua música, esse dia abençoado. Já saudando todos os nossos ouvintes, perto ou longe, quem está no comércio, quem está no sítio, na zona rural, na zona urbana, acompanhando o Agnus Dei, que é companhia todos os dias, né? Todos os dias, de centenas e milhares de pessoas, a gente fica muito feliz, grato por estar aí na sua rádio. No seu rádio, no seu celular, enfim. Deus te abençoe. Vamos juntos. Quem já chega por aqui? Bom dia.
3: Bom dia, Tiago. Tiago, uma terça-feira abençoada. Jesus abençoe. Tiago, você passasse a canção de Alberto Carlos. Nossa Senhora. Eu fecho a toda a minha família, vocês aí da rádio, ou seja, no Buíque. E a todos vocês, da, ouvintes dessa rádio, Dona Ritinha, Dona Filha. Mãe, Francisca, todos os ouvintes, todos os amigos que vêm aqui nessa rádio maravilhosa. É uma boa desfeita, Jesus lhe abençoe.
2: Amém, Dona Maria Alta. Obrigado, Deus abençoe. Tem mais, bom dia.
4: Bom dia, Tiago. Tudo bem, Tiago? Como você está, meu querido Tiago? Tiago, gostaria de escutar uma das músicas do Roberto. Bota aí pra mim, por favor, ofereço a você. A Nevinha, a minha irmã Ivete França, a Valdinha, São Felício, esposa, na minha da Boa Vista, a todos os ouvintes, um abraço e Jesus que te abençoe, tenha um bom dia, Tiago.
2: Bom dia, Iris, obrigado, querida, Deus abençoe, tá com a voz meio pesada, né? E essa garganta aí, né? É uma mudança de clima, né? Meu Deus. Quem chega mais, bom dia.
5: Bom dia, Tiago.
2: Continue.
5: Aqui é Laís no assentamento Serrote Redondo. Tenha uma abençoada terça-feira. Que o menino Jesus te proteja.
6: Abre um sorriso.
5: Menino que abençoe você com toda a sua família. Tiago, hoje eu gostaria que você passasse a música Cuide da Minha Casa, Deus, para oferecer para minha família em Pesqueira, em Garanhuns, no Descobrimento, para todos meus amigos aqui no assentamento, para

0: Moreno Salgadinho, Jaqueline, Dona Eunice nas Torres, Dona Ritinha em Sanharol, pra Dona Clara, Amando, Poli, Nessi, Madalena no Gravatá. Pra você, seu papai e sua mamãe, com tua esposa e teus filhos, fica na paz de Deus. Uma abençoada terça-feira, meu amigo. Cheiro no teu coração. Tchau, Thiago.
1: Obrigado, dona Laíde. Deus abençoe. Muito obrigado pela participação. Quem chega mais? Bom dia.
2: Bom dia, Thiago Felipe. Ótimo dia para você. Que Deus lhe abençoe. Gostaria de ouvir a música com Regis Danese, Faz um Milagre em Mim. Ofereço para você, para todos os ouvintes de Arco Verde região, todos que fazem a Rádio Agnes Day. Ofereço para todos os ouvintes aqui de Recife, região metropolitana, para os ouvintes anônimos que estão ouvindo pelo Brasil e pelo mundo. E também ofereço para aqueles ouvintes que estão através da internet da rádio e dos aplicativos da rádio. Deus abençoe a todos e que todos tenham um excelente dia e paz e bem.
1: Amém, senhor Moisés. Deus abençoe. Vamos juntos então começar com muita alegria mais uma manhã, mais um dia, mais uma manhã viva na sua Agnus Day FM.

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2: Oito e 35.
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2: Tô de volta, 8 horas e 48 minutos, e você conectado conosco, sintonizado na melhor, na Agnus Dei FM, nessa manhã de terça-feira. Deus te abençoe. Compartilhe. Mande pros amigos, pros familiares, para sintonizarem também na 106.7. Como é bom ter você conosco. Deixa eu ver quem tá na vez agora para participar, para mandar seu alô, pedir a sua música. Bom dia.
3: Bom dia, Thiago. Eu quero a música Qualquer Uma de Frei Gilson. Te amo, amigão. Obrigada. Sou Amarilis de Isabelê.
2: Obrigado, Amarilis. Deus abençoe, viu? Sempre participando lá em Isabelê, na Paraíba. Bom demais. Quem chega mais? Tá aqui a mensagem da Eliane Fernandes, do Sítio Sobrado, lá em Buíque. Pediu pra ouvir a música Âncora. Âncora do Amor, com o padre Marcelo Ross. Oferecendo a todos os ouvintes da Agnus Dei. Obrigado, Eliane. Deus te abençoe. Tem mais áudio também. Bom dia.
4: Bom dia, Tiago. Aqui é Socorro Souza, da comunidade Quilombola, Sítio Mundo Novo, Buíque.
2: Socorro.
4: Gostaria de pedir uma música gospel bem bonita, qualquer uma. Para com ela oferecer a minhas irmãs Marinalva, Maria de Fátima, Maria Helena e a todo o pessoal daqui da minha comunidade, para todos vocês aí da rádio. Aí em Arco Verde, para minha amiga Nira, a dançarina, né? Muito animada ela. Bota uma música dançante aí para ela. E para todos vocês daí. E eu desejo aí um bom dia para vocês, um dia abençoado para todos. Que Deus abençoe. E que Deus continue abençoando você, a sua família, pessoal daí da rádio, todo mundo, viu? Um abraço. Fica com Deus.
2: Amém, Socorro. Obrigado, querida. Nira já mandou o áudio dela aqui também, viu? Nira já tá por aqui. Bom dia, Nira.
5: Bom dia, meu querido Tiago. E Tiago, hoje eu quero registrar o aniversário da minha vida. Meu filho, Carlos Alexandre.
2: Olha.
5: Dizia a ele que amo demais.

0: vida, meus filhos, viu? E hoje está completando mais uma data, Maísa. Desejo tudo de bom. E eu queria, Tiago, que você botasse essa música. Que Deus cuide da minha casa para oferecer a Ele, viu? Filha, eu te amo. Tu é tudo na minha vida. Tu é minha vida. Parabéns, meu filho. Tiago, depois tu vem comer bolo, viu? O endereço, eu mando, daqui a pouco eu mando pra tu, porque eles vão dizer onde é, viu, meu filho? Eita, Tiago.
1: Valeu, Nira. Obrigado. Parabéns pra ele. Essa data se repita por muitos e muitos anos. A alegria da mamãe é o filho, né? Mais um ano de vida, as lembranças, as memórias e as realizações. Que coisa boa. Deus abençoe. Saúde e paz. Vamos juntos? 8h51, viu? Mais um bloco musical alegrando o seu dia, trazendo música pra você, pra sua casa, pra sua família. Eu sempre lembro, se é bom, compartilhe. Se é coisa boa pra você, envie pros amigos, pros familiares, pra também sintonizarem, pra também ouvirem a sua Agnus Day FM.

0: 9 e 4.
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22: Estou de volta, 9:11, 9:11 na sua Agnus DFM, com os melhores ouvintes do mundo, vocês sintonizados aqui na 106.7. Deus te abençoe, onde quer que você esteja. 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Tem tempo para se organizar. Deixa eu ver quem tá na vez para participar conosco. Bom dia.
23: Bom dia, Tiago.
22: Cristina.
23: Aqui é Cristina de Mimoso, a sua ouvinte dessa rádio maravilhosa de todos os dias. Gostaria de pedir a música Não Chores, para oferecer à minha família, a todos de Mimoso, a todos os familiares. E a minha amiga Marlene, olha, Tiago, ela fez um doce de mamão, uma delícia, só lembrei de você. E a minha amiga Didiga, a minha amiga Jacira, a Coca, a Dedê e a todos os ouvintes dessa rádio maravilhosa. Obrigado e um bom dia.
22: Valeu, Cristina, obrigado, Deus abençoe. Deu vontade agora, viu, doce? Já teve Nira falando do bolo, né?
24: Vai
22: e agora você falando do doce. Eita, meu Deus do céu. Deixa eu ver quem chega mais. Bom dia.
25: Oi, bom dia, Thiago Felipe. Sou a Luclésia de Sítio Pebbles. Estou ligadinha na melhor. Quero ouvir aquela música de Maria Ângela.

0: Minha amiga Maria José de Serro, a todos aqui do Sítio Peb, a você tem um bom dia abençoado por Deus. E quero pedir orações também por meu primo Júnior e por a Jean Tenório, que vão passar por uma cirurgia hoje. Que Maria passe na frente e dê tudo certo.
1: Amém, vai dar tudo certo sim, Deus abençoe ela, viu? Quem chega mais? Bom dia!
2: Bom dia, Tiago Felipe. E aí, tá tudo bem com você, meu amigo? Aqui é Zé Maria do Renoco, do Timóteo Paranatama. Se você puder, passe aquela música. Quem canta é Milionário Zé Rico, o Dermanamento, para me oferecer a todos vocês aí, todos ouvindo o programa, e oferecer a meu pai, Enoque, minha esposa Luzanira, Ivonei e Ronaldo, meus três filhos, Zé Ivan, minha nora, meu netinho, meus cunhados, minhas irmãs, meus sobrinhos, toda minha família Barbosa aqui do Timóteo, a tia Zezé e a compadre João aqui do Timóteo, minha tia e meu primo. Valeu, Tiago, uma ótima terça-feira, um bom dia, que Deus abençoe e proteja a todos.
1: Amém, Zé Maria, Timóteo, Paranatama. Valeu, meu querido, obrigado, Deus te abençoe. Deixa eu também mandar um abraço especial para todos os nossos queridos irmãos que estão aí contribuindo, vendendo as rifas em prol do Natal Vida e Luz, né? Nosso querido Antônio Luiz da Boa Vista, Carmen do SEDEC, Tânia, deixa eu ver quem mais. 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Deus te abençoe. 9:16, mais músicas na sua Agnus Dei FM. Eu

0: 9:26.
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2: Tô de volta, 9 horas e 34 minutos, 9h34 na sua Agnus DFM 106.7. Como é bom ter você conosco, sintonizado na melhor. Maravilha! E como é bom saber que a Agnus Dei é companhia de tantas e tantas pessoas, né? 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
2: 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Contamos com você. Quem chega mais? Bom dia.

0: em que o programa amo hoje. E para vocês toda aí da rádio, para todo mundo que escuta essa rádio, fica com Deus, Tiago. Tenha um bom dia. Que Deus abençoe vocês.
1: Amém, querida. Parabéns para você. Essa data também seja com muita alegria, saúde, paz. Deus te abençoe sempre. Obrigado pelo carinho. Parabéns. Quem chega mais? Bom dia.
2: Bom dia, Tiago. A paz de Deus e o amor de Maria esteja sempre com você e sua família. Peço para ouvir, nosso Deus é verdadeiro. Ofereço a meus familiares, todas as minhas amigas, minha comunidade da Barra do Liberal e aqui de São Aró, todos vocês da rádio e todos os seus ouvintes. Paz e bem para você e para todos. Ritinha São Aró.
1: Amém, Ritinha. Obrigado. Deus abençoe você também. Sempre ligadinha lá de São Aró. Quem mais chega por aqui? Bom dia.
3: Bom dia, Tiago Felipe. Aqui é Bolsa de Quilimé. Gostaria de ver a música do padre Marcelo Rossi. Eu sou um milagre. Para oferecer a minha esposa, Joyce, meu filho Diego, a minha avó Lourdinha, minha mãe Betinha, meu pai Chiquinho, minhas irmãs em Quilimé, minhas irmãs em São Paulo, São Paulo em Ipanema, seu Fernando da Melancinha Pesqueira, Fernando Pesqueira, Zé Bastos Picolé em Pesqueira, Iraci Família Pesqueira, Kiki Pesqueira, Dona Socorro em Lajo Grande e todos os ouvintes da Raida. Tenham um bom dia, abençoado por Deus, uma ótima terça-feira.
1: Amém, Bal, valeu meu querido, Deus abençoe. Vamos juntos para mais um bloco musical com muita alegria, com muita música, a presença de Deus na minha e na sua vida. Eu de cá e você de lá, sintonizados na Agnus Dei FM.
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0: 9:50.
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1: Muito bem, agora são 10 horas e 2 minutos, 10 e 2 na sua Agnus Day FM. Muito obrigado pelo carinho da sua audiência. A gente começa agora o Manhã Viva Entrevista, dentro do nosso Manhã Viva, onde você também acompanha com som e imagem através do nosso canal no YouTube. É só colocar lá no YouTube Rádio Agnus Day, que você também acompanha o nosso conteúdo, a nossa entrevista. Aproveita também, se inscreve no nosso canal, ative o sininho das notificações para ficar sempre por dentro da nossa programação aqui na 106.7. E também pelos nossos meios digitais, né? 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Estou aqui recebendo nos nossos estúdios a Emily Brito, que é neuropsicopedagoga, e também o Lucas Pimentel, que é psicólogo. Hoje nós vamos falar um pouco a respeito deste mês tão importante que a gente está vivenciando e a temática que ele é envolto, que é o Setembro Amarelo. A gente vai tratar um pouco sobre saúde mental, sobre os temas que são também propícios a essa data. Primeiro eu quero ouvir vocês, a saudação. Sim. Primeiro com as damas, né, Lucas? É, é o mais correto, né? Tudo bem, Emily? Bom dia.
2: Quero agradecer pelo convite, né, de Thiago, por estarmos aqui falando sobre um tema tão importante na nossa atualidade, na nossa sociedade. Então, é um prazer estar aqui com vocês novamente.
1: Que bom. Lucas, também, primeira vez, bom dia.
3: Bom dia. Bom dia, Thiago. Bom dia a todos que nos assistem, que nos escutam. É um prazer estar aqui, é a primeira vez. Emily já tem essa estrada aí para ensinar pra gente. E é um prazer estar aqui falando de um tema tão importante, não só para a nossa classe enquanto profissionais de saúde, mas para trazer informação especialmente para quem não tem muito contato com o que a gente tem aqui para agregar.
1: Perfeito. Obrigado a vocês por ter aceito o convite, né? Para a gente tratar sobre isso. Sim. É muito importante a gente falar a respeito de saúde mental sempre, e profissionais como vocês que vivem o dia a dia, né, atendendo várias pessoas, sabem muito bem também disso. Primeiro, começando aqui com a Emily, o que é Setembro Amarelo, Emily? As pessoas muitas vezes acompanham as datas, os meses, a Organização Mundial de Saúde, também o Ministério da Saúde, define algumas temáticas de alguns meses com cores para tratar de alguns temas com relação à saúde, né? Isso é sempre muito importante. E o Setembro Amarelo, ele tem uma didática também a respeito de saúde mental. Por quê? E por que é importante também falar?
2: Sim. O Setembro Amarelo, né, surgiu, a gente precisa sempre explicar o porquê ele surgiu, né? Então, lá no ano de 1994, né, um adolescente chamado Mike, de 17 anos, ele, né, cometeu o suicídio. Então, ele andava sempre em um carro amarelo, né? Então, a família trouxe esse nome, Setembro Amarelo, para remeter e para homenageá-lo e para que as pessoas pudessem se lembrar de que aquele ato foi cometido pelaquele adolescente, né, que tinha um grande gosto pela cor amarela. Então, no dia do velório, né, muitas pessoas conhecidas, amigos, escreveram mensagens e cartõezinhos e foram entregando às pessoas para que as pessoas pudessem, né, conscientizar, trazer à memória aquele assunto tão importante. Né? Então, foram entregando cartõezinhos amarelos e com eles os lacinhos, né, que é aquele lacinho que faz uma ondazinha que a gente costuma usar nas ações. Uhum. Então, por isso que surgiu esse movimento do Setembro Amarelo. Né? Então, a data realmente oficial, que está de acordo com a OMS e com a Associação Internacional para a Prevenção ao Suicídio, é sempre no dia 10 de setembro. Mas todo mês ele centraliza para esse debate de valorização à vida. Algumas pessoas têm esse receio de conversar sobre esse mês, abordar esse mês como Setembro Amarelo, porque fica com um receio de estar incentivando a pessoa que tem depressão, que tem a ideação suicida, estar incentivando a praticar esse ato. Então, o Lucas, né, vai falar um pouquinho mais sobre isso também, que não é uma forma de estar incentivando, e sim trazer a valorização da vida. Uhum. Porque é importante a gente falarmos sobre esse tema, que é muito vivenciado, né, na nossa sociedade.
1: Pois é, Lucas, deixa eu aproveitar então o gancho. Por que que é importante falar, né? Tem esse tabu também, algumas pessoas têm um medo de tocar no assunto, mas a gente vê que é cada vez mais necessário e tratar ele com o devido cuidado e respeito e, logicamente, com a devida urgência. Afinal, isso, a gente está vivenciando aí problemas psicológicos em várias pessoas de diversas faixas etárias, né? Uhum. A gente tem visto isso também. Mas, na sua opinião, por que que é importante falar? Deve-se falar ou não?
3: Certo. É uma ótima pergunta. E antes da gente começar, eu queria trazer um parêntese, uma aspas aqui, que a gente vai retomar nesse parêntese depois, no final, ele vai fazer ainda mais sentido. E seria mais ou menos assim, o título dessa nossa conversa, O Vínculo Salva. Depois a gente volta sobre isso que eu vou explicar melhor. Mas, respondendo a sua pergunta, a gente ouve muito essa crítica sobre que não deveria se falar, ou falar, estatisticamente ele traz uma curva de maiores situações sobre isso, ou que não temos uma devolutiva tão interessante quanto esperávamos. Porém, eu acredito, enquanto profissional, que não é sobre falar ou não falar, mas é sobre como falar, o que falar, para quem falar. A gente tá entendendo hoje essa temática como algo que, se eu não falo, ela não deixa de existir, por exemplo. Se eu não falo, ela não se esconde atrás da cortina da minha casa ou do tapete desse estúdio, por exemplo. Ela continua lá. A questão é que a forma como se trata esse tema, para algumas pessoas, ele se tornou um pouco banal. E aí existem várias críticas sociais sobre isso, mas o Setembro Amarelo, ele não deveria ser uma pauta apenas para o setembro, como outras pautas não deveriam ser apenas pautas naquele mês. E aí eu devolvo essa pergunta ao espectador como, se não é uma pauta apenas para o setembro, quais os micropassos que a gente poderia fazer todo dia? Falar é importante, mas como falar? Acolher o que o outro tem a dizer? Não levantar paradigmas ou julgamentos? Ou trazer a minha interpretação da minha vivência quando o outro trouxer uma coisa como se assim, eu já passei por isso, isso não é tão importante assim. Então, assim, eu entendo que não é sobre não falar, é sobre como falar, é sobre orientar. E eu acredito que esse assunto que a gente está trazendo aqui agora, essa conversa, ela é importante para quem talvez esteja passando por esse momento, mas ela é muitíssimo importante também para as pessoas que estão ali na rede de apoio, para a pessoa que não tem conhecimento, mas percebe algo diferente, ou não percebe, mas vai criar esse olhar para acolher, para direcionar. Então eu acho que falar é muitíssimo importante, muito mesmo.
1: Muito bom. E aí eu aproveito e emendo outra pergunta dentro dessa perspectiva, né? Se é importante falar, como falar e quem deve falar, né? Porque é um assunto também que não pode ser tratado por qualquer pessoa, né, Emily?
2: Sim.
1: E você também, como profissional que lida com criança, com adolescente, como é que trata também com esse público? Porque acaba sendo um público também que é muito atacado, né?
2: Sim.
1: Sofre bastante psicologicamente, principalmente a adolescência, com várias ideias novas, a mudança da mente, os pensamentos, enfim. Como é que trata também com esse público?
2: Esses sintomas também surgem mais no público adolescente, né? Justamente pelo que você falou. Quando a gente está na transição da infância para a adolescência, que vem aquele sentimento, eu quero fazer parte de um grupo, eu quero me fazer pertencente de um grupo. Então, quando aquele adolescente não consegue se fazer parte de um grupo na escola, ou que sofre um determinado bullying, ele está passando por um sofrimento e muitas vezes não consegue falar, expressar, chegar num adulto e dizer que está passando por aquelas questões. Mas ele fala através dos seus comportamentos, da sua postura em sala. Então, aquele adolescente, adolescente e criança, né? Uhum. Que se afasta, costuma, que ele interagia muito, mas você percebe que com o passar do tempo ele foi se reclusando mais, ele foi ficando cada vez mais intimista. Então, você vê que aquele comportamento dele, que era tão, assim, perceptível, que ele gostava de conversar, ele já não está conversando tanto, que ele é mais no cantinho dele. Lógico que a gente tem que observar que tem aquela personalidade daquele adolescente, criança, que vai gostar ele é mais expansivo. E tem aqueles que são mais tímidos. Não é dessa personalização que a gente está falando. É daquela mudança de comportamento, né? Quando ele é um garoto ou uma garota mais extrovertida e começa a se excluir. Ele mesmo se exclui em determinados grupos, conversas, né? Costuma usar casacos, às vezes, para ter aquela sensação de que eu estou no meu cantinho, eu estou me escondendo.
1: Fica mais recluso,
2: tá,
1: né?
2: Exatamente, né? Alguns costumam usar sempre fones de ouvido, porque já é para uma forma de bloqueio. Não quero ter essa interação com você. Então, quando a gente vê alguém com fone de ouvido, tá ali ouvindo alguma coisa. Então, já é uma forma de evitar uma conversa, uma socialização. Então, a gente tem que estar muito perto e tem que estar observando o comportamento desses adolescentes. Principalmente na escola, que é onde a gente consegue observar mais, né? E aí os professores têm que estar andando junto, lado a lado com a família, né? Então, qualquer sintoma, sinal que você possa observar que aquele adolescente está passando por um sofrimento e não consegue verbalizar, né? O que é que a gente pode fazer? Esse professor, se tiver um psicólogo na escola, passar para o psicólogo, para que o psicólogo tenha um olhar mais aguçado, ou tenha aquele olhar mais voltado para aquele adolescente, chamar para uma conversa individualmente, né? Primeiro se aproximar, criar aquele vínculo, e não só chamar do nada e falar que a professora percebeu que você está com um comportamento diferente. Não, mas que comece a passos lentos, criando um vínculo e posteriormente conversando, para poder entender o que é que aquele adolescente ou criança está passando em sala.
1: Pois é, Lucas, aí eu queria perguntar a você também como é que a gente identifica alguns sinais, né? Porque vocês, como profissionais, têm toda uma didática para olhar, para entender, para observar bem e ver qual sinal, qual comportamento mostra algo concernente a isso. Mas a gente, enquanto familiar, como amigo, como parente próximo, como é que a gente pode ajudar a identificar e também não criticar, né? Muitas pessoas apontam, excluem, maltratam verbalmente e acabam fazendo pior, né? Acabam Sim. agravando a situação. Como é que a gente identifica e pode ajudar também?
3: Perfeito, Tiago. Antes desse tópico, eu vou trazer uma estatística dentro do que a Emily pontuou agora, só para a gente amarrar melhor essa situação. Quando a gente fala sobre esses tópicos, é muito importante trazer algumas estatísticas que tragam dados que me aproximem do que a gente está trazendo aqui de modo mais específico. Existem uma série de fatores de risco, como a gente poderia citar. Só que eu acredito que na maioria dos casos, especialmente para quem está de fora, os fatores de risco, eles são unicamente pensados dentro da esfera do adoecimento psicológico. Exemplo, algum transtorno mental. Então, geralmente se pensa que as únicas pessoas que irão cometer esse ato são pessoas que geralmente têm algum transtorno de humor, como depressão, algo como depressão, bipolaridade, síndrome de pânico. Porém, existem alguns fatores externos também que são muitíssimo importantes para isso. Como, por exemplo, fatores como álcool, uso de drogas, vícios, fatores biológicos também, histórico, contexto. Então, existe uma série de coisas que amarram essa situação muito mais ou unicamente apenas do que o transtorno mental. E aí, entrando nessa estatística, vê só, segundo a OMS, em 2022, a cada 40 segundos uma pessoa tira a própria vida. Mais de 1 milhão de casos por ano ocorrem no mundo. Essa é a segunda maior causa de morte entre jovens na faixa etária entre 15 a 29 anos. O Brasil tem 39 casos por dia, isso nos dados de 2022. Uhum. E aí tem um recorte muito interessante que eu queria pontuar, que é: em uma população de a cada 100 mil pessoas, mulheres, por exemplo, cometem esse ato em uma porcentagem de 5,4%. Já os homens, eles cometem esse ato numa porcentagem de 12,6%. Ou seja, olha como é interessante a gente atrelar esses dados, essa temática, esses dados. E aqui já vem uma outra crítica também. Enquanto homem, essa sociedade tem falado desse adoecimento nesse público específico também? E aí, não para esse momento, em um outro que a gente talvez apareça aqui, mas por que a saúde masculina, inclusive, tem taxas ainda tão maiores? Por que não falamos a respeito? Enfim, coisas nesse sentido. Mas respondendo à tua pergunta, esses fatores de risco, eles são... Desculpa, esses fatores de risco, eles trazem essas ameaças e elas são percebidas de modo muito sutil. Existem casos em que é muito evidente, a partir de um olhar sem muito critério, de que aquela pessoa ela está orquestrando algumas coisas. Existem casos específicos, como a Emily trouxe, no contexto escolar, mas algumas coisas elas chamam um pouquinho mais de atenção. Por exemplo, a pessoa que eventualmente traz algum tipo de ameaça contra a própria vida, mesmo que um tom de brincadeira, ou a pessoa que eventualmente se despede ou tem um tom um pouco mais de que está sempre deixando alguma coisa para trás, eventualmente ela manda mensagens nesse teor mais de que ela precisa de um tempo ou de que ela está se ausentando por alguma coisa. Existe uma coisa muito interessante que, às vezes, alguém está em um período de maior crise e aí você percebe que é evidente que aquela pessoa está passando por algo. E aí, do nada, essa pessoa eventualmente tem um processo de calmaria muito maior. É como se ela tivesse um auge do sofrimento e aí depois ela tem uma baixa nesse sofrimento. Esse é um ponto muitíssimo importante. Porque geralmente, depois desse momento, essa pessoa talvez tenha tomado uma decisão depois de ter passado por tudo que ela passou. Então, esse momento de calmaria, por vezes, é o momento em que ela tomou a decisão de agir da forma que ela estava maquinando até então. Eu gosto de pensar, e eu acredito verdadeiramente nisso, que enquanto seres humanos, nós temos uma tendência a cuidar de nós, a sobrevivência. Nós, diferentemente de qualquer outra espécie, somos a única espécie que, por vezes, atrelada a um adoecimento, acabamos atentando contra a própria vida, digamos assim. Mas não é necessariamente uma escolha. Por vezes é uma... a última instância daquele sofrimento que a pessoa chegou. Mas é interessante a gente ter esse papo aqui porque, gente, você que está em casa, você que está passando por isso, ou você que conhece alguém que passa por isso, essa verdadeiramente não precisa ser a última instância. Falar sobre isso é importante, pontuar os aspectos de melhoria é importante, mas trazer esse tema, tirando o tabu de lado, ele abre portas, ele abre janelas. Como a gente trouxe, falar por falar não é necessário. É importante falar, mas como falar? Desmistificar, acolher, não julgar, quebrar o paradigma. Tem um tópico que eu anotei aqui que é: planejar é um alerta forte. Então a mudança abrupta de comportamento, desleixo com saúde, higiene, frases distorcidas da realidade, são tópicos assim que eu elencaria como mais agravante. Se você tiver que observar com um olhar mais atento essas pessoas.
1: Perfeito. Já foram informações importantíssimas, viu? Vamos fazer um rápido intervalo. Daqui a pouco a gente volta com a sequência do nosso Manhã Viva Entrevista aqui na Agnus DFM. Até já.
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1: Dez e vinte.
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13: Estamos de volta, são 10 horas e 27 minutos na sua Rádio Agnus Dei FM. Esse é o Manhã Viva e o Manhã Viva Entrevista dentro da nossa programação, recebendo a Emily Brito e também o Lucas Pimentel. Estamos falando a respeito de Setembro Amarelo, didática importantíssima, saúde mental na pauta e informações concernentes a esse tema. A gente encerrou o último bloco falando a respeito de sinais, né? Fatores, isso é importante a gente identificar, saber identificar. Vocês já nos ajudaram muito com relação a esses sinais. Eu queria que vocês também falassem um pouco sobre fatores de proteção e pequenas ações determinantes no cotidiano. O que quer dizer isso? E o que é que a gente pode aprender também dentro desse tema?
14: Perfeito, perfeito. Eu não sei se a... Isso, obrigado. A audiência que estava no começo continua, se chegaram novas pessoas, mas no começo eu tinha falado aqui de uma frase que a gente pensaria juntos no decorrer da entrevista, que seria o vínculo salva. E eu acho que agora a gente chegou no meu tópico preferido, que são os fatores de proteção. Porque mais que prevenir, é importante promover saúde o tempo inteiro, o ano inteiro, não só no setembro. E aí quando você fala sobre fatores de proteção, eu queria que a gente pensasse em uma frase, outra, que abrisse a nossa mente um pouquinho sobre essa discussão. Por vezes, e essa eu direciono para quem está em casa e talvez esteja nesse perfil, ou mesmo que não esteja, mas para orientar quem não está dele também, não por que continuar necessariamente, porque às vezes você procure razões e não encontre, mas por quem? Quando você pensa no porquê, talvez as coisas clareiem um pouco. Às vezes uma pessoa nesse contexto, ela tem dificuldade de, por vezes, pensar como ela naturalmente pensaria. Porque tudo que está acontecendo na cabeça dela é muito confuso. Por vezes ela não conseguiu compartilhar o suficiente, ou compartilhou o suficiente e não teve o acolhimento devido. Então eu acho que neste momento é interessante pontuar. Se eu não encontro razões para tal, para continuar, mas por quem eu continuaria? E aí é aí que entra a nossa rede de apoio. O vínculo salva que eu trouxe inicialmente, ele é a peça-chave na minha interpretação sobre como a gente lida com saúde mental. Rede de apoio ainda é a peça determinante para a gente conseguir superar essas estatísticas, esses dados, esses tópicos que nós apresentamos aqui hoje. E aí, quando eu falo sobre rede de apoio, ela não necessariamente se caracteriza apenas pela família, porque por vezes a família não é um ponto de acolhimento para essa pessoa, mas ela pode ser construída pela comunidade, por um amigo, por um colega de trabalho, professor, o líder espiritual que seja. Sempre existe alguém que possivelmente seja alguém de confiança para você. E quando a gente traz esses fatores de proteção, eu lembro de uma frase que é muito legal, que na verdade ele é um provérbio africano, que ele fala assim: é preciso de uma aldeia inteira para educar uma criança. Eu não sei se essa frase é tão conhecida, mas ela me chamou muita atenção quando eu comecei a pensar coisas para trazer aqui. Ou seja, o senso de comunidade, de rede de apoio, ele é fundamental. E quando a gente fala que é preciso uma aldeia inteira para educar uma criança, é porque nós não estamos isolados. O tópico da saúde mental, ela não tem que ser apenas relacionada em setembro, mas não é porque não é um tópico que felizmente não me acometa, que eu tenho que fechar os olhos para as pessoas que precisam desse tópico na vida delas. E aí a gente traz um outro tópico interessante: como as pequenas ações no dia a dia podem determinar esse acolhimento. É muito importante descentralizar o problema apenas do indivíduo que está em sofrimento. Ou seja, aquela pessoa que sofre, por vezes ela não sofre apenas pelo acometimento da saúde mental. Ela sofre por uma série de fatores externos também. Como a gente citou anteriormente, existem fatores biológicos, de adoecimento mental, fatores ambientais, mas enquanto sociedade, o quanto estamos verdadeiramente caminhando para desmistificar essa saúde mental. E aí, quando eu falo sobre essas pequenas ações que estamos fazendo cotidianamente em prol da saúde mental, a gente traz esse tópico de que não é importante apenas prevenir, mas é fundamental, além de prevenir, promover saúde mental. E promover saúde mental, inclusive, é o que estamos fazendo aqui hoje. E, felizmente, não apenas em setembro, no nosso caso, porque a gente trabalha com isso, mas falar sobre desmistificar, trazer rodas de conversa, entender que aspectos como esse, eles, como eu disse, eles não são apenas problema do indivíduo, mas eles têm determinantes sociais muito fortes. Exemplo, aspectos como políticas públicas relacionadas à saúde mental, aspectos como atenção psicossocial diariamente, aspectos como cultura e, sei lá, a própria escala de trabalho, por exemplo. A nossa vida, ela é uma constante enxurrada de questões com adoecimento. Então, se eu desconsidero os pequenos pontos do dia a dia, como, por exemplo, um acolhimento digno em uma unidade de saúde, ou a cultura por trás do adoecimento, de acolher, de falar, de não julgar, de desmistificar, ou, sei lá, as próprias determinantes sociais que nos dizem o tempo inteiro que falar sobre isso é uma bobagem, que se não falar é melhor, que falar não importa, que falar não interessa. Falar não interessa a quem? Quem é a pessoa que está sendo beneficiada se nós não falamos a respeito? Então eu penso que não é importante apenas focar no indivíduo e no seu adoecimento, mas nas coisas que abraçam o indivíduo no seu adoecimento. E eu sinto que quanto mais a gente separar saúde mental de saúde social, de coisas relacionadas ao cotidiano, mais a gente acaba adoecendo esse indivíduo. Porque senão ele vai achar que aquele problema é unicamente um problema da cabeça dele, quando na verdade o campo social contribui muito fortemente para isso. Então eu acho que esse é o nosso principal trabalho aqui, nessa conversa contigo, por exemplo. É trazer o tópico de que saúde coletiva verdadeiramente é um tópico determinante para a saúde individual.
15: Perfeito. Muito bom. E aí, Emily, eu também fiz uma indicação, né, no intervalo, para a gente tratar sobre outro assunto dentro desse tema, que é o público idoso, né? As pessoas idosas também, infelizmente, apresentam também sinais nessa temática, principalmente pela solidão, os filhos crescem, vão embora, acaba sendo também a rede social um refúgio, a TV, enfim. Como é que a gente lida também com esse público? Para mim, que sou parente, que sou amigo, que sou próximo, como eu identifico alguns sinais e como é que eu posso ajudar também esse público da terceira idade?
16: Você trouxe uma questão muito importante, né? Que é o que a gente chama de síndrome do ninho vazio.
15: Uhum.
16: É aquela pessoa que passou a vida cuidando dos filhos, aí os filhos crescem, vão embora, vão cuidar das suas vidas, né? E aí aquela pessoa se vê sozinha, onde ele já tinha aquele costume, aquele hábito de estar rodeado por seus filhos, com seus netos. E aí o que é que a gente pode fazer, né? Não sei se vocês conhecem, mas tem a Casa 60 Mais, que fica em frente ao receptivo. Então, ali é um ótimo momento que essas pessoas podem ter em conjunto, né, para socializar, para se sentir pertencente a um grupo, para se sentir útil na vida, né? Porque muitas vezes, por algumas questões também de doença, né, na velhice a gente acaba ficando um pouco mais limitado. Mas o que é que a gente pode fazer como filhos e netos? A gente pode incentivar esse idoso a ter a sua autonomia, voltar com a sua autonomia. Então, sair para ir para uma igreja, para socializar com outras pessoas da sua faixa etária, se tiver um amigo mais próximo, um vizinho, para que ele se sinta útil na sociedade, para que ele não se sinta e não fique cada vez mais isolado dentro de casa, só usufruindo do rádio e das redes sociais. Não que não seja um problema, não é um problema, mas é importante que aquele sujeito, né, que aquele idoso, ele compartilhe, converse, fale sobre suas dores, porque idoso também tem as suas dores, né? É diferente das minhas, das suas, da de Lucas, por conta até da faixa etária também, mas ele tem dores e ele tem muito ao que falar e também muito a contribuir, né, pela sua experiência de vida e tudo que já passou. Então, né, nos momentos, vou trazer um pouquinho, né, uhum, da parte religiosa, né, nos momentos de oração, conversar sobre as suas dores é importante, porque no ato que você conversa, que você lê, sobre, né, que está ali lendo na Bíblia, está orando, é uma forma de você aliviar tensões, né, e se conectar a algo que é divino. Então vai trazer uma tranquilidade também.
15: É importante também ter cuidado com a rede social, né? Queria que vocês falassem também sobre isso. Todos os públicos, né?
16: Sim.
15: Criança, adolescente, idosos, as redes sociais acabam também sendo um cenário propício a isso. A gente tem conhecimento de alguns casos a nível nacional que se tornaram famosos, de pessoas que foram vilipendiadas através das redes e acabaram tomando essa atitude, né? Infelizmente. Como é que é também para lidar com as redes sociais?
14: Perfeito. A rede social, ela é... Se você parar para pensar, ela é um recorte que você escolheu divulgar. Então, é muito cruel a gente parar para pensar que, por vezes, a versão dos fatos que quem está na rede social quer passar, de fato, pareça a vida como ela é. E ela não é daquela forma. Os 15 segundos que aquela rede social... que você divulga naquela rede social, na verdade, eles são os 15 segundos perfeitos que você escolheu compartilhar. Eles são os 15 segundos ideais que qualquer pessoa gostaria de saber ou de estar vivendo. E a realidade, ela é muito diferente disso. Hoje eu percebo que tem um termo muito comum para nós e para quem está escutando, assistindo a gente também, que é o termo da influência digital, o influenciador digital. Ele é o novo formador de opinião da... não só da nossa geração, mas de gerações que estão vindo e de gerações que já estão aí há mais tempo que nós. E existe um peso muito grande em entender que se esse é o meu canal de formação de opinião, eu preciso ter um crivo interessante também sobre isso. E por vezes, a depender da idade, da própria maturidade ou informação, a gente não tem esse crivo. Então tudo que nos chega sem filtro, sem qualquer tipo de, sei lá, peneira sobre isso, é o que a gente aceita como verdade. É a vida perfeita, é a viagem que surgiu do nada, é o carro novo, enfim, a vida do outro é sempre mais interessante que a minha. Isso traz uma série de consequências cotidianas pra gente. A rede social, ela tem seus pontos positivos, inclusive a gente utiliza muito para promover o nosso trabalho, mas ela tem uma coisa que uma pontinha de preocupação, que a utiliza muito para promover o nosso trabalho, mas ela tem uma coisa que é uma pontinha de preocupação.

0: De direto já ia olhar o telefone. Já acordei, nem a luz eu liguei, já tô lá conferindo notícias e coisas e tudo mais. Aqueles primeiros segundos que você olha pro teu telefone no começo do dia, por exemplo, é como se ele estivesse te confirmando de que tudo que vier depois tem que ser tão instigante quanto. Tem que ser tão, tão interessante quanto. Porque se não for tão instigante, tão interessante, teu cérebro ele desanima. Por vezes você passa ali, que era 5 minutos, se tornam 15, 20, 30 minutos. Porque aquilo é legal, legal, legal, e quando você sai, a realidade não é tão legal assim. Então, não estamos massacrando as redes sociais, muito pelo contrário, elas são canais de comunicação, de estudos muito interessantes. Mas eu acho que ainda nesse fator social é importante ter um crivo, ter um critério de exclusão mais interessante. E vamos repensar quem a gente está seguindo, vamos repensar o que a gente tem compartilhado, vamos repensar o que de fato essa influenciadora ou influenciador influencia verdadeiramente na minha vida. É um sonho utópico de uma pseudo-realidade que ele inventou ou é alguma coisa de propósito? É alguma coisa que traga sentido aos meus dias? Só pegando o gancho que a Amy trouxe, sobre o público idoso, gosto muito desse público, tenho um carinho enorme por esse recorte de público que eu atendo, e todos nós temos uma tendência atualizante, é o que a literatura fala sobre. Então estamos constantemente buscando atualizar, melhorar, contribuir enquanto ser humano. Mas chega uma fase da nossa vida, por exemplo, a melhor idade, como por exemplo o caso dos idosos, a pessoa idosa, perdão, que por vezes a perca do propósito, ela chega juntamente às dores da articulação, ela chega à invalidação por meio da própria família. E aí essa perca de autonomia, ela conversa exatamente com esse ponto do propósito. Se eu não tenho autonomia, o outro não me vê como alguém útil, automaticamente qual o meu propósito, qual o meu papel social dentro da minha própria realidade? Isso traz adoecimento. A gente não pode invalidar esse público porque talvez ele tenha uma limitação a mais hoje em dia, em decorrência da idade, por exemplo. Porque ele ainda quer ser tratado como um indivíduo capaz, considerando suas limitações, claro, mas como um indivíduo capaz, porque ele tem uma trajetória que comprova que se ele está aqui, nas condições que ele está, é porque ele ainda é um fator ativo na vida dele, sabe?
1: Perfeito. Vamos fazer mais um intervalo, daqui a pouco a gente volta com a sequência do Manhã Viva Entrevista. Até já.
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1: Tô de volta, são 10 horas e 51 minutos. Você ligado conosco no Manhã Viva e no Manhã Viva Entrevista aqui na Agnus DFM 106.7. Também pelo nosso canal no YouTube, pelo nosso aplicativo e pelo site. Recebendo Emily Brito e Lucas Pimentel falando a respeito do Setembro Amarelo. É uma pauta que é importante tratar. A gente falou sobre sinais importantes para identificar. E você bem lembrou, né, Emily, sobre onde procurar ajuda. Então, as pessoas que estão ouvindo, que estão passando por situações assim, ou que conhecem alguém que está passando, como é que podem ajudar também indicando essas pessoas onde é que elas devem procurar ajuda?
2: Sim.
3: Tá bem. Vê só, chegamos no ponto-chave dessa nossa conversa, que é onde a gente deixa a sementinha de tudo que a gente compartilhou aqui hoje para as pessoas terem acesso a essas informações. Vou começar de modo geral e aí eu vou afunilando para a nossa realidade aqui na cidade, por exemplo. Temos através do número 188, acesso a um canal de comunicação gratuita disponível no Brasil inteiro, chamado CVV, Centro de Valorização à Vida. Através desse canal, que inclusive funciona 24 horas por dia, você que estiver precisando desse suporte para comunicar em um momento de crise, pedir algum tipo de orientação, precisar comentar a respeito em uma situação em que você não tem com quem contar, que a rede de apoio não está ali disponível, por meio desse canal gratuito e acessível por qualquer meio de comunicação, você vai ter acesso às informações necessárias de acolhimento. São pessoas profissionais especializados nessa escuta. Então não é só ligar e perguntar onde é que eu procuro ajuda, mas esse grupo de pessoas, ele acolhe e ele direciona, ele aconselha, ele promove essa saúde em qualquer lugar que você estiver. Repetindo, CVV, Centro de Valorização à Vida, número 188. Mas aí, trazendo um pouquinho para a nossa realidade aqui, também temos redes de apoio muito interessantes na cidade, que talvez não sejam de conhecimento de modo geral, mas que são equipamentos gratuitos e que talvez as pessoas não tenham muita essa informação, que é dentro da rede de assistência psicossocial da nossa cidade. Então, contamos com equipamentos como CAPS, como CAPS 3, como CAPS AD, que é o CAPS Álcool e Drogas, e o 3, que é o CAPS Transtornos, onde, nesses lugares, por meio de encaminhamento, através da sua UBS, tá? Você vai primeiro na UBS do seu bairro, famoso postinho, pode em qualquer postinho, você faz esse acompanhamento, faz essa triagem, faz esse acompanhamento e a equipe de saúde te encaminha para os serviços de saúde especializada. E aí lá você vai ter um suporte mais prolongado e necessário para as demandas de adoecimento mental. É importante ressaltar que a rede de suporte para manejos em crise, ela também ela está nas extremidades da nossa cidade. Então, os postinhos, eles são essa porta de entrada, mas em um caso mais grave, um contexto de crise, por exemplo, a própria emergência do hospital da cidade é um lugar, assim, chave para que a gente possa direcionar essa pessoa. Em um contexto de crise, em um manejo de crise, a ida nesse equipamento, o hospital da nossa cidade, ele é fundamental para que a gente possa compreender, mas também regular aquela situação, contornar a situação quando possivelmente aquela pessoa estiver em um auge de sofrimento. Porque é justamente nesse auge em que as coisas talvez tomem um caráter ainda mais decisivo. Então, existem essas redes de saúde psicossocial que estão ao nosso alcance e é preciso que a gente dissemine essas informações.
2: Interrompendo, Lucas, um pouquinho. Deixa eu só ajeitar teu microfone.
3: Tá, obrigado.
2: Quais sintomas que a gente pode, né, ir para o hospital? Muitas vezes a gente fica nessa dúvida. Mas eu já tenho ansiedade, eu tenho depressão. Qual momento eu sei que eu tenho que procurar, que eu tô em crise, né? Que eu tenho que ter acesso ao hospital? Quando você tá em crise, quando você perde, né, esses sentidos que está aqui à nossa volta, quando você tiver uma crise de pânico, quando você tiver alguma alteração no seu corpo, né? Minha pressão subiu muito ou abaixou muito por conta da ansiedade ou da depressão. procura o hospital, né, a emergência, porque você vai ser atendido lá. Então, só para abrir um parênteses para citar em quais momentos você procura, né?
3: Pode isso, continuar. Perfeito. E aí, só finalizando aquilo que a gente trouxe, essa é a terceira vez que eu repito isso, mas é o ponto-chave dessa nossa conversa, o vínculo salva. E eu queria deixar essa mensagem para o pessoal que está escutando a gente hoje, porque é importante desmistificar isso, mas é importante que o senso de comunidade possa abraçar essa pessoa e não olhar para ela apenas como um adoecimento que está ali, que acontece, mas como um indivíduo que precisa de cuidado, que precisa de rede, que precisa de acolhimento. Então eu acho que essa é a mensagem principal, o vínculo salva. Então que possamos ter esse olhar atento e quando faltar, crivo para esse olhar, que possamos direcionar a partir dessas informações.
1: Perfeito. E vocês, onde é que nosso público encontra? Onde é que vocês atendem o serviço?
2: Atendemos na Neuroavance Clínica de Saúde, lá no Bandeirante. Ali ao ladinho de Juarez Motores, sentido Americanas. Então, vou deixar o telefone para contato, né? 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
3: Isso. E sobre redes sociais, já que você me permitiu, gostaria de compartilhar o meu Instagram, o Instagram profissional também, que por meio dele a gente comunica algumas coisas interessantes, como por exemplo essa participação aqui hoje. A gente compartilha algumas informações durante o dia e promove saúde mental diariamente. No Instagram você pode procurar lá psi.lucaspimentel para maiores informações e qualquer dúvida também, estou por lá.
1: Show de bola. Gostaram? Foi bom?
2: Sim.
4: Muito.
1: A gente é que agradece as informações de vocês, foram muito proveitosas sempre. A gente está à disposição também para outros momentos. Vai ser muito bom também ter vocês aqui novamente. E parabéns pelo trabalho.
2: Obrigada.
1: De cada um. A gente sabe da importância que é esse tema e vocês também, além de ser profissionais da área, divulgam o tema e tratam ele publicamente assim. Ajudam muitas pessoas a encontrarem soluções nesses momentos difíceis. Parabéns.
3: Obrigado.
2: Obrigada.
3: Thiago.
1: Agradecer
2: tchau,
1: a Josi nas redes sociais da rádio e quem veio fazer a assessoria de imprensa de vocês.
2: Sim,
3: Renale, nossa amiga.
1: Obrigado, Renale. Rápido intervalo, a gente volta já com a sequência do Manhã Viva. Até já.
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1: De volta, 11 horas e 5 minutos. Você conectado conosco na Agnus DFM, a melhor 106.7. Já sabe, né? Você liga, participa conosco, interage. Deixa eu ver quem tá na vez agora e mandou seu pedido. Bom dia.
2: Bom dia, Tiago, meu irmão. Como é que você tá?
1: Tudo jóia.
2: E a sua família? Aqui estamos bem. Operei os olhos, operei tireoide. Tô aqui operado, mas estou bem.
1: Amém.
2: Porque Deus está cuidando de mim e cuida de nós todos, né? Tiago, eu queria registrar um aniversário do meu filho, Ramon. Eu peço a Deus que Deus dê muita saúde a ele, muita felicidade. E eu te peço a música de bota uma música de aniversário de dos pães, vou deixar em tuas mãos, Tiago. Que eu tô muito com a cabeça boa, não. Qualquer música de aniversário, você bota aí pra ele. E eu ofereço que Deus dê muitos anos.

0: todos vocês.
1: Amém, Maria do Carmo. Deus abençoe, parabéns pra ele. Ramon, essa data se repita.
2: Parabéns pra você.
1: Por muitos e muitos anos. Coisa boa, hein? Aniversariante, tem parabéns aqui na Agnus Dei. Quem chega mais, bom dia.
3: Bom dia, meu amigão Tiago Conceição. Tiagão, querido compadre Fábio Melo, Deus cuida de mim. Oferecemos por socorro, filho Mike, minha filha Maíra, a Rian, a Gilsomena, a Abidias, a dona Mira e sua esposa Geraldo, a dona Fátima, a dona Bibi e a Padre Marcílio em Sanharó. Valeu, Tiagão, um abraço.
1: Irando Marcondes, valeu, meu querido. Deus abençoe. Ligadinho lá no Secora, tem mais gente. Bom dia.
4: Bom dia, Tiago. Aqui é Graciene. Graciene Mandu, do sítio Alto da Telha, município de Inhati, Pernambuco. Eu gostaria de ouvir a música com o padre Reginaldo Manzotti, Caixa 7. E aproveitando, como é que eu faço para comprar a rifa? Aquela rifa lá. É, rifa natalina, se eu não me engano.
1: Tá, joia, Graciene, vou mandar o contato pra você agora, viu? Pra você entrar em contato e garantir a sua e ajudar também nesse Natal. Vira e Luz no SEDEC, você pode contribuir R$10 apenas a rifa, você concorre a um terreno lá no santuário e também a R$5.000. Tem os nossos irmãos que estão vendendo aqui na cidade, nosso querido Gilson Omena, na rede Lojuaria Omena, a Carmen do SEDEC, tem também a Tânia, Antônio Luiz da Boa Vista, e aqui no nosso estúdio também na rádio. E tem o WhatsApp também pra pedir. 118. Muito bom dia. Mais música, viu? Vamos lá. Mais canções alegrando e abençoando o seu dia aqui na

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0: 11:22.
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1: Tô de volta, são 11 horas e 27 minutos. 11h27, você conectado, sintonizado na melhor, na Agnus DFM. Deus te abençoe nessa manhã de terça-feira abençoada. Continuamos juntos. Quem chega por aqui, teve um pedido também que eu atendi e não coloquei, rapaz. Foi milagre do Caixa 7 também pra Lindinalva. Ela mandou o áudio dela lá de Senharó. Oi, Lindinalva.
2: Bom dia, Tiago. Tiago, por favor, toca pra minha. O milagre do Caixa 7, para oferecer a todos que estão curtindo, para vocês da rádio, todos da Divina Misericórdia, e para mim que estou fazendo meu 7 hoje, agradecendo a Deus por estar vivo, que Ele me conceda, se for da vontade dEle, mas com saúde e paz. Obrigada, Tiago, para você e família. Tudo de melhor.
1: Você também, querida. Parabéns. Essa data se repita por muitos e muitos anos. Coisa boa. Deus te abençoe, viu? Obrigado pela participação e parabéns. E o senhor derrame paz, saúde e alegria sempre, Lindinal. E mais gente. Bom dia.
3: Bom dia, Tiago. Muito bom dia pra você nessa terça-feira. Que Deus ilumine o teu trabalho, tua vida, a vida de todos aqueles que são contribuidores dessa rádio. Que Deus abençoe, que continue com essa missão, para que nós não podemos deixar essa rádio parar, né? Porque sem ela faltará algo na nossa vida. Deus abençoe o seu dia e o dia de todos. Gostaria de te pedir aquela música de Roberto Carlos, A Montanha, para ouvir e oferecer a todos. Curte essa rádio maravilhosa. Obrigado, Tiago. Um bom dia para você. Deus abençoe o seu dia, a sua família e todos que fazem essa rádio maravilhosa.
1: Amém, Helena. Obrigado, querida. Deus abençoe, viu? Obrigado pela participação. 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Ajude-nos evangelizando conosco. A chave Pix é o WhatsApp 879-9128-5594. 879-9128-5594. Deus abençoe você e um abraço a todos os cooperadores da Agnus DFM. Quem chega mais? Bom dia.
4: Quero escutar uma música do Padre
1: Fala, Ramon.
4: Maria. Eu ofereço a Manuela Cabral. Dona Eliel, Dona Vanusa, seu Medalho, Manuel, e hoje à noite, às 7 horas, tem um texto dos homens na Capela São João Batista, Chucuruz, Ramon de Chucuruz Pesqueira, operador da Rádio Cozinha FM, 106.7 FM, essa rádio nacional de Vila Misericórdia.
1: Valeu, Ramon. Obrigado, meu querido. Sempre dando recado. Vamos lá. Texto dos Homens, com o Padre Antônio Maria. E mais um bloco musical aqui na sua Agnus DFM.

0: 11:39.
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0: Tô de volta, 11 horas e 45 minutos na sua Agnus DFM. Coisa boa ter você do outro lado sintonizado. Vamos lá, ouvindo o ouvinte. Ouvindo o ouvinte que participa desde cedo, né? É, o ouvinte que manda. Deixa eu ver aqui, bom dia.
1: Bom dia, Tiago.
0: Bom dia, Thelma.
1: Bom dia pra você, bom dia pra todos os seus ouvintes. Bom dia aqui pra minha comunidade de São Pedro e São Paulo. Bom dia pra todas as minhas amigas. Ô, Tiago, passou uma música pra mim, se for possível. Feita de dois riscos é a minha cruz. Ofereço pra todos os teus ouvintes, pra todas as minhas amigas, pra toda a minha comunidade. Um cheiro pra tu no teu coração, pra Lucas Mateus. Que Deus abençoe divinamente você e sua vida e sua família.
0: Obrigado, Thelma. Deus abençoe. Obrigado pela participação, viu? Tem mais gente. Bom dia.
2: Bom dia, Tiago. Feliz terça-feira, que venha de paz e saúde para você e toda a sua família.
0: Todos nós.
2: Tiago, gostaria de ouvir uma música com o padre Edson Rodrigo, Águas de Deus, para oferecer para minha mãe, minhas irmãs, meus sobrinhos,

0: todas minhas amigas, principalmente aí para você e os meninos da rádio, e todos que estiver ouvindo esta rádio abençoada de Deus, Marileide de Mimoso. Tchau, Tiago. Fica com Deus. Abraço.
1: Abraço, Marileide. Obrigado. Deus abençoe todo mundo em Mimoso. A audiência em Mimoso é sempre grande. Abraço a todo mundo aí em Mimoso. Vamos juntos, mais um bloco musical. Daqui a pouco tem o horário eleitoral, em seguida o jornal Agnus Dei. E você, claro, continua conosco na 106.7 Agnus Dei FM.

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2: Onze e 56.
1: Queridos irmãos e irmãs, louvado seja nosso Senhor Jesus Cristo. 12 horas. Na hora média, vamos elevar ao céu nossos corações. Apresentemo-nos a Nossa Senhora, auxílio dos cristãos, medianeira de todas as graças. Ó Virgem Clementíssima, escutai-nos, porque em vós confiamos e em vós esperamos. Reze conosco a belíssima oração do Ângelus. Estamos reunidos e reunidas em nome do Pai, do Filho e do Espírito Santo.
3: Amém.
1: O anjo do Senhor anunciou a Maria.
3: E ela concebeu do Espírito Santo.
1: Ave Maria, cheia de graça, o Senhor é convosco. Bendita sois vós entre as mulheres. Bendito é o fruto do vosso ventre, Jesus.
3: Santa Maria, Mãe de Deus, rogai por nós, pecadores, agora e na hora de nossa morte. Amém.
1: Eis aqui a serva do Senhor.
3: Faça-se em mim segundo a vossa palavra.
1: Ave Maria, cheia de graça, o Senhor é convosco. Bendita sois vós entre as mulheres, bendito é o fruto do vosso ventre, Jesus.
3: Santa Maria, Mãe de Deus, rogai por nós, pecadores, agora e na hora de nossa morte. Amém.
1: E o Verbo se fez carne
3: e habitou entre nós.
1: Ave Maria, cheia de graça, o Senhor é convosco. Bendita sois vós entre as mulheres, bendito é o fruto do vosso ventre, Jesus.
3: Santa Maria, Mãe de Deus, rogai por nós, pecadores, agora e na hora de nossa morte. Amém.
1: Glória ao Pai, ao Filho e ao Espírito Santo.
3: Como era no princípio, agora e sempre. Amém.
1: Rogai por nós, Santa Mãe de Deus,
3: para que sejamos dignos das promessas de Cristo.
1: Oremos. Derramai, ó Deus, a vossa graça em nossos corações, para que, conhecendo pela mensagem do anjo a encarnação do vosso Filho, cheguemos por sua paixão e cruz à glória da ressurreição. Por nosso Senhor Jesus Cristo vos pedimos, na unidade do Espírito Santo.
3: Amém.
1: Tenham todos e todas uma abençoada tarde. Permaneçamos na emissora de Jesus, na Rádio Católica. Agnus Dei.

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0: 12:25.
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0: Muito boa tarde para você. Agora são 12 horas e 31 minutos. Começa mais uma edição do Jornal Agnus Dei, destacando as notícias de Arco Verde, região, do Brasil e também do mundo. Ao vivo em 106.7, pelo nosso aplicativo e também pelo site radioagnusdei.com.br. Edição desta terça-feira, 22 de setembro de 2026.
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0: Na edição de hoje, você vai acompanhar que motoboys fazem protesto em frente à Câmara de Arco Verde para cobrar justiça pela morte do maestro Abner Costa. Papagaios apreendidos no sertão passam por reabilitação antes de voltarem à natureza. Cantor Rick, da dupla Rick Renner, continua desaparecido após helicóptero sumir do radar. Operação Diamante investiga grupo suspeito de furtos à rede varejista em 5 estados. Você também vai acompanhar programação especial marcou o Dia Nacional de Luta da Pessoa com Deficiência em Pernambuco. As informações da igreja e os destaques do futebol, os clubes pernambucanos, Náutico, Santa Cruz e Sport. 12h32, o Jornal Agnus Dei começa agora.
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0: A gente começa a edição desta terça-feira destacando que ontem profissionais, motoboys, motociclistas fizeram um protesto em frente à Câmara de Vereadores de Arco Verde, cobrando justiça após a morte do maestro e também entregador Abner Costa Leite, que foi vítima de um acidente no último sábado. Após momentos de forte tensão, pressão policial e negociações diretas, os vereadores abriram espaço na Câmara e garantiram a tribuna livre, onde representantes da categoria falaram a respeito do assunto pedindo justiça. A nova etapa dos protestos foi motivada também pela dor e também pelo descaso com a categoria de entregadores, motociclistas e também mototaxistas. Além de exigirem rigor absoluto nas investigações, os trabalhadores também cobraram políticas públicas efetivas de segurança para os entregadores e também deliveries. A prefeitura também foi acionada e os organizadores também querem e vão realizar um protesto em frente ao prédio do Executivo Municipal, cobrando à gestão soluções e também pressão para a justiça no caso. Agora são 12 horas e 34 minutos. Papagaios apreendidos no sertão passam por reabilitação antes de voltar à natureza. As informações com a repórter Elida Freitas.
2: Cerca de 140 filhotes de papagaio verdadeiro e papagaio do mangue foram apreendidos em floresta no sertão de Pernambuco e encaminhados ao Cetras Tangará, no Recife. Os animais foram interceptados pela Polícia Rodoviária Federal e pelo IBAMA durante uma ação de combate ao tráfico de animais silvestres. Os filhotes estavam sendo transportados em condições inadequadas e chegaram debilitados ao Centro de Triagem e Reabilitação de Animais Silvestres da CPRH. Durante a avaliação, foram identificados casos de desnutrição, além de animais com larvas de mosca pelo corpo e indícios de queimaduras. 2 filhotes morreram logo após chegar à unidade. O gerente da Unidade de Gestão de Fauna da CPRH, Irã Vasconcelos, explicou que os animais passaram por uma triagem e já começaram a receber os cuidados necessários.
3: A princípio, esses animais receberam uma triagem específica, foram todos eles anilhados. Muitos deles vieram com berne, que é um tipo de larva de mosca pelo corpo, e aí foram tratados de imediato.
2: Além do tratamento inicial, os filhotes terão um longo período de recuperação, até desenvolverem condições para sobreviver sem a intervenção humana. Durante aproximadamente 3 meses, os papagaios serão alimentados diretamente no bico. A previsão é de que permaneçam nos CETRAS por até 2 anos, período necessário para a recuperação e para o desenvolvimento de comportamentos essenciais à vida na natureza, como a busca pelo próprio alimento. Segundo Irã Vasconcelos, a retirada desses animais do ambiente natural provoca impacto nas populações das espécies e reforça que a compra deles contribui para a retirada ilegal da fauna.
3: A retirada desses animais reduz as populações, diminui o fluxo gênico e põe em risco uma espécie que já está ameaçada de extinção. Então, pedimos à população que tenham consciência e não adquiram animais oriundos do tráfico.
2: De acordo com a Lei de Crimes Ambientais, o tráfico de animais silvestres pode resultar em multa de R$5.000 e detenção de 6 meses a 3 anos. A CPRH também realiza ações de fiscalização em residências e feiras livres para combater a comercialização ilegal. Depois da reabilitação e quando estiverem aptos a sobreviver de forma independente, os papagaios deverão ser devolvidos à natureza. Denúncias sobre tráfico ou comércio ilegal podem ser feitas ao Ouvidoria Ambiental da CPRH pelo telefone 081-3182-8823, pelo e-mail ouvidoriaambiental@cprh.pe.gov.br ou pelo portal da agência. Da agência Rádio Sei de Notícias, Hélida Freitas.

0: Agora são 12 horas e 37 minutos, meio-dia e 37. A notícia que toma conta do noticiário nacional: as buscas pelo helicóptero que transportava o cantor Rick, da dupla Rick Renner, e outras três pessoas continuam nesta terça-feira, 22. A aeronave decolou de Porto Belo, no litoral norte de Santa Catarina, com destino à cidade de São Joaquim, na Serra, mas não chegou ao local previsto. Além do cantor, estavam a bordo o empresário Bruno Avelar, o videomaker Paulo Soares e o piloto, cujo nome ainda não foi identificado. O último sinal do transponder, equipamento que permite a identificação da aeronave pelos radares, foi registrado na segunda-feira na zona rural da cidade de Urubici. Nesta manhã, um drone térmico da Defesa Civil sobrevoa a região de Santa Bárbara. O equipamento consegue identificar o calor emitido por corpos e objetos. Outro drone com a mesma tecnologia, pertencente ao Corpo de Bombeiros Militar, também deve ser empregado ao longo do dia. A operação mobiliza bombeiros, polícia militar, defesa civil e Força Aérea Brasileira. O helicóptero é um Bell 430 fabricado em 2001, com capacidade para um piloto e sete passageiros. Segundo a ANAC, Agência Nacional de Aviação Civil, a aeronave está em situação regular. Possui certificação de operação válida até agosto de 2027 e autorização para realizar voos noturnos. As buscas seguem e a qualquer momento as forças de segurança divulgarão mais informações atualizadas. Agora são 12 horas e 39 minutos. Uma programação especial marcou o Dia Nacional de Luta da Pessoa com Deficiência em Pernambuco. As informações com o repórter Guilherme Ribeiro.
1: Em alusão ao Dia Nacional de Luta da Pessoa com Deficiência, celebrado nesta segunda-feira, a Secretaria de Justiça, Direitos Humanos e Prevenção à Violência promove uma programação especial voltada à inclusão e à garantia de direitos. A agenda começou ainda na segunda, com a sessão de cinema acessível no Cine São Luís. Já nesta terça-feira, a Secretaria Executiva de Promoção dos Direitos da Pessoa com Deficiência promove uma formação em Libras e audiodescrição na Faculdade FASUP Janga. A atividade pretende capacitar cerca de 100 agentes públicos para eliminação de barreiras de comunicação no Estado. A programação acontece das 8 da manhã às 4 da tarde. Pela manhã, será realizada a formação em audiodescrição. Já no período da tarde, o conteúdo será voltado para Libras. A programação se encerra no sábado, com a ação do programa Praia Sem Barreiras, em Porto de Galinhas. A partir das 9 da manhã, a iniciativa vai garantir que pessoas com deficiência possam usufruir da praia com mais conforto e segurança, por meio de estruturas de acessibilidade pensadas especialmente para a ocasião. À noite, às 7 horas, a programação segue com o Luau Inclusivo na área central da praia. O secretário executivo de Promoção dos Direitos da Pessoa com Deficiência, Marconi Barcoquebas, destaca a importância da programação e deixa um convite aos moradores de Pernambuco.
2: O governo do estado de Pernambuco entende que a pessoa com deficiência precisa ser protagonista e o acesso à cultura, o acesso ao lazer também faz parte desse desenvolvimento. Então estão todos convidados para fazer parte desse momento acessível, inclusivo, trazendo a pessoa com deficiência como pauta importante no Dia Nacional de Luta da Pessoa com Deficiência.
1: O público pode tirar suas dúvidas por meio dos contatos 31833232
2: da Pessoa com Deficiência.
1: O público pode tirar suas dúvidas por meio dos contatos 31833232.

0: a rede varejista em 5 estados. As informações você acompanha agora na reportagem.
1: Pernambuco deflagrou, na manhã da última quinta-feira, a Operação de Repressão Qualificada Diamante, com o objetivo de desarticular uma organização criminosa suspeita da prática de furtos qualificados e lavagem de dinheiro. A investigação identificou a participação do grupo em 7 furtos contra estabelecimentos comerciais pertencentes à mesma rede varejista nos estados de Pernambuco, Paraíba, Alagoas, Rio Grande do Norte e Sergipe. O prejuízo estimado é de aproximadamente R$386 mil. Ao todo, foram cumpridos 7 mandados de busca e apreensão domiciliar, além de ordens judiciais para bloqueio de ativos financeiros. As medidas foram expedidas pelo juízo da 17ª Vara Criminal da Capital. 10 pessoas são investigadas no âmbito da operação. Da agência Rádio C de Notícias, Vitor Moraes.
0: Agora são 12 horas e 43 minutos, rápido intervalo e daqui a pouco a gente volta destacando as informações da igreja pelo mundo e o giro esportivo no futebol. Os clubes pernambucanos, Náutico, Santa Cruz e Sport em seus respectivos campeonatos. 12:44, o jornal Agnus Dei volta já.

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1: Meio-dia e 44.
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Agora são 12h50, meio-dia e 50. Nós voltamos com o Jornal Agnus Dei ao vivo em 106.7 pelo nosso aplicativo e também pelo site radioagnusdei.com.br. Edição desta terça-feira, 22 de setembro de 2026.

atenção, uma notícia urgente que acabou de ser atualizada e nós trazemos para você aqui no Jornal Agnus Dei. O Corpo de Bombeiros Militar de Santa Catarina encontrou nessa terça-feira 22 os destroços da aeronave que estava desaparecida na Serra Catarinense. Segundo a corporação, as 5 pessoas que estavam a bordo foram encontradas sem vida. As buscas começaram na tarde da última segunda-feira 21 e seguiram durante a madrugada. Os destroços foram localizados por volta do meio-dia desta terça-feira. A operação contou com a participação da aeronave Arcanjo 3, que identificou os destroços, além de cerca de 40 bombeiros, 2 cães de busca e resgate, mais de 10 viaturas e drones equipados com tecnologia de identificação térmica. Após a localização, as equipes iniciaram os trabalhos para retirar as vítimas do local. Os corpos serão encaminhados à polícia científica responsável pelas perícias. Os órgãos competentes também deverão investigar as circunstâncias do acidente. Então, infelizmente, confirmada a queda do helicóptero em que estava o cantor sertanejo Rick, da dupla Rick e Renner. E segundo o Corpo de Bombeiros de Santa Catarina, os 5 corpos também foram encontrados nos destroços.

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1: No giro com as informações da igreja, nós vamos trazer que o Papa Leão XIV recebeu imagem de Nossa Senhora da Amazônia. As informações agora na reportagem.
2: No último dia 7 de setembro, em sua sala no Palácio Apostólico do Vaticano, o Papa Leão XIV recebeu em audiência particular o cardeal Pedro Ricardo Barreto, ex-presidente da Conferência Eclesial da Amazônia, CIAMA, que estava acompanhado pelo sacerdote jesuíta Adelson Araújo dos Santos, originário de Manaus e professor na Pontifícia Universidade Gregoriana em Roma. A ocasião serviu para que o Santo Padre recebesse um presente especial enviado pelos católicos da área missionária Nossa Senhora da Amazônia, da Arquidiocese de Manaus, no Amazonas. Tratava-se da imagem da Mãe de Jesus com o filho ao colo, ambos com traços indígenas, a representar os povos originários e as populações tradicionais que ocupam boa parte do território amazônico e cuja população é estimada em 3 milhões de habitantes, distribuídos em cerca de 390 etnias em toda a Pan-Amazônia, por sua vez, formada por 8 países e um território ultramarino. De fato, um quadro de Nossa Senhora da Amazônia já tinha sido presenteado ao Papa Francisco durante o Sínodo da Sinodalidade, trazido de Manaus pelo padre Adelson e entregue ao Papa junto com o cardeal Leonardo Steiner, arcebispo de Manaus e atual presidente da CIAMA. A novidade desta vez é que o presente enviado ao Papa foi uma pequena estátua em madeira que reproduz a pintura do quadro, cuja autora é a artista amazonense Lara Denis. A artista buscou retratar em sua obra a realidade e a cultura dos povos da região amazônica, por meio da imagem da Virgem Maria e do Menino Jesus, com traços amazônicos, ou seja, com a pele mais escura do que as imagens trazidas pelos colonizadores e primeiros missionários europeus, vestida com um manto inspirado na arte dos povos Vaimiri Atroari e sustentada por uma vitória régia, planta típica dos rios e lagos da Amazônia. Ao receber e agradecer pelo presente especial, o Papa Leão expressou a sua alegria ao saber que, em honra à Nossa Senhora da Amazônia, está sendo construído em Manaus um novo santuário mariano, cujo projeto arquitetônico buscará incorporar igualmente elementos da fauna, flora e das tradições indígenas da região, fortalecendo assim o desejo da Igreja de adquirir sempre mais o rosto amazônico nessa região vital para todo o planeta.
1: Esporte. Chegou a hora das informações esportivas do futebol com o repórter Pedro Luiz.
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4: Estamos chegando com as esportivas. O Esporte Clube do Recife agora se prepara para o clássico diante do Náutico no próximo sábado às 16h30 dos aflitos. O Esporte brigando e sonhando com a chegada ao G6 para mais uma vez brigar pelo acesso a 2027 à Série A. O Esporte continua em nono colocado com 44 pontos ganhos da tabela de classificação. Ontem foram apresentados oficialmente os atletas Kevin Andrade e Neto Pessoa, que já jogaram pelo Esporte. E o atacante Barleta vive uma das melhores fases de sua carreira e hoje é o protagonista do time do Esporte. E o Barleta vive o ano com mais participações em gols da carreira. Ao todo, Barleta marcou 14 vezes e fez 7 assistências. Tudo isso ele participou de 21 gols no esporte na temporada. E o Leão perde Augusto Pucci para o próximo jogo, já que tomou terceiro cartão amarelo e cumpre suspensão automática.
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4: O Santa Cruz Futebol Clube, depois da vitória diante do Floresta, agora, segundo os sites especializados, o tricolor do Arruda tem 96% de chance de acesso à Série B em 2027. Com 100% de aproveitamento e com 9 pontos ganhos na tabela de classificação, o Santa precisa de mais uma vitória das 3 partidas que restam para garantir a classificação e o acesso à Série B. E todos lembram do Zé Teodoro, hoje no Arruda, como ele dizia, o Santa cresceu na hora certa e se aproxima do acesso. Com referência ao zagueiro Eurico, ele continua sendo reavaliado pelo Departamento Médico Coral e está em observação. Depois da folga de ontem, elenco coral volta aos trabalhos hoje à tarde no Arruda, visando novamente o Floresta, desta vez jogando no PV, no velho Presidente Vargas, em Fortaleza.
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4: O Clube Náutico Capibaribe, jogando ontem na Arena Pantanal, perdeu para o Cuiabá por 3-0. Mais uma vez, o Náutico não apresentou um futebol razoável, pelo menos, e foi envolvido pelo Cuiabá todo o jogo. O Náutico, mais uma vez, não jogou bem. E aí vem a pergunta da torcida: até quando vão sustentar a dupla Hélio e Guilherme dos Anjos no comando técnico alvirrubro sem o Náutico apresentar um bom futebol? O Timbu está a 3 rodadas sem vitória. Perdeu para o América Mineiro, um dos lanternas, empatou com o Operário dentro de casa e perdeu ontem para o Cuiabá por 3-0. Perdeu bizonhamente. O Náutico perdeu com Muriel, Reginaldo, depois Arnaldo, Wanderson, Betão e Igor Fernandes, Auremi, depois Pato Nunes, Wenderson e Jean Carlos, depois Danielzinho, Vinícius, Boraz e depois Júnior Todinho e Cauã Maranhão, depois Derek. O Náutico está estacionado na 14ª posição com 38 pontos ganhos na tabela de classificação. A delegação retorna hoje à capital pernambucana e começa a se preparar para o clássico de sábado diante do Sport. E para o clássico, o Náutico perde o zagueiro Wanderson, que tomou o terceiro cartão amarelo e cumpre automática. Por outro lado, tem a volta do técnico Hélio dos Anjos, que cumpriu automática no jogo de ontem. E outra pergunta é: até quando esta pinimba vai continuar entre Hélio e Guilherme dos Anjos e o centroavante Paulo Sérgio, que está praticamente recuperado e não vai nem para o banco, não é relacionado para os jogos.
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1: E assim a gente encerra a edição do Jornal Agnus Dei, lembrando mais uma vez que você continua com a nossa programação. Vem aí o Eli Vasconcelos e o Show da Tarde. Eu me despeço e volto amanhã com mais um Manhã Viva aqui na sua 106.7. Deus abençoe o seu dia, um excelente restante de terça e até amanhã, se ele assim nos permitir.

0: 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Uma e dois.
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1: Olá você, muito boa tarde, 13:07. Chegamos a partir de agora com mais uma edição do meu, do seu, do nosso Show da Tarde, tá bom? Eu sou Beli Vasconcelos e estamos juntinhos a partir de agora até as 15 horas, tocando muita música legal para você no Show da Tarde e, é claro, como sempre, contando com a sua participação através do 87 99128-5594 para você indicar aqui a música que está a fim de ouvir, tá bom? Queremos ouvir de você, ler sua mensagem, atender o seu pedido musical, será um prazer, tá bom? E aí, tá de idade nova hoje, parabéns, Deus te abençoe grandemente, que esta data se repita por muitos e muitos anos. São os votos de todos nós que fazemos a Agnus Dei, tá bom? Tá apagando as velinhas hoje, cortando o bolo, que coisa boa, Deus os abençoe grandemente. São 13:08, então queremos que você participe conosco, faça aqui o nosso Show da Tarde acontecer, tá bom? O nosso ouvinte Márcio, lá do Sítio Pintada, já tá por aqui. Fala, Márcio, boa tarde.
2: E aí, Eli Vasconcelos, boa tarde. Você hoje está bom mesmo, espero que sim. Feliz dia do radialista para o senhor e para Thiago Felipe, que foi ontem, né? Mas eu estou desejando hoje.
1: Valeu, Márcio, querido.
2: O senhor está bom mesmo, espero que sim, com todos da família. O senhor, eu estou bom também. Aqui é o Márcio do Sítio Pintada, Zona Rural de Arco Verde. Quero pedir a música aí, cuide da minha casa, Deus, para com ela oferecer a todos da minha família, meu amigo João Vitor, minha madrinha Batiz Maria, oferecer a Iana, Moia, Barro, Rogério, a Dejaís, oferecer a todos de lá, Serec Santuário, oferecer a Padre Adeus, Padre Antônio, Dona Eduardo, oferecer a Seu Zaca lá do restaurante Frei Damião, oferecer a Dona Rosésia Gonzaga lá da Serra das Áreas, oferecer a Dona Ana Maria, a Dona Ana Maria lá da Praça Frei Damião, oferecer a Dona das Neves lá do Sítio Tigre, e oferecer a Dona Eunice lá das Torres, e oferecer a Dona de Diego e a Sua Jurandê lá do Sítio Climério, Mimoso Pesqueira, e dizer a ela muito obrigado por ela ter desejado meus parabéns, um pedido uma música pra mim, a Dona de Diego e a Sua Jurandê.
1: Valeu, Márcio, querido, obrigado pela participação, tá bom? Seguimos tocando muita música legal pra você aqui no Show da Tarde. Quem tá chegando por aqui, boa tarde.
3: Boa tarde, Eli, aqui é o Justiça Quilimero. Eli, toca pra mim, já parou pra pensar? Batista Lima, oferecendo pra meu esposo Evaldo, pra meu filho Diego Luan e pra todo mundo que tá nessa rádio maravilhosa. E um boa tarde abençoado por Deus e oferecendo pra Didiga lá no Quilimero.
1: Valeu, obrigado pela participação, Ramon de Pesqueira. Fala, Ramon, boa tarde.
4: Eli Vasconcelos, Ramon do Chucuru de Pesqueira, da Avenida Manoel Tenabe Brito, Chucuru.
1: Parou por quê, Ramon? Continua, Ramon.
4: Não tô de osso. É sua. Não, agora não. Quero escutar o almoço do Padre Antônio Maria. Eu ofereço para Manuel Cabral, Dona Eliette, Seu Medalha, Ramon do Chucuru de Pesqueira, cooperador da Rádio Agus FM, 76.7 FM. Eu quero escutar o Padre Antônio Maria, o terço do exame, que hoje à noite tem um terço do exame na Capela São João Batista, na Rua Leonardo, 7:00 PM.
1: Valeu, Ramon, obrigado pela participação. Seguimos tocando a música que você gosta de ouvir. Batista Lima, canta pra gente, já parou pra pensar.
5: Vamos cantar, vamos continuar agradecendo a Deus. Agradeça por tudo em sua vida.

0: agradeço a Deus por você estar aqui hoje comigo, meu irmão. Obrigado, meu Deus, por mais um momento que estamos juntos. Amém. Só que dessa vez, louvando ao Senhor. Obrigado. Que Deus te abençoe, meu irmão. Estou muito feliz de você estar aqui comigo.
1: Aleluia.
0: Palmas, Edson Lima. Alegria nossa, mas a honra é tua, Senhor. Palmas para o Senhor.

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1: Quando estiveres muito cansado, pare um pouco, descanse, ore e depois retome aos seus trabalhos com vigor, esperança e fé.
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0: Agora são 13h30, estamos de volta com o nosso Show da Tarde, aqui você participando conosco.
1: Oi, Eli, aqui é a mãe de Ramon, a filha de Arnaldo, seu padrinho. Gostaria de pedir uma música de Roberto Carlos. É, Mãe Maria. É, ofereço a vocês todos aí da rádio, a Ramon, a minha mãe cega. E a meu pai Arnaldo, e eu peço que você peça oração aí pra ele, que ele tá muito doente. E Deus te abençoe.
0: Valeu, querida. Obrigado pela participação. Melhoras ao Padre Arnaldo aí. Tudo de melhor, tá bom? Saúde sempre. Deus no comando. Vamos seguindo por aqui com o nosso Show da Tarde. Quem também tá por aqui é o nosso ouvinte Val, do sítio Climério e Mimoso Pesqueira. Fala, Val.
2: Boa tarde, Ali. Aqui é Val, sítio Climério. Gostaria de ouvir a música. Tá chorando por quê? Pra oferecer a minha esposa Joyce, meu filho Diego Luan, minha avó Lourdinha, minha mãe Betinha, meu pai Chiquinho, minhas irmãs Quilimério, minhas irmãs em São Paulo, São Paulo em Ipanema, sou Fernando da Melancinha em Pesqueira, Fernando de Pesqueira, Didiga em Sítio Quilimério, Dona Socorro em Laje Grande e todos os ouvintes da rádio. Tenham uma boa tarde abençoada por Deus, uma ótima terça-feira.
0: Valeu, Bal, obrigado pela participação. Rita da Conceição, lá em Sanharó, boa tarde. Dona Ritinha, nossa cooperadora também, bem-vinda, querida.
3: Boa tarde, Eli. Deus ilumine vocês, a vocês e sua família. Eli, Deus é a razão do meu viver. Tenho um grande prazer de ser cooperadora desta rádio. Por quê? Não só ela que nos alegra, e sim, todos os dias, e sim, vocês apresentadores que estão sempre nos alegrando. Peço para ouvir catequista com o Padre Edson. Eu ofereço a todos os catequistas. Deus abençoe você e todos da rádio e todos que estão em sintonia. Paz e bem, Ritinha Sanharó.
0: Paz e bem, Dona Ritinha aí em Sanharó, querida. Obrigado pela participação, obrigado pelo seu sim a essa obra também. Com muita alegria, sendo cooperadora, nos ajudando na manutenção dessa rádio no ar, 24 horas falando do amor de Deus, né? Só Deus sabe como é difícil manter essa obra no ar, essa rádio no ar 24 horas, mas é dele essa obra, é para ele que nós trabalhamos, caminhamos com ele, contamos com vocês, com essa alegria de serem cooperadores, que falam com muita alegria, assim, olha, eu sou cooperadora, faço parte dessa história de levar a palavra de Deus a tantos lares nesse imenso Brasil e no mundo através das plataformas disponíveis também, né? Obrigado, Dona Ritinha, pelo seu sim a essa obra. Obrigado a você que é cooperador, obrigado por sua fidelidade mês a mês com esse projeto, tá bom? Sua fidelidade é que nos permite honrar com os nossos compromissos, que não são poucos, mas vamos com a graça de Deus seguindo firmes e fortes, tá bom? 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Vamos juntos na evangelização. Seguimos por aqui tocando a música que você gosta de ouvir. Quem mais chega por aqui?
4: É a Adi. Eu quero música.
5: É uma música.
4: Do padre. Deus é capaz.
5: Deus é capaz.
4: Bota ao vivo.
5: Bota ao vivo.
6: Ofereço. Arnaldo.
5: Arnaldo.
6: Célia.
4: Bernardi.
6: Minha mãe.
5: Mamãe.
6: Tawane.
5: Tawane.
4: Boa tarde
6: pra todos vocês da
5: Rádio
6: Augusto
4: FM.
5: FM.
0: Eita, Adria, querido, coisa boa te ouvir por aqui. Adria tá recuperado, graças a Deus, passou por um processo cirúrgico, mas deu tudo certo, né, Adria, querido? Bom te ouvir, tá bom? Deus te abençoe. Tem 2 aninhos o Adria, né? Já é nosso cooperador também, coisa boa. São 13:35, seguimos aqui tocando a música que você gosta de ouvir na sua 106,7.

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1: Agora 14:08, de volta com o nosso Show da Tarde para você. Seguimos firmes e fortes na evangelização, tá bom? Olha aí um convite bem especial para você. A viagem dos sonhos. Já imaginou você em Aparecida do Norte? É isso mesmo. 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Já ligou para cá, já reservou a sua volta. 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Então não perde tempo, não marca bobeira e sim garante a tua vaga para essa viagem dos sonhos, que acontecerá de 3 a 8 de maio de 2027. 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Agora são 14:10, nós falávamos agora há pouco com dona Ritinha lá de Sanharó, ela dizendo da alegria de ser cooperadora dessa obra. Claro que sim, né? Ela diz, olha, eu faço parte dessa história na evangelização. 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Agora, 14:11, quem chega por aqui com seu pedido musical é a nossa ouvinte lá da cidade de Buíque. É do seguinte: boa tarde, Eli Vasconcelos, toca pra mim a música Não Dá Mais Pra Voltar, com o padre Antônio Maria, oferecendo a todos os ouvintes da Agnus Dei. Ela, nosso ouvinte, Eliene Fernandes, lá do sítio Sobrado, em Buíque. Quem também pede uma música com o padre Antônio Maria: boa tarde, toca para mim uma música com o padre Antônio Maria, para minha mãe, Maria, no residencial Maria de Fátima. Vamos tocar sim, tá bom? E a nossa ouvinte Thelma também tá lá no São Cristóvão, tem a sua participação. Boa tarde, Thelma.
2: Boa tarde, Eli. Boa tarde para você, para todos os teus ouvintes. Boa tarde para todos os aniversariantes do dia. Oi, Eli, passa uma música para mim, por favor, se possível. Água de Deus. Eu peço para todos os outros ouvintes, para minhas amigas, minha comunidade aqui em Sucrente, São Paulo. E ofereço especialmente para Ramon, que está aniversariando hoje. Ramon, parabéns. Deus te dê muitos anos de vida, saúde, muita paz, muita felicidade neste dia de hoje. E parta o bolo, viu? Um abraço ali. Bom feriado pra você amanhã, se Deus quiser. Fica com Deus e um cheiro no teu coração.
1: Valeu, Thelma, querida. Obrigado pela participação. 14:12.

0: 2:20.
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1: Agora 14 horas 45 minutos, chegando às últimas de hoje do nosso Show da Tarde, tá bom? Daqui a pouquinho você reza conosco na Hora da Misericórdia.

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todas as vezes que ouvires o bater do relógio, às 3 horas da tarde, deves mergulhar toda na minha misericórdia, adorando-a e glorificando-a. Implora a onipotência dela em favor do mundo inteiro, especialmente dos pobres pecadores, porque nesse momento foi largamente aberta para toda a alma. Nessa hora, conseguirás tudo para ti e para os outros. Nessa hora, realizou-se a graça para todo o mundo. A misericórdia venceu.

0: Louvado seja nosso Senhor Jesus Cristo.
1: Para sempre seja louvado.
0: Pela graça de Deus, estamos iniciando esse momento lindo, santificante, a hora da misericórdia. Saúdo a você que está em casa, você que nos acompanha agora com toda a alegria de minha alma. Desejo-lhe bênçãos e graças da parte de Deus, nosso Pai, por Jesus Cristo, nosso Senhor.
1: Bendito seja Deus que nos reuniu no amor de Cristo.
0: A vocês que nos acompanham pelas rádios educadoras de Belém de São Francisco, um abraço para essa cidade tão linda, para o povo de Abaré que nos acompanha, para os filhos e filhas da misericórdia de Icozeira. Foi um prazer estar com vocês. Um prazer muito grande. Meus irmãos e irmãs da Vale do Acaí, essa emissora que já faz parte da história da cidade de Poção. A vocês, irmãos e irmãs que nos acompanham pela Rádio Aparecida Web em Petrolina, a Rádio Serra Bonita Web na Paraíba, a Rádio Tuparatinga FM, a Rádio Itabaiana em Itabaiana e a sua Rádio Agnus Dei. Uma graça divina. Emissoras que todos os dias levam mais longe e mais alto a misericórdia de Deus. Imagine se nós tivéssemos 100 rádios agora conectadas nesta hora tão santa. Quantas bênçãos chegariam

sobre os seus donos, sobre os seus funcionários, sobre milhares e milhares de pessoas. Evangelizar, dizia São João Paulo II, é urgência, urgentíssima. Não podemos perder tempo. O tempo é precioso. Nós precisamos lançar as redes. Quantas pessoas boas se perdem porque não encontram o caminho, porque não conhecem Jesus pessoalmente, na palavra, na Eucaristia e na comunidade. Vamos iniciar nosso encontro, como sempre o fazemos, pelo sinal da Santa Cruz. Livrai-nos, Deus, nosso Senhor, dos nossos inimigos. Em nome do Pai, do Filho e do Espírito Santo. Amém. Amém. Estamos abençoados. Este sinal nos traz o poder de Deus. Nunca o faça apressadamente, porque o sinal da cruz é o mais belo gesto da vida cristã. É com esse sinal que nós um dia fomos batizados. É com esse sinal que um dia terminaremos nossa caminhada terrena, rumo ao céu. Dê sentido às palavras. Sinal poderoso. A cruz vitoriosa de Jesus. Oh, bendita cruz, Santa Cruz, sois o estandarte que nos conduz pelos caminhos desse mundo rumo ao céu. Sois o escudo que nos protege contra as insídias de Satanás. Sois a alegria dos arcanjos, dos querubins, o júbilo do céu, a alegria da igreja na terra. Sois o sinal do paraíso, brilhando no espaço infinito.

0: Nós vos adoramos, Senhor Jesus Cristo, e vos bendizemos.
1: Porque pela vossa Santa Cruz remistes o mundo.
0: Ouso sugerir a você que me escuta, onde você estiver, na estrada, na cidade, nas ruas, no trabalho, no campo, digamos: nós vos adoramos, Senhor Jesus Cristo, e vos bendizemos.
1: Porque pela vossa Santa Cruz remistes o mundo.

faça agora, muito respeitosamente, silenciosamente, sobre você, traçando sobre a sua testa, a sua fronte, este sinal. Faça. Receba agora o poder de Deus. É a marca indelével do sacrifício redentor do Filho de Deus. É a marca do cristão. Sinal sagrado pelo qual somos identificados como filhos de Deus. Pelo sangue de Jesus. Peçamos agora que o Espírito Santo, promessa do Filho realizada sobre a igreja e sobre o mundo, venha sobre nós, venha sobre todos nós. Peça que o Espírito de Deus revele a você aquelas coisas que Deus quer lhe revelar nessa tarde. Reze, peça. Ó Espírito Santo de Deus, vinde sobre nós. Vinde sobre todos quantos me escutam através das rádios da Divina Misericórdia. Vinde, ó Espírito Santo de Deus, sobre os doentes que estão em casa, nos hospitais. Dá-lhes a recuperação da saúde, para que possam voltar a participar da vossa igreja. Visitai aqueles irmãos que estão vivendo os últimos momentos nesse mundo, os agonizantes. Dá-lhes a graça de conhecerem Jesus, de poderem professar a fé pela oração dos seus familiares que os rodeiam. Ou se ainda estão conscientes, possam balbuciar o nome Jesus. E assim sendo, serão salvos. Jesus. Jesus. Tende piedade de nós. Tende piedade dessas pessoas. Dá-lhes a graça de contemplarem a vossa face no céu. Que não se percam para sempre. Peço-vos, ó Espírito Santo, enxugai as lágrimas dos que choram, consolai os aflitos, iluminai a vossa igreja, santificai o clero, dai a nós, sacerdotes, um coração semelhante ao de Jesus, bom pastor. Livrai-nos dos apegos às coisas materiais. Tornai-nos homens inteiramente consagrados a vós para o serviço do anúncio do Evangelho. Não permitais que sejamos funcionários da instituição igreja, mas sacerdotes, servos por amor. Peço-vos pelos nossos bispos, dai-lhes o dom da sabedoria para que governem em santidade as suas igrejas particulares, as suas dioceses. Consolai o coração de tantos bispos, de tantos pastores que sofrem no silêncio, carregam pesados fardos por causa do ministério que a igreja lhes concedeu. Ó Espírito de Deus, peço-vos pelas pessoas deprimidas, tocai-as agora. Visitai-as onde quer que estejam,
aliviai essa dor da alma. Tocai no mais profundo do ser daquelas pessoas que perderam o ânimo. Levantai-as dessa prostração, que elas se ajudem. Tirai todo medo, angústia. Tirai toda aflição que possa existir em nós. Tocai em nossas almas. Curai, curai nossos corações.

Oremos. Ó Deus, que instruístes os corações de vossos fiéis com as luzes do Espírito Santo, fazei que apreciemos retamente todas as coisas, segundo o mesmo Espírito, e gozemos sempre de suas consolações. Por Cristo nosso Senhor. Amém.

nesse dia 23 de setembro, 22 de setembro, nós estamos nos preparando para celebrar a vigília em honra de Nossa Senhora do Livramento, nossa amada mãe e mestra. Participe hoje na Praça do Livramento da Santa Missa. Depois permaneça com sua família. Hoje eu convido a todo o povo católico de Arco Verde para esse ato público de fé. Coisa do céu. A vigília começará às 10 horas. 2 horas de espiritualidade, de silêncio, de celebração penitencial, de procissões, de cantos. Não diga que você não pode. Quando é uma festa do mundo, todo mundo pode. Vamos fazer hoje uma grande festa na Praça do Livramento, em honra de Nossa Senhora. Ela nos cobrirá com seu manto. Ela nos cobrirá com seu manto. E seremos muito felizes. O convite é para você. Espalhe, convide outras pessoas. Vamos juntos dizer: bença, mãe. Será um dos atos dessa vigília. Quase meia-noite, nós vamos fechar os olhos e dizer: bença, mãe. Ela nos abençoará. Ela intercederá por nós. E as graças chegarão sobre você, sobre sua família, sobre todos nós que a temos e a veneramos como Mater et Magistra, mãe e mestra. Queridos irmãos e irmãs, agora vamos rezar o terço da misericórdia. Apresente ao Senhor, confiantemente, onde você estiver, as suas preces, os seus pedidos.

escutai, Senhor, todas as preces que brotam em nossos corações. Atendei-nos. Nós vos pedimos, pela cura de Maria José da Silva Lemos, pela sua família. Pedimos pela saúde de Sandro Feitosa de Espíndola, por Maria das Graças Moura. Atendei, Senhor, todas as preces que sobem até vós, pela intercessão poderosa da Virgem Maria.

0: Pai nosso que estás no céu, santificado seja o vosso nome. Venha a nós o vosso reino, seja feita a vossa vontade, assim na terra como nos céus.
1: O pão nosso de cada dia nos dai hoje, perdoai as nossas ofensas, assim como nós perdoamos aqueles que têm ofendido, e não os deixeis cair em tentação, mas livrai-nos do mal. Amém.
0: Ave Maria, cheia de graça, o Senhor é convosco, bendita sois vós entre as mulheres, e bendito é o fruto do vosso ventre, Jesus.
1: Santa Maria, Mãe de Deus, rogai por nós, pecadores, agora e na hora de nossa morte. Amém.
0: Creio em Deus Pai, Todo-Poderoso, Criador do céu e da terra, e em Jesus Cristo, seu único Filho, nosso Senhor, que foi concebido pelo poder do Espírito Santo, nasceu da Virgem Maria, padeceu sob Pôncio Pilatos, foi crucificado, morto e sepultado, desceu à mansão dos mortos, ressuscitou ao terceiro dia, subiu aos céus e está sentado à direita de Deus Pai, Todo-Poderoso, de onde devia julgar os vivos e os mortos.
1: Creio no Espírito Santo, na Santa Igreja Católica, na comunhão dos santos, na remissão dos pecados, na ressurreição da carne, na vida eterna. Amém.
0: Ó sangue e água que jorraste do coração de Jesus como fonte de misericórdia para nós,
1: eu confio em vós.
0: Eterno Pai, eu vos ofereço o corpo e o sangue, a alma e a divindade do vosso diletíssimo Filho, nosso Senhor Jesus Cristo, em expiação de nossos pecados e dos pecados do mundo inteiro. Pela sua dolorosa paixão,
1: tende misericórdia de nós e do mundo inteiro.
0: Pela sua dolorosa paixão,
1: tende misericórdia de nós e do mundo inteiro.
0: Pela sua dolorosa paixão,
1: tende misericórdia de nós e do mundo inteiro.
0: Pela sua dolorosa paixão,
1: tende misericórdia de nós e do mundo inteiro.
0: Pela sua dolorosa paixão,
1: tende misericórdia de nós e do mundo inteiro.
0: Pela sua dolorosa paixão,
1: tende misericórdia de nós e do mundo inteiro.
0: Pela sua dolorosa paixão,
1: tende misericórdia de nós e do mundo inteiro.
0: Pela sua dolorosa paixão,
1: tende misericórdia de nós e do mundo inteiro.
0: Pela sua dolorosa paixão,
1: tende misericórdia de nós e do mundo inteiro.
0: Pela sua dolorosa paixão,
1: tende misericórdia de nós e do mundo inteiro.
0: Pela sua dolorosa paixão,
1: tende misericórdia de nós e do mundo inteiro.
0: Ó sangue e água que jorraste do coração de Jesus como fonte de misericórdia para nós,
1: eu confio em vós.
0: Eterno Pai, eu vos ofereço o corpo e o sangue, a alma e a divindade do vosso diletíssimo Filho, nosso Senhor Jesus Cristo, em expiação de nossos pecados e dos pecados do mundo inteiro.
1: Pela sua dolorosa paixão,
0: tende misericórdia de nós e do mundo inteiro.
1: Pela sua dolorosa paixão,
0: tende misericórdia de nós e do mundo inteiro.
1: Pela sua dolorosa paixão,
0: tende misericórdia de nós e do mundo inteiro.
1: Pela sua dolorosa paixão,
0: tende misericórdia de nós e do mundo inteiro.
1: Pela sua dolorosa paixão,
0: tende misericórdia de nós e do mundo inteiro.
1: Pela sua dolorosa paixão,
0: tende misericórdia de nós e do mundo inteiro.
1: Pela sua dolorosa paixão,
0: tende misericórdia de nós e do mundo inteiro.
1: Pela sua dolorosa paixão,
0: tende misericórdia de nós e do mundo inteiro.
1: Pela sua dolorosa paixão,
0: tende misericórdia de nós e do mundo inteiro.
1: Pela sua dolorosa paixão,
0: tende misericórdia de nós e do mundo inteiro. Ó sangue e água que jorraste do coração de Jesus como fonte de misericórdia para nós,
1: eu confio em vós.
0: Eterno Pai, eu vos ofereço o corpo, o sangue, a alma e a divindade do vosso diletíssimo Filho, nosso Senhor Jesus Cristo, em expiação de nossos pecados e dos pecados do mundo inteiro. Pela sua dolorosa paixão,
1: tende misericórdia de nós e do mundo inteiro.
0: Pela sua dolorosa paixão,
1: tende misericórdia de nós e do mundo inteiro.
0: Pela sua dolorosa paixão,
1: tende misericórdia de nós e do mundo inteiro.
0: Pela sua dolorosa paixão,
1: tende misericórdia de nós e do mundo inteiro.
0: Pela sua dolorosa paixão,
1: tende misericórdia de nós e do mundo inteiro.
0: Pela sua dolorosa paixão,
1: tende misericórdia de nós e do mundo inteiro.
0: Pela sua dolorosa paixão,
1: tende misericórdia de nós e do mundo inteiro.
0: Pela sua dolorosa paixão,
1: tende misericórdia de nós e do mundo inteiro.
0: Pela sua dolorosa paixão,
1: tende misericórdia de nós e do mundo inteiro.
0: Pela sua dolorosa paixão,
1: tende misericórdia de nós e do mundo inteiro.
0: Pela sua dolorosa paixão,
1: tende misericórdia de nós e do mundo inteiro.
0: Pela sua dolorosa paixão,
1: tende misericórdia de nós e do mundo inteiro.
0: Ó sangue e água que jorraste do coração de Jesus como fonte de misericórdia para nós,
1: eu confio em vós.
0: Eterno Pai, eu vos ofereço o corpo e o sangue, a alma e a divindade do vosso diletíssimo Filho, nosso Senhor Jesus Cristo, em expiação de nossos pecados e dos pecados do mundo inteiro.
1: Pela sua dolorosa paixão,
0: tende misericórdia de nós e do mundo inteiro.
1: Pela sua dolorosa paixão,
0: tende misericórdia de nós e do mundo inteiro.
1: Pela sua dolorosa paixão,
0: tende misericórdia de nós e do mundo inteiro.
1: Pela sua dolorosa paixão,
0: tende misericórdia de nós e do mundo inteiro.
1: Pela sua dolorosa paixão,
0: tende misericórdia de nós e do mundo inteiro.
1: Pela sua dolorosa paixão,
0: tende misericórdia de nós e do mundo inteiro.
1: Pela sua dolorosa paixão,
0: tende misericórdia de nós e do mundo inteiro.
1: Pela sua dolorosa paixão,
0: tende misericórdia de nós e do mundo inteiro.
1: Pela sua dolorosa paixão,
0: tende misericórdia de nós e do mundo inteiro.
1: Pela sua dolorosa paixão,
0: tende misericórdia de nós e do mundo inteiro.
1: Pela sua dolorosa paixão,
0: tende misericórdia de nós e do mundo inteiro.
1: Pela sua dolorosa paixão,
0: tende misericórdia de nós e do mundo inteiro. Ó sangue e água, que jorraste do coração de Jesus como fonte de misericórdia para nós,
1: eu confio em vós.
0: Eterno Pai, eu vos ofereço o corpo, o sangue, a alma, a divindade do vosso diletíssimo Filho, nosso Senhor Jesus Cristo, em expiação de nossos pecados e dos pecados do mundo inteiro. Nesta quinta dezena, humildemente nós nos ajoelhamos aqui nesse estúdio e o fazemos diante de nosso Senhor Jesus Cristo, porque cremos na sua palavra: onde dois ou mais estiverem reunidos em meu nome, eu estarei no meio deles. Peço-vos, Senhor, pela saúde dos enfermos, a santificação do clero. Peço-vos pela paz do mundo. Rezemos juntos. Pela sua dolorosa paixão,
1: tende misericórdia de nós e do mundo inteiro.
0: Pela sua dolorosa paixão,
1: tende misericórdia de nós e do mundo inteiro.
0: Pela sua dolorosa paixão,
1: tende misericórdia de nós e do mundo inteiro.
0: Pela sua dolorosa paixão,
1: tende misericórdia de nós e do mundo inteiro.
0: Pela sua dolorosa paixão,
1: tende misericórdia de nós e do mundo inteiro.
0: Pela sua dolorosa paixão,
1: tende misericórdia de nós e do mundo inteiro.
0: Pela sua dolorosa paixão,
1: tende misericórdia de nós e do mundo inteiro.
0: Pela sua dolorosa paixão,
1: tende misericórdia de nós e do mundo inteiro.
0: Pela sua dolorosa paixão,
1: tende misericórdia de nós e do mundo inteiro.
0: Pela sua dolorosa paixão,
1: tende misericórdia de nós e do mundo inteiro.
0: Pela sua dolorosa paixão,
1: tende misericórdia de nós e do mundo inteiro.
0: Pela sua dolorosa paixão,
1: tende misericórdia de nós e do mundo inteiro.
0: Deus Santo,
1: Deus Forte,
0: Deus Imortal,
1: tende piedade de nós e do mundo inteiro.
0: Deus Santo,
1: Deus Forte,
0: Deus Imortal,
1: tende piedade de nós e do mundo inteiro.
0: Jesus Misericordioso,
1: eu confio em vós.
0: Jesus Misericordioso,
1: eu confio em vós.
0: Jesus Misericordioso,
1: eu confio em vós.
0: Mãe da Misericórdia,
1: rogai por nós.
0: Santa Faustina,
1: rogai por nós.
0: São Padre Pio,
1: rogai por nós.
0: São João Paulo II,
1: rogai por nós.
0: São Miguel Arcanjo,
1: protegemos e defendemos do combate.
0: São Miguel Arcanjo,
1: protegemos e defendemos do combate.
0: São Miguel Arcanjo,
1: protegemos e defendemos do combate.
0: Não há poder maior do que o poder da Santíssima Trindade, e é com esse poder que nós nos revestimos. Em nome do Pai, do Filho e do Espírito Santo. Amém.
1: Amém.

Foi muito bom rezar com você e por você. Todos os dias o Senhor nos permite estarmos juntos em seu nome. Obrigado às rádios co-irmãs que transmitem esse programa. Educadora de Belém de São Francisco, Vale do Acaí de Poção, Rádio Web Aparecida em Petrolina, a Rádio Web Serra Bonita da Paraíba, a Rádio Tupanatinga FM, a Rádio Itabaiana em Itabaiana e a sua Rádio Agnus Dei. Queridos irmãos e irmãs, aclamemos agora o Evangelho, palavra de salvação.

0: O Senhor esteja convosco.
1: Ele está no meio de nós.
0: Proclamação do Evangelho de Nosso Senhor Jesus Cristo, segundo Lucas.
1: Glória a vós, Senhor.
0: 9 capítulo, versículos 1 a 6. Naquele tempo, Jesus convocou os 12, deu-lhes poder e autoridade sobre todos os demônios e para curar doenças, e enviou-os a proclamar o reino de Deus e a curar os enfermos. Disse-lhes: não leveis nada para o caminho, nem cajado, nem sacola, nem pão, nem dinheiro, nem mesmo duas túnicas. Em qualquer casa onde entrardes, ficai aí, e daí é que partireis de novo. Todos aqueles que não vos acolherem, ao sairdes daquela cidade, sacudi a poeira dos vossos pés contra protesto contra eles. Os discípulos partiram e percorriam os povoados, anunciando a boa nova e fazendo curas em todos os lugares.

ouvir a palavra. Prestar atenção ao que o Senhor fala ao seu coração. É palavra de vida eterna. Jesus chama os 12 e os envia. Todo chamado implica em missão. Deu-lhes o poder dele, homem Deus, para expulsarem os demônios, para curar os doentes e para proclamar o reino de Deus, o reino da justiça, da fraternidade, da caridade e do amor. Recomenda que eles não levem nada pelo caminho. Não levem nada pelo caminho. O discípulo não deseja nada, senão o mínimo necessário. Deseja sair pelo mundo afora para dizer às pessoas: existe um tesouro escondido. Descubra-o dentro de você. Jesus dá as normas como os discípulos devem se comportar no caminho missionário. O desapego é o primeiro, a primeira exigência para o seguimento. Não leveis nada para o caminho, nem cajado, nem sacola, nem pão, nem dinheiro, nem 2 túnicas. Significa não especificar as coisas, mas não se apegar às coisas. Não encher a mala de coisas desnecessárias, porque para o missionário necessário é apenas levar Deus às criaturas, sabendo que Ele providenciará o necessário e nunca deixará de providenciar. Quando vocês entrarem numa casa, não digam boa tarde, boa noite, bom dia. Digam antes: a paz esteja nesta casa. O missionário é o portador da paz, aquela paz que vem do alto, que Jesus comunica aos céus. Tomar posse dessa paz. Viver em paz consigo mesmo. Não se perturbar com nada. Aguentar firme as provações do caminho, sem nunca desanimar. Olhos fixos nele, pés firmes no chão. Desejo de conquistar o mundo para ele. Se não receberem vocês, não reclamem. Foi a mim que não receberam. E não me recebendo, receberão aquilo que é próprio de quem não me recebe. Perdição para sempre. E os discípulos partiram. É bonito isso. Ouviram o mestre e partiram. Quem não sai de si, quem não tem desejo de evangelizar, quem não tem desejo de participar da vida de sua comunidade, a paróquia, a igreja diocesana, não compreendeu ainda o chamado de Jesus. E percorriam povoados, vilas, cidades, anunciando a boa nova, uma nova notícia: o reino de Deus chegou. E faziam curas
em todos os lugares e faziam curas por onde passavam, em nome de Jesus. Em nome de Jesus. A gente fica tão feliz quando a gente escuta: Padre, obrigado. O Senhor rezou em mim, eu recebi a graça. Nem devia agradecer, porque o servo é apenas instrumento do seu Senhor. Toda graça, toda bênção, toda cura, todo milagre vem unicamente de Deus. Nós não somos nada, nada absolutamente. Mas Ele nos chamou para sermos essa instrumentalidade. Os sinais de sua presença nos constituiu, nos ordenou para o exercício do seu ministério. E nesse ministério de anúncio da boa nova do reino, está contido também o poder que Ele nos deu, que não é nosso. Quem se julga fazer milagres é um louco. Pois todo bem, toda graça provém do Senhor. Mas é gratificante também para o servo saber que o Senhor atende às nossas preces, que o Senhor realiza a sua obra sobre as pessoas, cura os doentes, liberta as pessoas de perturbações de toda a ordem, restaura vidas pela nossa imposição das mãos. Somos servos do amado Senhor. E é Ele que tudo pode e tudo realiza para o nosso bem. Assim seja. Amém.

Queridos irmãos e irmãs, estamos nós novamente dizendo alô, povo de Arco Verde. Hoje é a vigília de Nossa Senhora. Todos os anos a paróquia do Livramento realiza essa coisa linda. O povo fica na praça esperando o dia da padroeira para dizer benção, mãe. Convido todos vocês, e você passa essa notícia para o seu vizinho, para a sua amiga, para o seu amigo, para o seu namorado, para a sua namorada. Alô, juventude, vamos nós todos estarmos na praça e fazermos um encontro com Maria, nossa mãe, a Virgem Santíssima, e ela nos apresentará o seu filho. Basta-nos que ela diga a cada um aquilo que ela disse a São Juan Diego, aquele índio azteca lá no México. Por que temes? Eu não estou aqui, eu sou tua mãe. Por que temes? Eu estou aqui, contigo, sou tua mãe. Vai ser uma noite linda, belíssima. Convido você a divulgar essa notícia. Vamos para a missa, e depois da missa tem a quermesse, e depois começa a grande vigília até meia-noite. Queridos irmãos e irmãs, no próximo domingo aqui no santuário, com a graça de Deus, sob o olhar da Virgem Maria, realizaremos mais um encontro interestadual dos homens do Terço, o quarto encontro. Homens do Terço da Paraíba, Alagoas e Pernambuco, com suas famílias. Seremos centenas e centenas de homens com o Terço na mão. Uma programação linda. Venha, participe, esteja aqui conosco. E quando a Mãe Rainha entrar no cenáculo com um lenço na mão, nós cantaremos assim.

0: telefone dele, você já conhece. Daqui a pouco você vai, pega uma caneta, anote e peça informações. O número é
1: 87991

No dia 30, eu celebrarei aqui para as comunidades rurais. A comunidade da área pastoral de Santo Antônio de Serra das Varas. No dia 1º, eu celebrarei para os filhos e filhas da misericórdia em Petrolina. No dia 2, na Igreja Catedral de Pesqueira. No dia 3, no Colégio Imaculada Conceição, quero celebrar com os jovens. Eu me consagrei a vocês. Quero tê-los e abraçá-los. Me dê esse presente. Os que foram meus alunos, antigos alunos, todos os jovens que passaram por minha vida ou que eu passei pela vida de vocês anunciando o Evangelho. E no dia 4, o dia de minha ordenação. Às 4 horas da tarde, a bênção do Centro de Promoção das Crianças e Adolescentes de Arco Verde, de Alagoinha, minha terra. Depois, uma procissão até a Matriz, a Santa Missa Solene e um grande show com Missionário Shalom, de graça. Escute bem, você é nosso convidado. Convidado de modo especial. Me ajude a agradecer o que eu não merecia, mas sou o que sou. Sacerdote de Jesus. No dia 5, no sábado, de manhã cedo, nós vamos abençoar o memorial Fazendas e Fazendeiras no sítio, Fazenda e Fazendeiros no sítio Retiro, lá em Alagoinha. À tarde, às 5 horas, aqui nos Arcos de Belém, a Santa Missa. E depois a adoração ao Santíssimo Sacramento. No dia 6, no domingo, nós teremos aqui a Missa dos Romeiros e à noite eu celebrarei na Igreja Matriz do Livramento, onde trabalhei por 30 anos. No dia 7, encerraremos com a Missa para os Filhos e Filhas da Misericórdia do Recife. Peço-lhe suas orações. Queridos irmãos e irmãs, vamos agora cumprimentar os aniversariantes do dia.

Seu aniversariante de hoje, Helenice Marques de Sena, Eriton de Lima Tenório, Ivanize Régia de Santana, José Serafim, Juliana Daniele Gomes Sobral, Laísa da Conceição Ferreira, Lidinalva de Almeida, Maria Cristina de Barros, Maria Mabel Monteiro, Maria Madalena Pereira. Aos aniversariantes, bênçãos, graças sobre graças.

0: 30º dia de Eric Renan de Souza Lira, nosso menino do nosso projeto, saudades eternas. Elizabeth Lima Cavalcante, 7º dia. Juraci Pereira de Araújo, 30º dia. Juraci Torres Siqueira, Geraldo Cordeiro de Araújo, Maria Arlinda de Siqueira, José Américo Cordeiro Filho, João Cordeiro de Araújo, Maria Cordeiro Neves, Pedro Honório, Manuel Honório, Beatriz Santina, João Alexandre de Mendonça, Ramiro Mendes Filho, Gisa e Orisvaldo, Augusto e Érica, Padre Antônio Luiz, Monsenhor Orlando, Dom Severino Mariano de Aguiar, Dom Manuel Palmeira da Rocha. Descanso eterno dá-lhe, Senhor.
1: A luz perpétua resplendor.
0: Pela misericórdia de Deus, descanse em paz.

0: final do programa. Muito obrigado por sua participação. O Senhor esteja convosco.
1: Ele está no meio de nós.
0: Abençoe-vos o Deus Todo-Poderoso, Pai, Filho e Espírito Santo. Amém.

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0: Deus quer o céu pra você. Ame ao Senhor.
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Olá, minha gente querida, muito boa tarde a você que me ouve agora pela frequência 106.7, pelo nosso aplicativo ou pela nossa página terradamisericórdia.com.br. Pela Agnus Dei FM, estamos iniciando mais um Querigma, a catequese católica para você, nesta terça-feira, dia 20 de setembro de 2026, programa de número 57. Estamos juntos, mais uma vez ligados pela frequência 106 e também pelo nosso WhatsApp 87991853312. Boa tarde a você que está conosco na cidade, no campo, onde quer que esteja. O nosso Querigma desta terça-feira está no ar.

Saudando a você que está conosco em qualquer lugar, vamos já iniciar nosso querigma, como sempre temos feito nesse mês de setembro. Estamos nesse primeiro bloco vendo um livro da Palavra de Deus. Já entramos no Novo Testamento, agora já estamos nas cartas paulinas. Ontem nós vimos a carta aos Gálatas, hoje a gente vai ver a carta aos Efésios. Vamos lá.

0: tanto ler.
1: A carta aos Efésios é uma das epístolas escritas por São Paulo no Novo Testamento. É uma das cartas da prisão, assim chamada. Ou seja, ela está entre as cartas que São Paulo escreveu quando estava preso pela primeira vez em Roma. Nesta carta aos Efésios, na saudação aos destinatários, o próprio São Paulo se identifica como escritor da carta. Ele diz no capítulo 1, Paulo, apóstolo de Jesus Cristo, pela vontade de Deus. Essa carta aos Efésios, ela foi escrita enquanto Paulo estava preso. Ele mesmo explica na sua carta como ele estava. Lá no capítulo 3, ele diz assim, por esta causa, eu, Paulo, sou o prisioneiro de Jesus Cristo por vós, os gentios. Paulo ficou por 2 anos preso em Cesareia e depois foi transferido para Roma. Ele mesmo pediu porque ele era um cidadão romano. Em Roma, São Paulo permaneceu por cerca de 2 anos em prisão domiciliar, onde provavelmente ali pelo ano 60, 63, por ali assim, ele escreveu algumas cartas. Entre elas está esta carta aos Efésios que estamos vendo hoje. Para quem se destina essa carta, afinal? São Paulo escreveu várias cartas para várias comunidades diferentes. Na saudação inicial, São Paulo diz assim, aos santos que estão em Éfeso e fiéis em Cristo Jesus. A cidade de Éfeso era a principal cidade romana da província da Ásia e servia, era interessante porque servia de ligação entre as partes ocidental e oriental do Império Romano. Então era uma cidade de muita importância, muito conhecida porque ela tinha uma estrutura muito grande, tinha um porto muito movimentado e uma economia muito movimentada também, alimentada pela indústria e pelo comércio. Tudo isso tinha uma estreita ligação com a vida religiosa. Na cidade de Éfeso ficava o grande templo da deusa Diana, uma das 7 maravilhas do mundo antigo. Mas em Éfeso, o evangelho de Cristo, pelo poder do Espírito Santo, cresceu. São Paulo ficou na cidade durante um período considerável e seu ministério ali foi decisivo para a expansão do evangelho por toda aquela região da Ásia Menor. Apesar da oposição dos pagãos na cidade de Éfeso, principalmente daqueles que dependiam economicamente do paganismo da cidade, a igreja naquela cidade cresceu. Entrou para a história como uma comunidade fervorosa em seus primeiros anos e que, mesmo tendo perdido o entusiasmo inicial com o tempo, jamais abandonou o zelo pela obra do Senhor. Mas o que queria São Paulo, então, escrevendo esta igreja próspera? Bom, o propósito da carta de São Paulo, quando ele escreve aos Efésios, é tornar consciente as pessoas sobre os seus privilégios e compromissos em ser a igreja de Jesus. Muito diferentemente de outras cartas, em que São Paulo precisa tratar de confusões, de controvérsias locais, essa carta, que é chamada circular, ele expõe nela parte importante de sua teologia de modo mais geral. O tema principal da epístola de São Paulo aos Efésios é sobre a unidade daqueles que creem em Jesus. É nesse sentido que a mensagem dessa carta traz uma importante compreensão sobre o ministério da igreja. Os 3 primeiros capítulos dessa carta mostram um conteúdo mais teológico, enquanto os 3 últimos têm um conteúdo mais prático sobre a vida cristã. Então, nessa carta, São Paulo encoraja as pessoas, conforta as pessoas e chama a atenção daqueles que creem. Ele deixa claro que a igreja é o corpo espiritual de Cristo nessa terra, formado por judeus e por gregos, conforme o plano eterno de Deus. A carta explica que o próprio Cristo é cabeça desse corpo e que o poder do Espírito Santo é sua força atuante. Então, por sua união com Cristo, aqueles que creem recebem toda sorte de bênçãos espirituais. Então, Paulo chama atenção para os destinatários da carta para que compreendam essas bênçãos e andem nelas enquanto estão nesse mundo revestidos de toda a armadura de Deus. É assim que as pessoas podem triunfar na batalha espiritual contra as forças das trevas. Ontem nós vimos a carta aos Gálatas, que São Paulo estava preocupado com a questão da liberdade religiosa em oposição à libertinagem, lembra? Hoje São Paulo está preocupado com uma igreja unida como corpo místico de Cristo, como um corpo do qual Cristo é a cabeça. Então nessa carta é muito claro que o pensamento de Paulo, ele passa pelo amor de Jesus, que se compara ao amor do noivo e da noiva. Ele, Jesus, o noivo, a igreja, a noiva. São Paulo, na sua carta, diz: é grande esse mistério, refiro-me à relação entre Cristo e sua igreja. A carta toda, ela traz para nós a importância de que, a exemplo da caridade de Cristo, que morreu para destruir a inimizade e trazer o pleno cumprimento da unidade dos cristãos, também nós, por essa mesma caridade, nós nos tornemos um com o outro em Jesus. Portanto, essa unidade não se dá através de leis, não se dá através de preceitos, mas pela caridade que vem do ato de amor livre de Cristo. Então nós estamos diante de uma carta muito especial. Ela não é somente uma mensagem de São Paulo destinada ao povo de Éfeso, mas também é para todos nós um documento muito importante que ressalta a superioridade de Cristo e a importância da unidade dos cristãos. São essas duas coisas que constam a carta. Cristo está acima de tudo e nós devemos viver unidos nele, como um corpo místico, a igreja, do qual ele é a própria cabeça. Em síntese, este é o conteúdo da carta de São Paulo aos Efésios. Amanhã nós veremos a carta de São Paulo aos Filipenses, nesse breve estudo bíblico que estamos fazendo a cada dia dentro do mês dedicado à palavra de Deus.

E aí, música bonita do Zé Vicente, tua palavra é. Estamos com o nosso Querigmas, Dúvidas Católicas para você. Deixa eu mandar um abraço pro pessoal aqui da cidade de Arco Verde, que amanhã celebra a sua padroeira, Nossa Senhora do Livramento. Amanhã é feriado aqui em Arco Verde, viu? Você da região, da cidade, da região que vem por aqui, saiba que amanhã é feriado aqui em Arco Verde, porque é o dia da padroeira, dia de Nossa Senhora do Livramento. E amanhã também é um grande dia da igreja, celebramos São Padre Pio de Pietrelcina, grande São Padre Pio, com suas lições místicas extraordinárias para toda a igreja. Amanhã será um grande dia também para a Igreja Católica celebrar São Padre Pio. Deixa eu mandar um abraço para você que está conosco aqui, lá na cidade de Custódia. Um grande abraço ao pessoal da paróquia São José, lá em Jataúba, paróquia São Sebastião, lá em Brejo da Madre de Deus, paróquia de São José. Em Cruzeiro do Nordeste também, paróquia São José, estamos juntos. Em Pesqueiro, o pessoal da Catedral Santa Águeda, o pessoal do convento, lá da Vila Nápoles, lá da Cristo Rei, várias paróquias ligadas com a gente, várias pessoas ligadas conosco pelo aplicativo, pela nossa página ou pela frequência 106.7. Um grande abraço ao pessoal de Sanharó também conosco, lá em Itacaimbó, Caruaru, enfim, vamos seguindo estado afora e fora do estado. Nosso querigma chega longe e você pode fazer uso da linha pelo 87-99185-3312, tirar sua dúvida católica, enfim, conversar sobre as coisas de nossa igreja. Daqui a pouco eu volto, inclusive, falando nisso, para responder algumas questões que nos chegaram aqui. Várias questões têm chegado ao nosso programa, várias dúvidas que o povo tem e a gente vai respondendo aos poucos. Dentro desse horário, vamos respondendo as dúvidas católicas. Eu volto daqui a pouco, depois do intervalo. Até já.

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Estamos de volta para o nosso segundo momento do Querigma nesta tarde de terça-feira. Eita, fomos ao fundo do baú agora, não é? 1974, Jesus Cristo me deixou inquieto. Essa canção é do Padre Zezinho e é do disco Histórias que eu conto e canto, lá atrás, aquela canção, aquele disco bonito que o padre gravou em 74. E você acompanha tudo isso aos sábados aqui com a gente. Isso mesmo, palavras que não passam. Todo sábado a gente está aqui 14h na Agnus Dei, fazendo o especial do Padre Zezinho às 14h. E agora, em parceria com a Vale do Acaí, Rádio Vale do Acaí FM, lá de Poção. Um grande abraço ao povo querido da paróquia Nossa Senhora das Dores, em Poção. Todo sábado a gente está junto, então, tanto pela Agnus Dei quanto pela Vale do Acaí FM, em Poção. Nós estamos juntos às 14h com o nosso programa Palavras que Não Passam, especial do Padre Zezinho.

0: Mas agora vamos para as perguntas. Vamos sim. Agora tem uma questão aqui que me chegou. Olha, eu sempre digo a vocês que igreja é família. E sendo família, cada um tem a sua. Ninguém vai brigar com a família do outro, não. De jeito nenhum. Mas tem umas pessoas de outras famílias que gostam de brigar com a gente, né? Ou sei lá, ou a gente gosta de brigar com eles. Não sei bem como. Sei que não leva a nada. Absolutamente nada. Mas em todo caso, eu vou atender uma pergunta aqui. Eu já falei uma vez para vocês nesse programa que normalmente eu costumo atender perguntas das pessoas que são católicas. Porque este programa é para os católicos. Me perdoe as pessoas de outras religiões, mas esse programa é diretamente para quem é católico, para conhecer a doutrina da sua igreja. Cada igreja tem a sua orientação. Então, não adianta protestante mandar para cá o zap, com desaforos até, já recebi alguns zaps bem desaforados assim, né? E eu não vou responder essas questões assim, não vou responder, porque não é o objetivo do programa bater boca com ninguém sobre religião. Então, amados irmãos evangélicos protestantes, pode mandar zap para a gente? Pode. Agora, se for com desaforo ou perguntas daquela forma como me mandaram, eu não perco meu tempo em responder nada disso. Porém, há uma pergunta que está aqui, que é de uma católica, de uma pessoa católica, que foi desafiada por um protestante. O protestante chegou perto dela e perguntou onde é que estava o fundamento dos sacramentos na Bíblia. Obviamente que a gente tem os sacramentos. Eu aqui quero aproveitar esse bloco do programa para uma catequese mais completa sobre os sacramentos para você que é católico. Não basta saber onde está na Bíblia. Vamos avaliando cada coisa, vamos estudando melhor os sacramentos para a gente poder entender melhor. Então fica claro para a gente que o objetivo meu aqui não é responder pergunta de crente. O meu objetivo aqui é responder a dúvida católica para quem é católico, viu? E como a gente está falando da igreja católica, então veio os sacramentos. A questão do sacramento é, nós sabemos claramente, todo católico deve saber que os sacramentos trazem consigo todas as graças que nós precisamos durante a vida para que a imagem de Jesus seja formada em nós. Isso é tão claro que o Concílio Vaticano II chamou a igreja de Sacramento Universal da Salvação, como sendo o braço estendido de Jesus na história da humanidade. Quando a igreja nos alcança, é Jesus que nos alcança. Quando a igreja nos batiza, é Jesus mesmo que nos batiza. Quando a igreja nos perdoa pelo sacramento da confissão, é Jesus que nos perdoa. Ou seja, a igreja é portadora e administradora da salvação através dos 7 sacramentos que ela ministra em nome de Jesus. Então os sacramentos, eles são os canais por onde passam a salvação de todas as pessoas. Eles se relacionam diretamente com Jesus, com a igreja, com a liturgia. Então eles são esses sinais comunicadores da graça divina. Por isso, ninguém deveria ficar sem os sacramentos. O cristianismo não é apenas uma filosofia religiosa, uma onda que está por aí. Não, é uma comunhão de vida com o próprio Deus, da maneira que ele estabeleceu, especialmente pelos sacramentos. Todo sacramento é um sinal, que não apenas assinala, mas que realiza o que assinala. Por exemplo, a água do batismo, ela indica a purificação da criança e realiza a purificação da criança. Nós na igreja temos 7 sacramentos: o batismo, a crisma, ou também chamada confirmação, a eucaristia, a penitência, ou também chamada a reconciliação, a unção dos enfermos, a ordem e o matrimônio. São 7, e nós na igreja católica cremos que foram instituídos por Jesus. Jesus é o sacramento primordial do Pai, e a igreja ministra esses sacramentos de tal modo válido e lícito até hoje. Nós podemos encontrá-los na Sagrada Escritura. Vamos lá então. O batismo, nós o encontramos nos Atos dos Apóstolos, no capítulo 2, versículo 38. São Paulo desenvolve bem essa doutrina também na carta aos Romanos, do capítulo 6. A crisma, ou confirmação do batismo, está em Atos dos Apóstolos, capítulo 8. A Eucaristia está nos Evangelhos, Mateus 26, Marcos 14, Lucas 22, celebrada já nas primeiras comunidades cristãs, e a gente constata isso em 1 Coríntios 11. O sacramento da penitência está fundamentado sobretudo no Evangelho de São João, no capítulo 20, mas também em Mateus, no capítulo 8. O sacramento da penitência está fundamentado, sobretudo, no Evangelho de São João, no capítulo 20, mas também em São Mateus, no capítulo 9. A unção dos enfermos tem sua base na carta de São Tiago, no capítulo 5. O sacramento da ordem está em Atos dos Apóstolos 6, também 13. Na primeira carta de São Paulo a Timóteo, no capítulo 5. Na segunda Timóteo, no capítulo 1. E o matrimônio, uma prática pré-cristã e foi restaurado por Jesus em sua originalidade, está em Mateus 19, Marcos 10 e ainda 1 Coríntios 7, Efésios 5, Colossenses 3. Portanto, todos os sacramentos têm fundamentação bíblica. A Igreja ministra os sacramentos de tal maneira válido e também lícito até hoje. A função salvadora do Senhor Jesus continua na Igreja, seu corpo místico prolongado na história. É consumado em cada um dos 7 sacramentos. Agora eu queria chamar a atenção sua aqui para uma coisa importante. Alguns sacramentos imprimem caráter. Vamos entender o que é isso aqui. O sacramento do batismo, da crisma e da ordem, eles imprimem um caráter. Dos 7, esses 3. O que é um caráter? É um sinal distintivo, é uma marca, ou vamos dizer assim, um selo espiritual impresso na alma humana, de tal maneira que não se pode apagar nem destruir. Como é indestrutível, por exemplo, a própria alma. De tal maneira que ele só se recebe uma vez, porque essa marca nunca se extingue. Uma vez batizado, não se batiza mais. Não tem como batizar duas vezes na Igreja. A crisma, mesma coisa, ninguém se crisma duas vezes. E a ordem, preste atenção nisso aqui, mesmo que o padre deixe o ministério, ele continua sendo padre. Ele não tem o uso de ordens, ele não celebra, ele não casa, ele não batiza, ele não confessa, mas ele continua padre. A não ser que tenha sido uma situação que o Vaticano tenha reduzido a um estado leigo, mas é uma situação extrema. Mas todo padre que deixa a batina, como o povo diz, e segue uma outra vida, ele continua sendo padre. Porque o sacramento que ele recebeu da ordem é um sacramento que imprime caráter. E isto é indelével, assim chamado. Ou seja, não se apaga e nem se destrói. Ele traz uma marca que nunca se extingue. Outra coisa importante sobre os sacramentos, nós temos dois sacramentos chamados sacramentos dos mortos, que são o batismo e a penitência, a confissão. Ou seja, ele supõe uma alma sem vida, caída no pecado, mas que entra na graça divina, ou volta à graça divina. O sacramento dos vivos são os outros 5. Supõe que a alma está em estado de graça para recebê-los e quando recebe, essa graça é aumentada. E são 7 sacramentos por quê? Para a gente entender isso, a gente faz uma comparação aqui. Imaginemos que os pais têm seus filhos e dizem para eles assim: nós demos a vida a você, mas não haverá alimento quando você tiver fome. Não vai ter remédio quando você adoecer. Não vai ter apoio de um braço quando você se sentir fraco. Portanto, se vire, viva como puder. Você imagina se um pai dissesse isso a um filho. Então, a mesma coisa acontece com os sacramentos. Quando alguém diz, bastaria só um sacramento? Não necessariamente. Isso, se a graça santificante fosse a única espécie de graça que Deus queira nos dar. E se a vida espiritual da gente fosse a única ajuda que Deus tivesse querido dar para a gente. Mas Deus não quis que a gente tivesse só uma vida espiritual e depois deixar a gente entregue a nossa sorte. É a mesma coisa dos pais, né? Não basta gerar o filho e jogar no mundo, tem que prover de outras providências. Deus nos dá a vida espiritual e depois de prover tudo aquilo que nós precisamos para que essa vida seja atuante, para que cresça e se conserve. Ele dá a graça santificante, que é comum em todos os sacramentos, e outras ajudas especiais que Deus nos dá. A ajuda especial que cada sacramento nos traz chama-se exatamente graça sacramental de cada um deles. Se Deus tivesse deixado ao meu critério a decisão sobre o número de sacramentos que deveria haver, quantos eu iria querer? A gente poderia ter decidido se fosse 3, 5, 10 ou qualquer outro número. Mas se nós estudássemos as nossas necessidades espirituais à luz das necessidades materiais, é muito provável que também nós chegássemos à mesma conclusão que Deus chegou, decidindo que os sacramentos teriam que ser 7. Vamos comparar aqui com a vida da gente. A primeira coisa que acontece na vida da gente é a gente nascer. No nascimento, não só a vida, mas também o poder de renová-la, a faculdade de repor e reparar as células corporais. Então seria interessante contar com um sacramento que nos desse não só a vida espiritual, mas também o poder de conservar e renovar incessantemente essa vida. Não surpreende que Deus nos tenha dado esse sacramento, o batismo, pelo qual recebemos a graça santificante, assim como uma cadeia ininterrupta de graças que nos permite conservar e aumentar essa graça com prática das virtudes da fé, da esperança e da caridade. Depois de nascer, há outra coisa importante que nos fortalece no nosso corpo: crescer e amadurecer. Então, nessa linha, nós temos o sacramento da crisma. Depois do nascimento e da maturidade, então a gente tem no nosso físico a morte. Nascemos, crescemos e morremos. E para a gente se preparar para enfrentar esse momento, a gente conta com o sacramento da unção dos enfermos. E durante a vida, a gente precisa de alimento para poder crescer, se conservar saudável. E também de remédios que nos curam das enfermidades e nos vacinam contra as infecções. Aí nós temos o sacramento da Eucaristia, que nos alimenta, e temos o sacramento da penitência, que vem curar as enfermidades espirituais do pecado. Depois das três grandes etapas, nascer, crescer e morrer, e das duas necessidades da vida, né, se alimentar e curar as feridas, nós temos dois grandes estados que impõem grave responsabilidade pela alma dos outros, que é o sacerdócio e o matrimônio. Esses dois sacramentos, eles conferem a quem recebe a sua própria graça sacramental para que os sacerdotes e os esposos possam enfrentar perante Deus as cargas, por vezes pesadas, das suas obrigações de Estado. Então fica claro para a gente que todos os sacramentos têm fundamento bíblico, estão na Bíblia e são de ordem católica. Eu insisto muito nisso, por quê? Porque as pessoas que nos escutam, sobretudo os evangélicos, eles se incomodam muito com o que a gente ensina aqui. Mas eu já disse várias vezes e volto a repetir, esse programa é para os católicos. Quem não é católico não tem obrigação nenhuma nem de ouvi-lo e nem de concordar com o que aqui é ensinado, porque esta é a doutrina da nossa igreja. Se você não é católico, não se incomode com o que eu digo aqui, porque eu não digo aqui doutrina evangélica. O que eu ensino aqui é doutrina católica, e isso interessa a quem de fato é católico. Nós vamos ao intervalo comercial e voltaremos daqui a pouco com mais querigma e as dúvidas católicas para você em nossa rádio Agnus Dei. Até já.
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1975, Padre Zezinho cantando para nós Um Certo Galileu, e ao som dessa música voltamos ao terceiro bloco do nosso Querigma nesta tarde de terça-feira, abraçando a você que está conosco. Daqui a pouco tem a Santa Missa às 5 horas da tarde, depois o Terço Mariano às 18 horas. Juntos estaremos aqui em nossa Rádio Agnus Dei. Seguimos o nosso Querigma e temos feito deste programa, no terceiro bloco, um estudo sobre o documento da CNBB chamado Diretrizes Gerais da Ação Evangelizadora no Brasil. Isso é importante, eu queria dizer a você da importância desse documento, porque são a cartilha da igreja até o ano 2032, como vamos caminhar. Todo movimento, toda pastoral, todo agente

orientada pela palavra e pelos sacramentos, em comunidades de discípulos missionários, fiel à evangélica opção preferencial pelos pobres, a caminho da plenitude do reino de Deus. Nós vimos isso nos primeiros programas, inclusive justificando cada situação dessa, explicando cada ponto desse, o que é que a igreja deseja. E nós estamos vendo o segundo capítulo deste documento, que se intitula A Escuta dos Sinais. O que significa escutar os sinais? O evangelho é vida, porque é Jesus. E para se viver o evangelho, a igreja entra na vida do povo de Deus. O evangelho é para ser aplicado na vida do povo de Deus. E como vive esse povo de Deus? Então, o que a igreja chama de escuta dos sinais é com base naquilo que Jesus disse no evangelho de São Mateus, no capítulo 16. Vocês sabem distinguir o aspecto do céu, mas não reconhecem os sinais dos tempos. Então a igreja está atenta a perceber o que, que Deus nos fala nesta época, nesses tempos, para que melhor possa evangelizar. E dando continuidade a esse estudo, lá no ponto 27, a igreja diz que há algumas situações que persistem e continuam desafiando a evangelização e a transmissão da fé no Brasil. Por exemplo, o enfraquecimento do sentido comunitário da fé. Cada um vivendo a sua religião de modo personalista, individualista, o outro se vire. Há muita gente católica hoje que quer fazer da sua missa a sua própria missa, da sua oração a sua própria oração, é a minha missa, é meu Deus, é meu Jesus, etc. O enfraquecimento do sentido comunitário da fé. Segundo ponto, a crise do compromisso com o estado permanente de missão. É mais fácil somente me acomodar nas minhas devoções. A missão, o sair de casa, o sair do seu lugar, o deslocar-se para evangelizar, parece que está se perdendo um pouco isso da igreja. Está muito mais cômodo rezar apenas do que fazer alguma coisa. Depois, o distanciamento da cultura local. Ou seja, estamos copiando modelos de igrejas de outros lugares que, por vezes, não tem muito a ver com a nossa realidade. Isso sem contar com os ritos, com as situações. Veja, a celebração eucarística, ela difere de um lugar para o outro enquanto tradições e costumes de uma comunidade. A gente não pode fazer da missa também tudo igual. Claro que o rito é o rito, não pode ser mudado. Mas há algumas questões próprias de uma comunidade que em outra não existe. E ninguém é obrigado a copiar da outra, porque é uma questão cultural muitas vezes. Ou seja, a liturgia está se tornando um rito vazio às vezes, sem levar em conta o que a comunidade celebra. Isso é um perigo muito grande. Depois, uma catequese resistente ao caminho da iniciação da vida cristã. A gente já falou nesse programa sobre a iniciação à vida cristã, né? A inserção dos adultos nos sacramentos do batismo, crisma, eucaristia, matrimônio, um catecumenato. A gente já explicou isso em programas passados. Depois, o proselitismo e o mercantilismo da fé. Isso é muito sério. A gente é muito preocupado com números. Hoje tem mais crente do que católico, hoje tem mais católico do que crente. A gente é muito preocupado com números. Jesus começou com 12 e nem por isso a igreja enfraqueceu. Então não se trata de número, se trata de qualidade, não de quantidade. Então esse proselitismo de brigar, a minha igreja é melhor, a sua é pior, a minha é assim, isso já está ultrapassado. Um católico consciente, um católico de juízo, não está batendo boca com ninguém por causa de religião, sabendo que não muda nada. O que, que eu vou ganhar com isso? Além de uma inimizade e de um descontentamento, nada mais. Então esse proselitismo de estar catando o católico, gente, conversão é um ato pessoal. Então, o que importa é que os tantos que são vivam a sua fé, respeitando inclusive a fé do outro. A minha igreja é a melhor e a mais correta. Um momentinho, pode até ser, mas você não tem o direito de desprezar a outra. Então, o respeito às religiões, o respeito às igrejas, isso é importantíssimo. A gente pode perfeitamente caminhar bem nesse sentido. Para que tá brigando com ninguém? Para que tá batendo boca com ninguém? Em absoluto. Então, o proselitismo e o mercantilismo da fé. O que significa mercantilismo? A questão da fé atrelada ao econômico, atrelada a dinheiro. Isso é muito complicado, muitíssimo complicado. Depois a igreja diz, o contratestemunho de membros das comunidades, inclusive de consagrados e ministros ordenados.
A gente tem visto por aí várias situações, várias notícias que

entristecem a gente com tantas situações adversas ao Evangelho por parte de clérigos e leigos. Depois, o esfriamento da dimensão fraterna e da comunhão. Nossos movimentos e pastorais vivem a comunhão e a fraternidade ou vive brigando da igreja? Certa vez eu ouvi de uma senhora dizer: eu não gosto da igreja porque o povo que vai à igreja vive brigando o tempo todo. Veja que é sério isso, né? Como é sério isso na frente do povo? Claro que nós temos nossas diferenças e podemos discuti-las, podemos nos alinhar, mas não dessa forma. Ninguém se converte só pela palavra, não. O testemunho é importantíssimo. A igreja levanta outro ponto aqui, olha. O frágil protagonismo de parte dos cristãos leigos e leigas. Convida-se para uma pastoral, eu não tenho tempo. Convida-se para isso, eu não tenho tempo. Convida-se para fazer parte de um movimento, eu não tenho tempo. Levanta-se a questão aqui. Os planos pastorais com frágil sintonia com as orientações da CNBB. Isso é verdade, né? Nossos planos pastorais de paróquia e de dioceses às vezes não tem muito a ver com as diretrizes. A resistência ao Concílio Vaticano II. Ixi, Maria, isso aqui é um ponto gravíssimo. Muita gente resistente ao Concílio Vaticano II sem ter lido uma linha do Vaticano II até hoje. Você tem uma ideia, nós temos 4 constituições do Vaticano II, 2 que são dogmáticas, inclusive. E nós temos católicos que nunca leram sequer o discurso de abertura do Papa João XXIII, do Concílio Vaticano II. Sequer o discurso de abertura. E mete o pau, desce a lenha no Concílio Vaticano II, porque é isso, porque é aquilo, porque mudou a igreja, porque bagunçou a igreja. Não, não, não. Quem conhece o Vaticano II, quem conhece o que foi o Concílio Vaticano II, os dois papas com os 2.500 bispos não estariam loucos de se juntar para bagunçar a igreja. É falta de conhecimento mesmo, é falta de, além de respeito, né? Claro, porque são dois papas e 2.500 bispos que resolveram, decidiram e promulgaram os decretos. Então quem sou eu para ir contra dois papas e 2.500 bispos num concílio? Que tipo de católico é esse? Pelo amor de Deus, como é que a pessoa pode ser resistente ao Concílio Vaticano II? É graças ao concílio que nós estamos com uma emissora de rádio aqui aberta falando sobre Jesus. Isso aqui antes do concílio não seria possível nunca. É graças ao concílio que você vai à missa hoje e participa da missa. O Senhor esteja convosco, Ele está no meio de nós e tantas outras respostas. Você canta, você louva, você participa. É graças ao concílio que a Bíblia está na sua mão hoje. Você tem uma Bíblia hoje por causa do Concílio Vaticano II. É graças ao concílio que as mulheres hoje sobem à igreja, sobem ao altar, distribuem comunhão, fazem leitura, enfim, participam da igreja. Ou seja, como é que um negócio desse pode ter sido ruim? Me diga, pelo amor de Deus, como é que uma situação dessa, comandada por dois papas e 2.500 bispos, pode ter feito mal à igreja? Bom, eu volto aqui. Em outro programa eu quero falar sobre isso também. Continua os bispos dizendo: o esfriamento da fé. Eita, ponto forte, né? Os limites do diálogo com jovens e adolescentes. A igreja está perdendo a capacidade de dialogar com os jovens. Como falar com essa moçada hoje? Tá complicado, né? Tá meio difícil, porque a moçada tem uma linguagem que parece de outro país, parece de outro mundo. E quando escreve, então, é pior ainda. Se fala, já é complicado. Se escrever na internet, é pior ainda. Depois, a pouca interlocução com os pobres como sujeitos da evangelização, ou seja, a prática da caridade de modo mais intenso, a defesa dos direitos dos mais fracos, tudo isso faz parte da missão da igreja. Depois, a frágil incidência sociotransformadora da fé. A fé parece estar desligada da vida, é uma coisa meio devocional apenas, não tem ligação com a vida. Depois, o tímido espírito missionário, pouca disposição para sair do seu lugar e evangelizar. E por fim, o persistente descaso para com o planeta, a casa comum. Os descasos, as situações contrárias à dimensão da preservação do planeta. Então veja que só um ponto do documento, número 27 do documento das diretrizes, já nos levantam vários questionamentos sobre a nossa ação pastoral na igreja. Veja o campo de missão que a igreja tem pela frente para evangelizar, para dar conta. Quantos desafios! Isso chama-se escutar os sinais. Ou seja, perceber que nós estamos no mundo para viver a fé num mundo que está nesse nível. Onde entra a igreja aí? Como é que a igreja pode fazer diferença? São assuntos que a gente traz aqui para a gente ir pensando e vendo como a sua pastoral, como o seu movimento, como o seu grupo está se encaixando em tudo isso. Diretriz chama-se uma orientação, não é uma lei, é uma orientação que a igreja dá de como evangelizar melhor nos tempos atuais, na sua comunidade, na sua igreja.
Amanhã a gente volta a comentar o ponto 28 e vamos em frente ouvindo o que os nossos pastores nos orientam, para que a gente possa ter uma igreja mais presente, mais atuante e mais comprometida com o reino de Deus.

0: Querigma fica por aqui. Estaremos de volta amanhã. Fique agora com a Santa Missa e o Terço Mariano logo depois. Grande abraço. Deus te abençoe. Até amanhã.
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0: 4,59.
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1: Rezaremos por estas intenções. Oração pela cura de Maria José da Silva Lemos e pela sua família, pela saúde de Sandro Feitosa de Espíndola, por Maria das Graças Moura, pelos aniversariantes cooperadores dessa obra, Helenice Marque, Eriton de Lima Tenório, Ivanise Régia de Santana, José Edivaldo Serafim, Juliana Daniele Gomes, Laíssa da Conceição, Lindinalva de Almeida, Maria Cristina de Barros Costa, Maria Mabel Monteiro, Maria Madalena Pereira da Silva. Em ação de graças pelo aniversário de Maria Madalena Pereira da Silva. Pelos falecidos, Elizabeth Lima Cavalcante, sétimo dia. Eric Renan de Souza Lira, trigésimo dia. Juraci Pereira de Araújo, trigésimo dia. Juraci Torres Siqueiras, Geraldo Cordeiro de Araújo, Maria Arlinda de Siqueira Araújo, José Américo Cordeiro Filho, Maria Júlia, um ano, João Cordeiro de Araújo, Maria Cordeiro Neves, Pedro Honório, Manuel Honório, Beatriz Santina e João Alexandre de Mendonça. Louvado e amado seja nosso Senhor Jesus Cristo.
2: Para sempre seja louvado.
1: Queremos acolher a todos vocês, amados irmãos, que estão aqui neste alto da Serra das Varas, aqui na zona rural de Arco Verde. Saudamos também a vocês, amados e queridos irmãos, que se unem a nós pela nossa querida Rádio Agnus Dei FM 106.7. Sejam bem-vindos a esta Santa Eucaristia. Hoje, terça-feira, dia 22, da 25ª semana do Tempo Comum. Aqueles que se julgam justos diante dos outros, não raro cai na arrogância e na hipocrisia. Deus, porém, é quem sonda verdadeiramente os corações e as ações humanas. Nesta liturgia, acolhamos o convite para fazer parte da família de Jesus, ouvindo e pondo em prática a sua palavra. Celebremos com fé e com alegria iniciemos cantando. Música.

0: nome do Pai e do Filho e do Espírito Santo.
1: Amém.
0: O Deus da esperança, que nos cumula de toda alegria e paz em nossa fé, pela ação do Espírito Santo, esteja sempre convosco.
1: Bendito seja Deus que nos reuniu no amor de Cristo.
0: Meus irmãos e minhas irmãs, presentes nesse santuário da Divina Misericórdia, em Serra das Varas, Arco Verde, Pernambuco, nesse imenso e grandioso Brasil, e a vocês que estão em casa, participando conosco dessa Santa Missa em seu lar. Aqui nos reunimos no amor de Cristo, é o que nos fortalecemos, é o que nos consola, é o que nos preenche totalmente, quando muitas vezes nós nos encontramos com a saudade enorme das pessoas que amamos, e que estas pessoas fazem uma viagem que não se tem retorno, mas que nós somos sabedores de que essa viagem é uma viagem que todos nós também um dia faremos, não sabemos quando, mas uma certeza desta viagem é sabermos também de que nós não estaremos sozinhos, porque nosso Senhor Jesus Cristo disse que é o caminho, a verdade e a vida. Ninguém vai ao Pai senão por mim. E Ele mais ainda disse, com estas belíssimas palavras, para nós termos fé em Deus, temos fé nele, porque na casa de meu Pai há muitas moradas. E são justamente por causa das suas palavras que nos enche de uma força grandiosa, e que assim somos tomados desta presença amabilíssima do nosso Salvador, que sempre vem ao nosso encontro para nos consolarmos, para nos confortarmos. A vocês, irmãos e irmãs, pais de Eric e Renan de Souza Lira, amigos, amigas, parentes, a todos que aqui se reúnem neste santuário, que vocês possam ter a certeza de que a saudade é um sentimento que assim nos preenche, porque as lembranças são boas quando fechamos os nossos olhos e aí vemos aquela criança, aquele adolescente trabalhando, indo para a escola. Imagino os colegas, os coleguinhas de Renan, lá na escola em Caraíbas. Imaginemos aquela criança quando vem aqui para o santuário, se juntar com tantas outras crianças na mesma faixa etária, rezava, jogava bola, e assim era aquela alegria. Imagine então ele também do lado de seus pais e de tantos que assim tiveram oportunidade de conhecê-lo. Por isso a gente se alegra de uma coisa: a vida não se morre, a vida não se mata, a vida é um dom de Deus que é para sempre, e ninguém tira de nós esta vida, porque nós mudamos de estado, de um estado físico em que nós nos encontramos, para um estado espiritual, onde teremos esse encontro definitivo com o Deus vivo e verdadeiro. Por isto, sintam-se todos abraçados, abraçadas por Jesus, quando nos reunimos aqui nesse encontro feliz e abençoado com o nosso amado. Mas coloquemos a mão no nosso coração e peçamos a Deus nesse momento que mais uma vez nos conceda o perdão de nossas faltas, dos nossos pecados. Ele nos conhece profundamente, Ele sabe o quanto necessitamos dEle, e Deus, por ser misericordioso, amoroso, bondoso, por ser um pai compassivo, que sempre está de braços abertos para nos acolhermos, que você também se sinta abraçado agora por este Pai, que é Deus vivo e verdadeiro, o nosso Senhor Jesus Cristo, que é nosso Salvador. E ao sentirmos esse abraço de Deus Pai, Filho, e com as luzes do Espírito Santo que nos iluminam, para nós continuarmos firmes na missão de cada dia, peçamos perdão a Deus os nossos pecados, para bem celebrarmos o mistério da nossa fé.

0: Deus Pai de misericórdia, tenha compaixão de nós, perdoe os nossos pecados e nos conduza cada vez mais à vida eterna.
1: Amém.
0: Oremos, irmãos e irmãs. Ó Deus, que resumistes toda a sagrada lei no amor a vós e ao próximo, concedei-nos que, observando os vossos mandamentos, mereçamos chegar à vida eterna. Por nosso Senhor Jesus Cristo, vosso Filho, e convosco vive e reina na unidade do Espírito Santo por todos os séculos dos séculos.
1: Amém.
0: Sentados, escutemos a palavra de Deus.
2: Do livro dos Provérbios. O coração do rei, nas mãos do Senhor, é como água corrente. Ele o dirige para onde quer. O homem pensa que o seu caminho é sempre reto, mas é o Senhor quem sonda os corações. Praticar a justiça e o direito é mais agradável ao Senhor do que os sacrifícios. Olhar arrogante e coração orgulhoso, a lâmpada dos malvados não é senão o pecado. Os projetos do homem aplicado produzem abundância, mas todos os apressados só alcançam indigência. Tesouros adquiridos como língua mentirosa são ilusão passageira dos que procuram a morte. A alma do malvado deseja o mal e olha sem piedade para o seu próximo. Quando se castiga o zombador, aprende o imbecil, e quando o sábio é instruído, ele adquire mais saber. O justo observa a casa do ímpio e leva os ímpios à desgraça. Quem tapa os ouvidos ao clamor do pobre também há de clamar, mas não será ouvido. Palavra do Senhor.
1: Graças a Deus.

0: Senhor esteja convosco.
1: Ele está no meio de nós.
0: Proclamação do Evangelho de nosso Senhor Jesus Cristo, segundo Lucas.
2: Glória a vós, Senhor.
0: Capítulo 8, versículos de 19 a 21. Naquele tempo, a mãe e os irmãos de Jesus aproximaram-se, mas não podia chegar perto dele, por causa da multidão. Então anunciaram a Jesus: tua mãe e teus irmãos estão aí fora e querem te ver. Jesus respondeu: minha mãe e meus irmãos são aqueles que ouvem a palavra de Deus e a põem em prática. Palavra da salvação.
2: Glória a vós, Senhor.
0: Que pelas palavras do Santo Evangelho sejam perdoados os nossos pecados. Amém.
2: Amém.
0: Irmãos e irmãs presentes nesse santuário da Divina Misericórdia, vocês que estão em casa, participando conosco dessa Santa Missa, quando também à noite, logo mais às 19h30, teremos outra Santa Missa, e em seguida a vigília de preparação para a festa da Padroeira do Livramento com o Padre Andilson e os padres presentes. E como nós temos um amor profundo, um apreço, um carinho por Nossa Senhora. E quem é que não tem? Qual católico que não tem esse amor a Nossa Senhora? A não ser que seja um herege, né? Mas todos os católicos devem amar grandiosamente Nossa Senhora. Ela é um modelo, é um exemplo para nós, filhos e filhas, que assim temos o seu Filho Jesus como Senhor e Salvador nosso. E uma das coisas belíssimas de Nossa Senhora foi a sua obediência à palavra de Deus. Ela foi a pessoa mais obediente e atenciosa a Deus. E antes de Jesus vir ao mundo, ela obedeceu a Deus. Ela obedeceu às palavras de Deus. Quando o anjo veio à sua casa fazer o grande anúncio de que ela havia sido escolhida para ser a mãe do Salvador, o Filho do Deus vivo e verdadeiro. E as palavras que o anjo Gabriel pronunciou são palavras de Deus. E ela acolheu essas palavras de Deus. E o Verbo se fez carne e habitou entre nós. Quando então algumas pessoas estavam ali reunidas e chega alguém para dizer: olha, Jesus, tua mãe e teus irmãos aí estão aí fora e querem te ver. Jesus imediatamente lembrou de que a sua mãe é a primeira mulher, ou melhor, a primeira pessoa da face da terra que soube acolher e obedecer a palavra de Deus. Por isso que ele teve autoridade: minha mãe e meus irmãos. E aí ampliou tantos quantos puderam e pudessem e queiram, e que assim fazem, ouvir a palavra de Deus e colocá-la em prática. Maria é este modelo, este exemplo para nós, que nós chamamos de mãe. Se nós, filhos e filhas, temos uma consideração enorme para Nossa Senhora, aqui no nosso santuário nós chamamos a Mãe da Misericórdia, e Arco Verde toda chama Nossa Senhora do Livramento. E assim a gente sabe que Maria, ela tem muitos títulos, mas ela é uma pessoa, uma única pessoa, que nós então damos títulos para reconhecermos a grandeza desta Mãe de Jesus. Quando ela tem um papel fundamental na evangelização, ela tem um papel fundamental no anúncio do reino de Deus, porque ela traz o Salvador, ela oferece o Salvador, ela é o primeiro tabernáculo, ela é a primeira que acolhe a palavra. Oxalá, quem dera que nós também acolhêssemos a palavra do Senhor. Porque a palavra do Senhor, ela nos corrige, ela nos ilumina, ela nos ajuda, ela nos converte. A palavra de Deus, se nós formos descrever o que é a palavra de Deus na sua vida, a gente passa a noite toda e escreve um livro para falarmos o que é a palavra de Deus na sua vida, na nossa vida. E essa palavra de Deus, ela é tão profunda que Maria acolheu com muita determinação, com muita coragem. Independentemente do que poderia vir a acontecer, mas ela foi obediente, ela acolhe, ela abraça. E esta palavra faz uma verdadeira. E olha que toda a humanidade estava esperando pelo sim, os antepassados, os patriarcas, tantos quantos que haviam morrido, estavam esperando por esse grande anúncio. E tantos quantos estavam também esperando, quando vivos, quando então Deus vem então com seu poder e glória revestir aquela que havia escolhido, o anjo que desce. Como é que é essa entrada do anjo na casa de Maria? Bateu na porta? Não bateu na porta. Ele adentrou. E ela conversou com ele conversou com ela. É uma cena bonita. Imagina a casa de Maria como ficou toda iluminada com a presença do anjo. Eu gostaria de ser uma mosquinha ali naquele instante para ver aquela cena belíssima desse encontro de Maria com o anjo Gabriel. E quando a gente se recorda desse evangelho, a gente lembra que ela ficou perturbada com as palavras do anjo, mas depois o anjo acalma: Maria, não vos perturbe. E assim ela diz o seu fiat, que quer dizer o sim, faça-se em mim segundo a tua palavra. E esse evangelho, meus irmãos e minhas irmãs, ajuda a nós a termos esta prontidão, a termos esta abertura, a termos então esta disposição para acolhermos a palavra de Deus e colocá-la em prática. Porque nós não vamos prender a palavra, segurar a palavra. Nós vamos ter que recebê-la. Ao recebermos no coração, nós então colocamos em prática. Como é que nós colocamos em prática, padre? E aí nós vamos lá nos provérbios. Vocês ouviram que o coração do rei nas mãos do Senhor é como que? Uma água corrente. Uma água corrente que corre. Vocês ouviram que o homem pensa que o seu caminho é sempre reto. Aí é que nós nos enganamos, porque é o Senhor quem sonda os corações. E aí o que é que nós devemos fazer? Praticar a justiça. Praticar o direito, porque quem assim o faz, agrada ao Senhor do que os sacrifícios. Porque há muitas pessoas que fazem muitos sacrifícios, mas os sacrifícios não condiz com a prática da justiça, nem tampouco do direito. Esse olhar arrogante, esse coração orgulhoso, não vai para lugar nenhum, porque a lâmpada dos malvados não é senão o pecado. Então os projetos dos homens aplicados produzem abundância, mas todos os apressados só alcançam diligência. Então a prudência, a palavra que a gente escuta, vai agindo com prudência. E aí Deus vai dando a nós o quê? A sabedoria divina para nós acertarmos o caminho. Porque a alma do malvado deseja o mal, não é verdade? A alma do malvado sempre deseja o mal, nunca deseja o bem. O católico não pode desejar mal a ninguém. E olha que nós estamos sempre tentados a desejarmos mal a alguém. E aí, meus irmãos e minhas irmãs, Deus quer salvar a todos. Deus não quer castigar ninguém. Deus não quer punir ninguém. Porque Deus, ele é um pai amoroso. Ele é um Pai misericordioso. Por isso que a última tábua da salvação é a misericórdia. Ai de nós se não fôssemos a misericórdia. Quereis a justiça de Deus ou quereis a misericórdia de Deus? Hein, Virgínia? É a misericórdia. Porque se for pela justiça, quem se salvará? Hein, Clemence? Por isso, meus queridos, amados irmãos, a dor da saudade é grande. Uma criança que estava vivendo uma fase da sua adolescência e que, de repente, nós somos tomados de tamanha surpresa e que aí ficamos nos perguntando por que isso, por que aquilo. Mas nós nunca teremos uma resposta para responder tais perguntas, porque isso é próprio do humano. Porque o importante que nós devemos, então, agora, é nos fortalecermos na palavra do Senhor. Porque Ele vai nos guiando, vai nos guiando. Porque feliz o homem sem pecado em seu caminho. Quando ele escolhe seguir a trilha da verdade, quando ele, então, guia os passos no caminho que o Senhor começa a traçar, e ali ele vai cumprindo constantemente essa lei, que é amar a Deus sobre todas as coisas e amar o próximo a si mesmo. Então, meus amados, minhas amadas, a vocês que estão aqui, a vocês que estão em casa, todos nós, arcoverdense, quando na véspera de nossa Mãe do Livramento, nós peçamos à Mãe que nos livre de todos os males, e assim interceda por todos nós, de todas as ciladas do inimigo. E que nós possamos, então, hoje, vermos em Maria uma virtude que eu possa viver, esta virtude agora à noite com o dia de amanhã. Qual a virtude de Nossa Senhora que me chama a atenção para trazer para a minha vida, para eu viver com os meus? Qual a virtude que você poderia vem Maria, e assim poder viver o dia de amanhã, o dia de Nossa Senhora do Livramento. Porque todos nós somos contemplados nesse Evangelho. Mãe, pai, família, todos nós somos aqueles que querem se aproximar da família do Senhor, aqueles que querem fazer parte desta grande família, aqueles que desejam esta pertença a esta família espiritual, se deve ouvir a palavra de Deus e colocá-la em prática. É aí que nós vamos então sentirmos e sentiremos esse amor que vai nos tomando de conta, este consolo, este conforto que vai então nos direcionando para um dia também encontrarmos com nosso Senhor Jesus Cristo na eternidade. Amém? Amém. Vamos apresentar a Deus as nossas preces, os nossos pedidos e súplicas, e a cada invocação a gente diz assim:
2: guiai-nos, Senhor, na vossa palavra.
0: Guiai-nos, Senhor, com a vossa palavra.
2: Para que a Santa Igreja inspire a prática da justiça e do direito na sociedade, mediante a denúncia de todas as realidades contrárias à palavra de Deus, rezemos.
0: Guiai-nos, Senhor, com a vossa palavra.
2: Para que os governantes abram os ouvidos ao clamor dos pobres e criem ações que promovam a justiça e o cuidado com os mais vulneráveis, rezemos.
0: Senhor, com a vossa palavra.
2: Para que a animação bíblico-catequética de nossas comunidades auxilie os fiéis a compreender a palavra de Deus e pô-la em prática, rezemos.
3: Guiai-me, Senhor, com a vossa palavra.
0: Coloque a mão no vosso coração, que a palavra de Deus seja sempre esta luz para nos iluminar, para nos corrigir, e que essa palavra de Deus seja sempre essa chama para iluminar os nossos passos. essa chama de fogo que vem sobre nós para dissipar as trevas e a escuridão, essa chama que assim vem sobre nós para nos nortear, que nós possamos, na véspera das festividades de nossa padroeira do Livramento, escolher uma virtude de Maria para nós vivermos e assim guardarmos no coração e sendo transformado por esta virtude de nossa mãe, Maria Santíssima, a Senhora do Livramento, tendo uma atitude concreta hoje, amanhã e todos os dias enquanto vida tivermos, pedindo sempre a nossa mãe, Maria Santíssima, que nos dê o discernimento, nos demos forças, nos demos abertura para continuarmos também acolhendo a palavra do seu Filho Jesus, que sempre vem aos nossos corações. E que assim temos a certeza de nunca se sentir sozinhos, mas porque o Senhor estará sempre de mãos estendidas para nos acolhermos e nos sustentarmos nos momentos difíceis, dolorosos, saudosos, desafios e tantas quantas situações que porventura venhamos a passar. Mas sustentemos a mão de nosso Pai, Deus vivo e verdadeiro, que assim a gente canta.

0: Orai, irmãos e irmãs, mais uma vez comigo, para que esse sacrifício que é meu e que é vosso seja então aceito por Deus Pai Todo-Poderoso.
1: Receba, Senhor, por tuas mãos este sacrifício, para a glória do seu nome, para o nosso bem de toda a sua santa igreja.
0: Acolhei, benigno Senhor, nós os pedimos, as oferendas do vosso povo, para que alcancemos pelos celestes sacramentos o que professamos filialmente pela fé, por Cristo nosso Senhor.
1: Amém.
0: O Senhor esteja convosco.
1: Ele está no meio de nós.
0: Corações ao alto.
1: O nosso coração está em Deus.
0: Demos graças ao Senhor nosso Deus.
1: É nosso dever e nossa salvação.
0: Na verdade, é digno e justo. É nosso dever e salvação dar-vos graças sempre em todo lugar. Senhor Pai Santo, por vosso amado Filho Jesus Cristo. Ele é a vossa palavra, pela qual tudo criastes. Ele é o nosso Salvador e Redentor, que se encarnou pelo Espírito Santo e nasceu da Virgem Maria. Ele, para cumprir a vossa vontade e adquirir para vós um povo santo, estendeu os braços na hora da sua paixão, a fim de vencer a morte e manifestar a ressurreição. Por isso, com os anjos e todos os santos, proclamamos vossa glória, dizendo a uma só voz:
2: Santo, Santo, Santo, Santo, Senhor Deus do Universo,
3: o céu e a terra proclamam a vossa glória. Hosana nas alturas, bendito que vem em nome do Senhor. Hosana nas alturas.
0: Na verdade, ó Pai, vós sois santo e fonte de toda a santidade. Santificai, pois, estes dons, derramando sobre eles o vosso Espírito, a fim de que se torne para nós o corpo e o sangue de nosso Senhor Jesus Cristo.
1: Enviai o vosso Espírito Santo,
0: estando para ser entregue, e abraçando livremente a paixão, Jesus tomou o pão, pronunciou a bênção de ação de graças, partiu e o deu a seus discípulos, dizendo: tomai todos e comei, isto é o meu corpo que será entregue por vós.

0: Do mesmo modo, no fim da ceia, ele tomou o cálice em suas mãos e, dando graças novamente, o entregou a seus discípulos, dizendo: Tomai todos e bebei. Este é o cálice do meu sangue, o sangue da nova e eterna aliança, que será derramado por vós e por todos para a remissão dos pecados. Faze isto em memória de mim. Mistério da fé.
1: Anunciamos, Senhor, a vossa morte e proclamamos a vossa ressurreição. Vinde, Senhor Jesus.
0: Celebrando

0: pois, memorial da morte e ressurreição do vosso Filho, nós oferecemos, ó Pai, o pão da vida e o cálice da salvação, e vos agradecemos porque nos tornastes dignos de estar aqui na vossa presença e vos servir.
1: Aceitai, ó Senhor, a nossa oferta.
0: Suplicando-vos, pedimos que, participando do corpo e sangue de Cristo, sejamos reunidos pelo Espírito Santo num só corpo.
1: O Espírito nos una num só corpo.
0: Lembrai-vos, ó Pai, da vossa igreja, que se faz presente pelo mundo inteiro, que ela cresça na caridade em comunhão com o Papa Leão, com o nosso bispo José Luiz, os bispos do mundo inteiro, os presbíteros, os diáconos e todos os ministros do vosso povo.
1: Lembrai-vos, ó Pai, da vossa igreja.
0: Lembrai-vos também na vossa misericórdia os nossos irmãos e irmãs que adormeceram na esperança da ressurreição. O sétimo dia de Elizabeth Lima Cavalcante, o 30º dia de Eric Renan de Souza Lira e de Juraci Pereira de Araújo. Também rezamos por Juraci Torres Siqueira, Geraldo Cordeiro de Araújo, Maria Arlinda de Siqueiro, Araújo, José Américo Cordeiro Filho, Maria Lúcia, Maria Júlia, primeiro aniversário, João Cordeiro de Araújo, Maria Cordeiro Neves, Pedro Noro, Manuel Noro, Beatriz Santina, João Alexandre Mendonça, o professor, o maestro da banda, vítima da tragédia do acidente, final de semana, e tantos quantos irmãos e irmãs que partiram desta vida, acolheu junto a vós na luz da vossa face.
1: Concedei-lhes, ó Senhor, a luz eterna.
0: Enfim, nós os pedimos, tende piedade de todos nós e dá-nos participar da vida eterna com a Virgem Maria, Mãe de Deus, São José, seu esposo, os apóstolos, os santos de devocional nosso, lembrando Santo Antônio, amanhã, dia de São Padre Pio, nosso patrono, Santa Faustina, São João Paulo II, São Carlos Acutis e todos os santos que neste mundo viveram na vossa amizade, a fim de vos louvarmos e glorificarmos por Jesus Cristo, vosso Filho.
2: Por Cristo, com Cristo e em Cristo.

0: agradecidos a Deus por tudo quanto Ele tem nos dado até aqui, guiados pelo Espírito Santo que ora em nós e por nós, e que assim nos conceda forças para nós continuarmos avançando para as águas mais profundas. Rezemos juntos a oração que o próprio Jesus nos ensinou. Pai nosso, que estás nos céus, santificado seja o vosso nome, venha a nós o vosso reino, seja feita a vossa vontade, assim na terra como no céu. O pão nosso de cada dia nos dai hoje, perdoai as nossas ofensas, assim como nós perdoamos a quem nos tem ofendido, e não nos deixeis cair em tentação, mas livrar-nos do mal. Livrai-nos de todos os males, ó Pai, dá-nos hoje a vossa paz. Ajudados pela vossa misericórdia, sejamos sempre livres do pecado e protegidos de todos os perigos, enquanto vivendo a esperança, aguardamos a vinda do Cristo Salvador.
1: Vosso é o reino, o poder e a glória para sempre.
0: Senhor Jesus Cristo, dissestes aos vossos apóstolos: eu vos deixo a paz, eu vos dou a minha paz. Não olheis os nossos pecados, mas a fé que anima a vossa igreja. Dá-lhe segundo o vosso desejo a paz e a unidade. Vós que sois Deus com o Pai e o Espírito Santo.
1: Amém.
0: A paz do Senhor esteja sempre convosco.
1: O amor de Cristo nos uniu.
0: Cordeiro de Deus,
1: que tirais o pecado do mundo, tende piedade de nós. Cordeiro de Deus, que tirais o pecado do mundo, tende piedade de nós. Cordeiro de Deus, que tirais o pecado do mundo, dai-nos a paz.
0: Os vossos mandamentos vós nos destes, para serem fielmente observados. Que seja bem firme a minha vida em cumprir vossa vontade e vossa lei. Ei, Jesus, o Cordeiro de Deus, aquele que tira o pecado do mundo.
1: Senhor, eu não sou digna de que entreis em minha morada, mas dizei uma palavra e serei salvo.
0: Que o corpo e o sangue de Cristo que vamos receber nos guarde para a vida eterna.
1: Amém.

0: Graças e louvores se dei a cada momento
1: ao Santíssimo e Diviníssimo Sacramento.
0: Graças e louvores se dei a cada momento
1: ao Santíssimo e Diviníssimo Sacramento.
0: Graças e louvores se dei a cada momento
1: ao Santíssimo e Diviníssimo Sacramento.
0: Alma de Cristo,
1: santificai-me.
0: Corpo de Cristo,
1: salvai-me.
0: Sangue de Cristo,
1: inebriai-me.
0: Água do lado de Cristo,
1: purificai-me.
0: Paixão de Cristo,
1: confortai-me.
0: Ó bom Jesus,
1: ouvi-me.
0: Dentro de vossas chagas,
1: escondei-me.
0: Não permiteis
1: que eu me separe de vós.
0: Do espírito maligno,
1: defendei-me.
0: Na hora da minha morte, chamai-me, mandai-me ir para vós, para que com os vossos anjos e santos vos louvem por todos os séculos dos séculos.
1: Amém.
0: Oremos. Sustentai, Senhor, de bondade, com vosso constante auxílio, os que reconfortais com os vossos sacramentos, para podermos colher os frutos da redenção na liturgia e na vida. Por Cristo nosso Senhor.
2: Amém.
0: Alguma mensagem? Então nós rezamos pelos aniversariantes de hoje, os nossos cooperadores: Helenice Marques de Sana, Érito de Lima Tenório, Ivanice Régia de Santana, José Divaldo Serafim, Juliana Daniele Gomes Sobral, Laísa da Conceição Ferreira, Lidinalva de Almeida, Maria Cristina de Barros Costa, Maria Mabel Monteiro da Silva, Maria Madalena Pereira da Silva. A esses aniversariantes do dia, entregamos aos cuidados de nossa mãe, a Senhora do Livramento, diante dessa celebração da vida dos aniversariantes de hoje. Ave Maria, cheia de graça, o Senhor é convosco. Bendita sois vós entre as mulheres. Bendito é o fruto do vosso ventre, Jesus.
1: Santa Maria, Mãe de Deus, rogai por nós, pecadores, agora e na hora da nossa morte. Amém.
0: Nossa Senhora do Livramento,
1: rogai por nós.
0: Também peçamos e confiamos a Deus todos os fiéis defuntos, para que esses irmãos que hoje rezamos tenham ele descanso eterno e brilhe para sempre a luz de Cristo, a Érica e Renan de Souza Lira, no seu 30º dia, e que dê o consolo e o conforto a seus pais, familiares, parentes e amigos, a todos vocês que estão nesse santuário, que Nossa Senhora do Livramento envolva vocês com o seu manto, para assim ampará-los e protegê-los e fortalecê-los nesse momento de saudade. E aos demais irmãos, o 7º dia de Elizabeth, o 30º dia de Juraci, e o 1º aniversário de Maria Júlia, e tantos quantos já partem do nosso convívio. Ave Maria, cheia de graça, o Senhor é convosco. Bendita sois vós entre as mulheres, bendito é o fruto do vosso ventre, Jesus.
1: Santa Maria, Mãe de Deus, rogai por nós, pecadores, agora e na hora da nossa morte. Amém.
0: Descanse eterno, dá-lhe, Senhor,
1: a luz perpétua, o resplendor.
0: Descanse todos os fiéis defuntos em paz.
1: Amém.
0: E assim rezando, pelos doentes, pela paz, pela conversão dos pecadores, que é Mãe da Saúde, interceda pela saúde de tantos doentes, que Nossa Senhora Rainha da Paz interceda pela paz mundial. Ave Maria, cheia de graça, o Senhor é convosco. Bendita sois vós entre as mulheres. Bendito é o fruto do vosso ventre, Jesus.
1: Santa Maria, Mãe de Deus, rogai por nós, pecadores, agora e na hora da nossa morte. Amém.
0: Nossa Senhora, Rainha da Paz, dá-nos a paz. Nossa Senhora da Saúde, dá-nos a saúde. Cantemos, dá-nos a bênção. Amanhã teremos missa às 11 horas, não é isso? 11 horas da manhã é festa do nosso patrono, São Padre Pio. E aí não teremos missa à tarde. A missa será lá no, na praça, lá no Livramento. É festa da padroeira. Procissão às 4 horas, não é isso? 4 horas. A procissão saindo da Matriz do Livramento, percorrendo as principais ruas da nossa Arco Verde, e a missa campal, transmitido pela nossa Agnus Dei. Também hoje teremos a Santa Missa às 7h30 e depois adentraremos com a vigília de preparação para a festa da nossa padroeira até a meia-noite, com a bênção do Santíssimo Sacramento, com a presidência do Padre Adelso. E assim a Agnus Dei estará presente também fazendo toda essa transmissão das festividades da festa Nossa Senhora do Livramento, e também amanhã, às 11 horas da manhã, a transmissão aqui da nossa Agnus Dei com a festa de São Padre Pio. Encerrando então o nosso tríduo de preparação de São Padre Pio. São Padre Pio,
1: rogai por nós.
0: São Padre Pio,
1: rogai por nós.
0: São Padre Pio,
1: rogai por nós.
0: E viva São Padre Pio!
2: Viva!
0: Viva Nossa Senhora do Livramento!
1: Viva!
0: Viva São José!
1: Viva!

0: De São José, seu castíssimo esposo, e de nosso patrono, São Padre Pio, Santa Faustina e São João Paulo II, desça sobre vós a bênção de Deus que é Pai, Filho e Espírito Santo.
1: Amém.
0: Em nome dos pais de Eric e Renan, nosso agradecimento pela presença de todos. Irem em paz, boa noite e que o Senhor vos acompanhe. Graças a Deus.

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0: Louvado seja nosso Senhor Jesus Cristo.
1: Para sempre seja louvado.
0: Boa noite, amados irmãos e irmãs. Boa noite, queridos irmãos que nos acompanham através da rádio Agnus DFM 106.7. Estamos ao vivo com você no estúdio São João Paulo II, na sede da nossa emissora, iniciando o Momento Mariano. A família Mariana está reunida. Sejamos todos bem-vindos, bem-vindas a esta hora, a este momento orante, minutos preciosos diante de Jesus e de Maria. Que a graça e a paz de Jesus, Mestre, o amor de Maria, invada os nossos corações. Boa noite, vovó Anabel, boa noite, Mateus.
2: Boa noite, Gilson, boa noite, Mateus, boa noite, família Mariana. Como é bom nessa terça-feira, a terça-feira da vigília, que se prepara para a chegada da Mãe do Livramento, a Mãe de Arco Verde. Estamos aqui para rezar, para clamar a intercessão dela, para que livre a nossa cidade das injustiças, livre a nossa cidade de tantas coisas que não agradam o coração de Jesus e nem o coração de Maria.
0: Amém. Palavras ungidas, vovó Anabel. E nós estamos a minutos do início da grande vigília, preparação para a festa da padroeira de Arco Verde. À meia-noite, em ponto, com a bênção do Santíssimo, iniciaremos, após a missa solene, a vigília, com a presença do padre Adilson Simões, que vai presidir esse momento, com o padre Adeildo, pároco do Livramento, o Monsenhor Adilson Ferreira, irmão do padre Adeildo, que está conosco, passando esses dias, ele que mora em Roma, e veio participar de todo o novenário. Também outros sacerdotes que conservam

0: celebrarão, que participarão desses momentos. E amanhã, o grande dia, 23 de setembro, o dia em que completamos 107 anos da paróquia de Nossa Senhora do Livramento. Um grande momento. Somos todos convidados, a comunidade católica arcoverdense e da região, a você que nos acompanha pelas redes sociais, pela FM 106.7, sinta-se convidado por Nossa Senhora do Livramento. O convite não é de Gilson, não é de Anabel, não é de Mateus, é da Mãe do Livramento. Venha participar com ela desse momento feliz. Amanhã, às 10 horas da manhã, missa solene. Às 3 da tarde, terço da Divina Misericórdia na praça, com a direção dos homens do terço. Às 16h30, o início da solene procissão, com a imagem de Nossa Senhora pelas avenidas da cidade de Arcoverde, pelas ruas, com a grande multidão acompanhando. Em seguida, a missa solene de encerramento e, em seguida, um momento lúdico, os momentos de partilha, a quermesse, e também temos um bingo que será chamado para finalizar esse momento orante. Mas agora nós vamos rezar. Vamos meditar os mistérios do Santo Terço, meditar os mistérios dolorosos, para agradecer a amável intercessão de Nossa Senhora em mais um ano que estamos presentes, e agradecermos por todo o momento, ou todos os momentos que vivenciamos desde o dia 14, dia da exaltação da Santa Cruz. As reflexões, a presença dos sacerdotes, a presença do bispo da diocese de Nazaré da Mata, que também completa 107 anos. Queremos também agradecer ao Senhor pela diocese de Garanhuns, que também completa 107 anos. São as trigêmeas.
1: Que lindo, né?
0: Trigêmeas. Paróquia do Livramento Arcoverde, lá em Garanhuns, temos também, lá em Nazaré da Mata. Momentos, não é? A diocese, as dioceses dessas cidades foram, não é, fundadas e celebram essa alegria. Paróquias unidas na missão, na evangelização. As três paróquias foram fundadas nessa data, 23 de setembro. Terço na mão, inimigo no chão. Pelo sinal da Santa Cruz, livra-nos Deus nosso Senhor dos nossos inimigos. Em nome do Pai, do Filho e do Espírito Santo.
1: Amém.
0: Divino e amado Jesus, a vós oferecemos esse terço que vamos rezar, contemplando os mistérios de nossa redenção. Concedei-nos, por intercessão da bem-aventurada Virgem Maria, a vossa Mãe Santíssima, a quem nos dirigimos, as virtudes para bem rezá-lo e a graça de alcançarmos as indulgências desta santa e amável devoção. As intenções que vamos apresentar, partilhando com você que enviou através do call center da nossa emissora, através da live, vamos colocando paulatinamente entre os mistérios. E rezamos juntos por todas essas intenções que a vovó Anabel apresenta agora.
1: Rezamos pela cura de Maria José da Silva Lemos e pela sua família. Oração pela saúde de Sandro Feitosa de Espíndola. Orações por Maria das Graças Moura, por Misael e Maria do Socorro da Silva. Oração para Letícia e Luiz Guilherme, que se encontra na UTI, e ele na incubadora. Rezemos também, Gilson, pelas famílias que nos acompanham, acompanha toda a programação, e de modo muito particular pelo momento mariano. Rezamos por Dolores, Sônia, Vitória, Terezinha, elas que estiveram no nosso santuário, que eu peguei o nome delas e dizendo que íamos rezar por elas, agradecendo a Deus.
0: Graças a Deus.
1: Por cada um. E você também, que é ouvinte e participa com fidelidade desse momento da família mariana, nossas orações por você e toda a sua família.
0: Queremos estender essas intenções em comunhão com a Igreja de Jesus Cristo, que se faz presente aqui no mundo inteiro, a nossa Igreja Católica Apostólica Romana, em comunhão com o Papa Leão, com o nosso bispo, com todas as dioceses espalhadas pelo mundo inteiro, as catedrais, as basílicas, aqui na cidade, pela comunidade paroquial do Livramento, a comunidade arcoverdense, a excelsa padroeira de Arco Verde, por todos os irmãos que vieram de outras cidades e aqui se estabeleceram, moram aqui, filhos nascidos aqui, por todos os arcoverdenses. Lembramos também, nesse momento é oportuno, lembrar aqueles que já viveram entre nós, que já fazem parte da Pátria Celeste, os arcoverdenses todos, falecidos e falecidas. Queremos rezar por estes irmãos, pelo descanso eterno de todos eles.
1: Lembrando aqui, Gilson, o nome daqueles que nós tivemos a graça de conviver.
0: Isso.
1: O Jonas Freitas, o Antônio Paulo.
0: Dona Bibi.
1: Dona Bibi, Dona Zezinha.
0: Zezinha. Seu Marcondes. Também Zé Fagundes, o esposo da Dona Zezinha. Lembramos também as irmãs de... as professoras, irmãs de Concita, né? As tias de Danilo.
1: Zefinha e...
0: elas, professoras, inclusive, pessoas educadoras, foram educadoras e catequistas.
1: Sim.
0: Né? Lembramos também aqueles irmãos franciscanos, né, que partilharam nos momentos iniciais, os vicentinos, por todos. Jesus acolhe essas preces. Queremos rezar também pelos enfermos, pelos que nos recomendaram as orações, pelos que estão nos hospitais aqui em Arco Verde, particularmente no Hospital Regional Memorial e o São Camilo, e os que fazem tratamento fora do domicílio e aqui também no SOS Rins, pelos irmãos que estão trabalhando assiduamente preparando todo o encontro do próximo domingo, os Homens do Terço, a Grande Romaria, que vamos celebrar no próximo domingo, dia 27, no Santuário Jesus Misericordioso. Pelos trabalhos de evangelização do nosso santuário, com o Padre Adilson, Padre Antônio, do Eduardo, Padre Reginaldo e todos os sacerdotes e missionários que partilham dos momentos nas romarias ao santuário. Rezamos pelas almas dos fiéis que padecem no purgatório. Rezamos pelos aniversariantes, pelos que agradecem pelo dom da vida e por todas as pessoas que nos recomendaram as orações em favor das causas que ainda estão pendentes na justiça, pela paz do mundo, pelo fim das guerras. Professemos a nossa fé.
1: Creio em Deus Pai, Todo-Poderoso, Criador do céu e da terra, e em Jesus Cristo, seu único Filho, nosso Senhor, que foi concebido pelo poder do Espírito Santo, nasceu da Virgem Maria, padeceu sob Pôncio Pilatos, foi crucificado, morto e sepultado, desceu à mansão dos mortos, ressuscitou ao terceiro dia, subiu aos céus, está sentado à direita de Deus Pai Todo-Poderoso, donde há de vir a julgar os vivos e os mortos. Creio no Espírito Santo, na Santa Igreja Católica, na comunhão dos santos, na remissão dos pecados, na ressurreição da carne, na vida eterna. Amém. Pai nosso que estais nos céus, santificado seja o vosso nome, venha a nós o vosso reino, seja feita a vossa vontade, assim na terra como no céu.
0: O pão nosso de cada dia nos dai hoje, perdoai-nos as nossas ofensas, assim como nós perdoamos a quem nos tem ofendido, e não nos deixeis cair em tentação, mas livrai-nos do mal. Amém. Louvemos a Maria, filha amada do Pai Eterno.
1: Ave Maria, cheia de graças, o Senhor é convosco. Bendita sois vós entre as mulheres, bendito é o fruto do vosso ventre, Jesus.
0: Santa Maria, Mãe de Deus, rogai por nós, pecadores, agora e na hora de nossa morte. Amém. Louvemos a Maria, Mãe admirável de Deus Filho.
2: Ave Maria, cheia de graça, o Senhor é convosco. Bendita sois vós entre as mulheres, e bendito é o fruto do vosso ventre, Jesus.
0: Santa Maria, Mãe de Deus, rogai por nós, pecadores, agora e na hora de nossa morte. Amém. Louvemos a Maria, esposa fidelíssima do Divino Espírito Santo. Ave Maria, cheia de graça, o Senhor é convosco. Bendita sois vós entre as mulheres, e bendito é o fruto do vosso ventre, Jesus.
1: Santa Maria, Mãe de Deus, Rogai por nós, pecadores, agora e na hora de nossa morte. Amém.
0: Glória ao Pai, ao Filho e ao Espírito Santo.
1: Como era no princípio, agora e sempre. Amém.
0: Ó meu Jesus,
1: perdoai-nos, livrai-nos do fogo do inferno. Levai as almas todas para o céu. E socorrei principalmente as que mais precisarem da vossa misericórdia. Ó Deus, sede para nós força e proteção.
0: Jesus, Maria e José, nossa família vossa é.
1: Maria, mãe da Eucaristia,
0: passa na frente.
1: São Miguel, arcanjo,
0: protegei-nos e defendei-nos no combate.
1: Nossa Senhora do Livramento,
0: rogai por nós.

0: e nós queremos agradecer a você que nos acompanha ao vivo pela live. Entre tantos, temos o menino Danilo Anjos. Obrigado, Danilo, por lembrar com tamanha saudade, né? As tias, as amadas tias Vilani, Zefinha, Lula, ministra da Eucaristia e zeladora do Apostolado da Oração. Tanto participaram efetivamente das festas, né, de Nossa Senhora do Livramento. Participação efetiva. Queremos aqui agradecer a sua gentileza em nos lembrar, citar os nomes das queridas paroquianas do Livramento, que viveram a fé, deram testemunho da presença efetiva de Nossa Senhora em suas vidas e na família. Mistérios dolorosos, as dores de Jesus, as dores do mundo. Primeiro mistério, contemplemos a agonia de Jesus no Horto das Oliveiras.
1: Pai nosso que estais nos céus, santificado seja o vosso nome. Venha a nós o vosso reino, seja feita a vossa vontade, assim na terra como no céu.
0: O pão nosso de cada dia nos dai hoje. Perdoai-nos as nossas ofensas, assim como nós perdoamos a quem nos tem ofendido. E não nos deixeis cair em tentação, mas livrai-nos do mal. Amém.
1: Ave Maria, cheia de graças, o Senhor é convosco. Bendita sois vós entre as mulheres. Bendito é o fruto do vosso ventre, Jesus.
0: Santa Maria, Mãe de Deus, rogai por nós, pecadores, agora e na hora de nossa morte. Amém.
1: Ave Maria, cheia de graças, o Senhor é convosco. Bendita sois vós entre as mulheres. Bendito é o fruto do vosso ventre, Jesus.
0: Santa Maria, Mãe de Deus, rogai por nós, pecadores, agora e na hora de nossa morte. Amém.
1: Ave Maria, cheia de graças, o Senhor é convosco. Bendita sois vós entre as mulheres. Bendito é o fruto do vosso ventre, Jesus.
0: Santa Maria, Mãe de Deus, rogai por nós, pecadores, agora e na hora de nossa morte. Amém.
1: Ave Maria, cheia de graças, o Senhor é convosco. Bendita sois vós entre as mulheres. Bendito é o fruto do vosso ventre, Jesus.
0: Santa Maria, Mãe de Deus, rogai por nós, pecadores, agora e na hora de nossa morte. Amém.
1: Ave Maria, cheia de graças, o Senhor é convosco. Bendita sois vós entre as mulheres. Bendito é o fruto do vosso ventre, Jesus.
0: Santa Maria, Mãe de Deus, rogai por nós, pecadores, agora e na hora de nossa morte. Amém.
1: Ave Maria, cheia de graças, o Senhor é convosco. Bendita sois vós entre as mulheres. Bendito é o fruto do vosso ventre, Jesus.
0: Santa Maria, Mãe de Deus, rogai por nós, pecadores, agora e na hora de nossa morte. Amém.
1: Ave Maria, cheia de graças, o Senhor é convosco. Bendita sois vós entre as mulheres. Bendito é o fruto do vosso ventre, Jesus.
0: Santa Maria, Mãe de Deus, rogai por nós, pecadores, agora e na hora de nossa morte. Amém.
1: Ave Maria, cheia de graças, o Senhor é convosco. Bendita sois vós entre as mulheres. Bendito é o fruto do vosso ventre, Jesus.
0: Santa Maria, Mãe de Deus, rogai por nós, pecadores, agora e na hora de nossa morte. Amém.
1: Ave Maria, cheia de graças, o Senhor é convosco. Bendita sois vós entre as mulheres. Bendito é o fruto do vosso ventre, Jesus.
0: Santa Maria, Mãe de Deus, rogai por nós, pecadores, agora e na hora de nossa morte. Amém.
1: Ave Maria, cheia de graças, o Senhor é convosco. Bendita sois vós entre as mulheres. Bendito é o fruto do vosso ventre, Jesus.
0: Santa Maria, Mãe de Deus, rogai por nós, pecadores, agora e na hora de nossa morte. Amém.
1: Glória ao Pai, ao Filho e ao Espírito Santo.
0: Como era no princípio, agora e sempre. Amém.
1: Ó meu Jesus, perdoai-nos, livrai-nos do fogo do inferno. Levai as almas todas para o céu e socorrei principalmente as que mais precisarem da vossa misericórdia.
2: Ó Deus, sede para nós força e proteção.
0: Jesus, Maria e José, nossa família vossa é.
1: Maria, Mãe da Eucaristia,
0: passa na frente.
1: São Miguel, Arcanjo,
0: protegei-nos e defendei-nos no combate.
1: Nossa Senhora do Livramento,
0: rogai por nós.

0: E nós queremos agradecer sempre a você que nos acompanha ao vivo pela live através do nosso Facebook e as redes sociais à sua disposição. Ramon Silva, boa noite. Grazi Araújo, sempre conosco. Queridas comunidades rurais, saudamos a todos, citando a você que nos acompanha, Cid Soares, aos irmãos de Aldeia Velha, Cocal, a você do Descobrimento, Ipojuca, Serrinha, Canela de Emma, Comunidade Firme, Salgadinho, os irmãos que estão conosco nesse momento, bem perto aqui na Reitoria de São Miguel. Segundo mistério doloroso, vamos contemplar a flagelação de Jesus diante de Pilatos.
1: Pai nosso que estais nos céus, santificado seja o vosso nome. Venha a nós o vosso reino, seja feita a vossa vontade, assim na terra como no céu.
0: O pão nosso de cada dia nos dai hoje, perdoai-nos as nossas ofensas, assim como nós perdoamos a quem nos tem ofendido. E não nos deixeis cair em tentação, mas livrai-nos do mal. Amém.
1: Ave Maria, cheia de graça, o Senhor é convosco. Bendita sois vós entre as mulheres, e bendito é o fruto do vosso ventre, Jesus.
0: Santa Maria, Mãe de Deus, rogai por nós, pecadores, agora e na hora de nossa morte. Amém.
1: Ave Maria, cheia de graça, o Senhor é convosco. Bendita sois vós entre as mulheres, e bendito é o fruto do vosso ventre, Jesus.
0: Santa Maria, Mãe de Deus, rogai por nós, pecadores, agora e na hora de nossa morte. Amém.
1: Ave Maria, cheia de graça, o Senhor é convosco. Bendita sois vós entre as mulheres, e bendito é o fruto do vosso ventre, Jesus.
0: Santa Maria, Mãe de Deus, rogai por nós, pecadores, agora e na hora de nossa morte. Amém.
1: Ave Maria, cheia de graça, o Senhor é convosco. Bendita sois vós entre as mulheres, e bendito é o fruto do vosso ventre, Jesus.
0: Santa Maria, Mãe de Deus, rogai por nós, pecadores, agora e na hora de nossa morte. Amém.
1: Ave Maria, cheia de graça, o Senhor é convosco. Bendita sois vós entre as mulheres, e bendito é o fruto do vosso ventre, Jesus.
0: Santa Maria, Mãe de Deus, rogai por nós, pecadores, agora e na hora de nossa morte. Amém.
1: Ave Maria, cheia de graça, o Senhor é convosco. Bendita sois vós entre as mulheres, e bendito é o fruto do vosso ventre, Jesus.
0: Santa Maria, Mãe de Deus, rogai por nós, pecadores, agora e na hora de nossa morte. Amém.
1: Ave Maria, cheia de graça, o Senhor é convosco. Bendita sois vós entre as mulheres, e bendito é o fruto do vosso ventre, Jesus.
0: Santa Maria, Mãe de Deus, rogai por nós, pecadores, agora e na hora de nossa morte. Amém.
1: Ave Maria, cheia de graça, o Senhor é convosco. Bendita sois vós entre as mulheres, e bendito é o fruto do vosso ventre, Jesus.
0: Santa Maria, Mãe de Deus, rogai por nós, pecadores, agora e na hora de nossa morte. Amém.
1: Ave Maria, cheia de graça, o Senhor é convosco. Bendita sois vós entre as mulheres, e bendito é o fruto do vosso ventre, Jesus.
0: Santa Maria, Mãe de Deus, rogai por nós, pecadores, agora e na hora de nossa morte. Amém.
1: Ave Maria, cheia de graça, o Senhor é convosco. Bendita sois vós entre as mulheres, e bendito é o fruto do vosso ventre, Jesus.
0: Santa Maria, Mãe de Deus, rogai por nós, pecadores, agora e na hora de nossa morte. Amém.
1: Glória ao Pai, ao Filho e ao Espírito Santo,
0: como era no princípio, agora e sempre. Amém.
1: Ó meu Jesus,
0: perdoai-nos, livrai-nos do fogo do inferno, levai as almas todas para o céu, e socorrei principalmente as que mais precisarem da vossa misericórdia.
2: Ó Deus, sede para nós força e proteção.
3: Jesus, Maria e José, nossa família vossa é.
2: Maria, Mãe da Eucaristia,
3: passa na frente.
2: São Miguel Arcanjo,
3: protegei-nos e defendei-nos no combate.
2: Nossa Senhora do Livramento, rogai por nós. E nós queremos agora nos unir na alegria dos que hoje completam a Idade Nova.
0: Agradecer a Deus pelo dom da vida desses irmãos e irmãs, cujos nomes a vovó Anabel vai divulgar agora.
3: Parabenizamos nossos irmãos Helenice Marques de Sena, Eriton Lima Tenório, nosso querido Tom. Parabéns, Tom. Deus te abençoe. Irmão. Ivanize Regina de Santana, José Edivaldo Sarafim, Juliana Daniele Gomes Sobral, Laísa da Conceição Ferreira, Lindinalva de Almeida, Maria Cristina de Barros Costa, Maria Mabel Monteiro da Silva, Maria Madalena Pereira da Silva. Também ação de graças pelo aniversário de Amanda Silva, pelos seus 24 anos.
0: Deus abençoe, muita saúde, paz, vida longa, sabedoria, discernimento diante das situações da vida, agradecendo por essa caminhada feliz a todos, paz e bem. Sérgio Gomes, boa noite, obrigado pela participação. Rita Angelina, olha, o Francisco Maciel está conosco, querida comunidade Mãe da Santa Esperança, queridos irmãos e irmãs, louvado seja o Senhor Jesus. Obrigado. Joaci Gomes de Siqueira está conosco lá no São Geraldo e reza pedindo pelo momento em que aguarda também uma causa que está pendente na justiça. E por todos nós aqui da rádio Agnus Dei, queremos agradecer também a Antônio Luiz, querido irmão missionário, Danilo Silva, rezando pela família, lembrando as famílias enlutadas, os familiares que estão ausentes e por todos aqueles que ainda não conhecem o amor de Jesus. Obrigado, Danilo, paz e bem. Hilda Lima, boa noite. Queremos agradecer por mais um dia vencido. A paz para todos. Obrigado, Senhor Jesus. Palavras da Rita Angelina. Maria Cavalcante, boa noite. Driele Nunes, obrigado pela sua colocação. Maria Cavalcante reza pelos amigos, pelas famílias que perderam seus entes queridos. Danilo Anjos, ele volta aqui pedindo orações, especialmente pela saúde da sua avó. Que Nossa Senhora da Saúde a ajude a passar por este momento. Vamos continuar rezando. Agora, ficamos aqui na dúvida se é a avó paterna ou a avó materna. Daqui a pouco ele informa. Rezemos também por todos aqueles irmãos que estão em Venturosa, em Alagoinha. Toninho de Dodô, e boa noite. Obrigado pela participação. Graciane Maria, ele está dizendo aqui, o Toninho, que está em casa agora, acompanhando a meditação do Santo Terço com toda a família. Deus abençoe e fortaleça esta unidade familiar. Muito obrigado. Deja, boa noite. Oração pelos enfermos. Socorro Mergulhão sempre conosco. Obrigado. Agradeço aqui em nome da vovó Anabel. Maria Rodrigues, que Nossa Senhora Aparecida nos abençoe. Obrigado pela participação. Elisângela Cadete, boa noite, povo de Deus. É interessante.
3: Boa noite.
0: Boa noite. Ela está parafraseando o programa.
3: Povo de Deus.
0: Lembra
3: bem. Boa noite, povo de Deus.
0: Isso. Boa noite, povo de Deus. Alaide Rosendo, do assentamento Serrote Redondo, em Pojuca. Um abraço, queridos irmãos e irmãs. Maria Luísa, rezando com a família Mariana, por todos aqueles que também perderam seus entes queridos. Terceiro mistério doloroso, a coroação de espinhos em nosso Senhor Jesus Cristo. Vovó.
3: Pai nosso que estais nos céus, santificado seja o vosso nome. Venha a nós o vosso reino. Seja feita a vossa vontade, assim na terra como no céu.
0: O pão nosso de cada dia nos dai hoje. Perdoai-nos as nossas ofensas, assim como nós perdoamos a quem nos tem ofendido. Não nos deixeis cair em tentação, mas livrai-nos do mal. Amém.
3: Ave Maria, cheia de graças, o Senhor é convosco. Bendita sois vós entre as mulheres, bendito é o fruto do vosso ventre, Jesus.
0: Santa Maria, Mãe de Deus, rogai por nós, pecadores, agora e na hora de nossa morte. Amém.
3: Ave Maria, cheia de graças, o Senhor é convosco. Bendita sois vós entre as mulheres, e bendito é o fruto do vosso ventre, Jesus.
0: Santa Maria, Mãe de Deus, rogai por nós, pecadores, agora e na hora de nossa morte. Amém.
3: Ave Maria, cheia de graças, o Senhor é convosco. Bendita sois vós entre as mulheres, bendito é o fruto do vosso ventre, Jesus.
0: Santa Maria, Mãe de Deus,
2: rogai por nós, pecadores, agora e na hora de nossa morte. Amém.
3: Ave Maria, cheia de graças, o Senhor é convosco. Bendita sois vós entre as mulheres. Bendito é o fruto do vosso ventre, Jesus.
2: Santa Maria, Mãe de Deus, rogai por nós, pecadores, agora e na hora de nossa morte. Amém.
3: Ave Maria, cheia de graças, o Senhor é convosco. Bendita sois vós entre as mulheres. Bendito é o fruto do vosso ventre, Jesus.
2: Santa Maria, Mãe de Deus, rogai por nós, pecadores, agora e na hora de nossa morte. Amém.
3: Ave Maria, cheia de graças, o Senhor é convosco. Bendita sois vós entre as mulheres. Bendito é o fruto do vosso ventre, Jesus.
2: Santa Maria, Mãe de Deus, rogai por nós, pecadores, agora e na hora de nossa morte. Amém.
3: Ave Maria, cheia de graças, o Senhor é convosco. Bendita sois vós entre as mulheres. Bendito é o fruto do vosso ventre, Jesus.
2: Santa Maria, Mãe de Deus, rogai por nós, pecadores, agora e na hora de nossa morte. Amém.
3: Ave Maria, cheia de graças, o Senhor é convosco. Bendita sois vós entre as mulheres. Bendito é o fruto do vosso ventre, Jesus.
2: Santa Maria, Mãe de Deus, rogai por nós, pecadores, agora e na hora de nossa morte. Amém.
3: Ave Maria, cheia de graças, o Senhor é convosco. Bendita sois vós entre as mulheres. Bendito é o fruto do vosso ventre, Jesus.
2: Santa Maria, Mãe de Deus, rogai por nós, pecadores, agora e na hora de nossa morte. Amém.
3: Ave Maria, cheia de graças, o Senhor é convosco. Bendita sois vós entre as mulheres. Bendito é o fruto do vosso ventre, Jesus.
2: Santa Maria, Mãe de Deus, rogai por nós, pecadores, agora e na hora de nossa morte. Amém.
3: Glória ao Pai, ao Filho. Ave Maria, cheia de graça, o Senhor é convosco. Bendita sois vós entre as mulheres. Bendito é o fruto do vosso ventre, Jesus.
2: Santa Maria, Mãe de Deus, rogai por nós, pecadores, agora e na hora de nossa morte. Amém.
3: Glória ao Pai, ao Filho e ao Espírito Santo.
2: Como era no princípio, agora e sempre. Amém.
3: Ó meu Jesus, perdoai-nos, livrai-nos do fogo do inferno. Levai as almas todas para o céu. E socorrei principalmente as que mais precisarem da vossa misericórdia. Ó Deus, sede para nós força e proteção.
2: Jesus, Maria e José, nossa família vossa é.
3: Maria, Mãe da Eucaristia,
2: passa na frente.
3: São Miguel, Arcanjo,
2: protegei-nos e defendei-nos no combate.
3: Nossa Senhora do Livramento,
2: rogai por nós. E nós queremos agradecer a Elisângela Cadete a sua participação, lembrando e pedindo bênçãos, orações pelos filhos Gabriel, Silmara e Emanuele. E por todos nós, obrigado pela partilha. Zenilda de Almeida em Senharó, boa noite, queridos irmãos, filhos e filhas da misericórdia, Belo Jardim, Pesqueira, os irmãos em Simbres, também a você em Venturosa. Obrigado ao irmão Gilberto e família sempre nos acompanhando. E uma afeitosa boa noite. Gratidão, Senhor, por mais um dia. Pedindo orações pelos enfermos e pelas crianças e os jovens. Obrigado. Osânia Adilson Ramos, boa noite. Alô, Milene Tenório, ela está aqui conosco. Boa noite a todos em Mimoso. Obrigado pela amável companhia. Valéria Leite, lá no estado da Paraíba, precisamente em Zabelê, rezando conosco. Boa noite a toda a sua família, aos irmãos. E o Danilo Anjos, ele informa aqui que a vovó que está doentinha é a vovó Concita. Queremos agradecer ao Senhor pelo momento em que podemos rezar pela vovó Concita, também professora, evangelizadora, catequista. Vovó Concita, Deus abençoe. Jesus, médico dos
3: médicos, restaure a sua saúde.
2: Restaure a sua saúde. Querida vovó Concita, Maria dos Anjos. Fátima Corte Real, boa noite, Socorro Cavalcante, obrigado
0: Queremos rezar também aqui pelo Luiz Barbosa, que é amigo da Fátima Corte Real. É aniversário desse irmão, parabéns, o Luiz Barbosa. Deus abençoe sua vida. É Losângela Josefa da Conceição, nosso boa noite. Obrigado pela participação. Vamos rezar agora com as famílias enlutadas.
3: Hoje pedimos pelo descanso da alma de Elizabeth Lima Cavalcante no seu sétimo dia, por Eric Renan Souza Lira, 30º dia, jovem da nossa comunidade no SEDEC, por Juraci Pereira de Araújo, 30º dia, Juraci Torres Siqueira, Geraldo Cordeiro de Araújo, Maria Arlinda de Siqueira Araújo, José Américo Cordeiro Filho, João Cordeiro de Araújo, Maria Cordeiro Neves, Pedro Honório, Manuel Honório, Beatriz Santina, João Alexandre de Mendonça e Abner Costa. Por esses irmãos, roguemos. Descanso eterno dá-lhe, Senhor.
0: A luz perpétua e o resplendor.
3: Que os nossos irmãos descansem em paz.
0: Amém. Quarto mistério doloroso. Jesus conduz a cruz até o alto do Calvário.
1: Pai nosso que estás no céu, santificado seja o vosso nome. Venha a nós o vosso reino. Seja feita a vossa vontade, assim na terra como no céu.
0: O pão nosso de cada dia nos dai hoje. Perdoai as nossas ofensas, assim como nós perdoamos a quem nos tem ofendido. E não nos deixeis cair em tentação, mas livrai-nos do mal. Amém.
1: Ave Maria, cheia de graça, o Senhor é convosco. Bendita sois vós entre as mulheres, e bendito é o fruto do vosso ventre, Jesus.
0: Santa Maria, Mãe de Deus, rogai por nós, pecadores, agora e na hora de nossa morte. Amém.
1: Ave Maria, cheia de graça, o Senhor é convosco. Bendita sois vós entre as mulheres, e bendito é o fruto do vosso ventre, Jesus.
0: Santa Maria, Mãe de Deus, rogai por nós, pecadores, agora e na hora de nossa morte. Amém.
1: Ave Maria, cheia de graça, o Senhor é convosco. Bendita sois vós entre as mulheres, e bendito é o fruto do vosso ventre, Jesus.
0: Santa Maria, Mãe de Deus, rogai por nós, pecadores, agora e na

0: bendita sois vós entre as mulheres, e bendito é o fruto do vosso ventre, Jesus.
1: Santa Maria, Mãe de Deus, rogai por nós, pecadores, agora e na hora de nossa morte. Amém.
0: Ave Maria, cheia de graça, o Senhor é convosco. Bendita sois vós entre as mulheres, e bendito é o fruto do vosso ventre, Jesus.
1: Santa Maria, Mãe de Deus, rogai por nós, pecadores, agora e na hora de nossa morte. Amém.
0: Ave Maria, cheia de graça, o Senhor é convosco. Bendita sois vós entre as mulheres, e bendito é o fruto do vosso ventre, Jesus.
1: Santa Maria, Mãe de Deus, rogai por nós, pecadores, agora e na hora de nossa morte. Amém.
0: Ave Maria, cheia de graça, o Senhor é convosco. Bendita sois vós entre as mulheres, e bendito é o fruto do vosso ventre, Jesus.
1: Santa Maria, Mãe de Deus, rogai por nós, pecadores, agora e na hora de nossa morte. Amém.
0: Ave Maria, cheia de graça, o Senhor é convosco. Bendita sois vós entre as mulheres, e bendito é o fruto do vosso ventre, Jesus.
2: Santa Maria, Mãe de Deus, rogai por nós, pecadores, agora e na hora de nossa morte. Amém.
0: Glória ao Pai, ao Filho e ao Espírito Santo,
1: como era no princípio, agora e sempre. Amém.
0: Ó meu Jesus,
1: perdoai-nos, livrai-nos do fogo do inferno, levai as almas todas para o céu, e socorrei principalmente as que mais precisarem da vossa misericórdia.
2: Ó Deus, sede para nós força e proteção.
1: Jesus, Maria e José, nossa família vossa é.
2: Maria, Mãe da Eucaristia,
0: passa na frente.
2: São Miguel Arcanjo,
1: protegei-nos e defendei-nos no combate.
2: Nossa Senhora do Livramento,
1: rogai por nós.

0: Maria Silene, boa noite, obrigado pela participação com seus familiares no sítio Fundão em Buíque. Estão rezando e pedindo a intercessão de Nossa Senhora do Livramento, que dê livramento a todos.
1: Amém.
0: Obrigado pela colocação, amém. Nossa Mãe do Livramento, obrigado. Também a Nalvinha Mendes, boa noite a todos, uma santa e abençoada noite. Orações, paz e bem, querida. Vamos contemplar o quinto mistério doloroso, a crucifixão e a morte de Jesus. Pai nosso que estás no céu, santificado seja o vosso nome. Venha a nós o vosso reino, seja feita a vossa vontade, assim na terra como no céu.
1: O pão nosso de cada dia nos dai hoje, perdoai as nossas ofensas, assim como nós perdoamos a quem nos tem ofendido. Não nos deixeis cair em tentação, mas livrai-nos do mal. Amém.
0: Ave Maria, cheia de graça, o Senhor é convosco. Bendita sois vós entre as mulheres. E bendito é o fruto do vosso ventre, Jesus.
1: Santa Maria, Mãe de Deus, rogai por nós, pecadores, agora e na hora de nossa morte. Amém.
0: Ave Maria, cheia de graça, o Senhor é convosco. Bendita sois vós entre as mulheres, e bendito é o fruto do vosso ventre, Jesus.
1: Santa Maria, Mãe de Deus, rogai por nós, pecadores, agora e na hora de nossa morte. Amém.
0: Ave Maria, cheia de graça, o Senhor é convosco. Bendita sois vós entre as mulheres, e bendito é o fruto do vosso ventre, Jesus.
1: Santa Maria, Mãe de Deus, rogai por nós, pecadores, agora e na hora de nossa morte. Amém.
0: Ave Maria, cheia de graça, o Senhor é convosco. Bendita sois vós entre as mulheres, e bendito é o fruto do vosso ventre, Jesus.
1: Santa Maria, Mãe de Deus, rogai por nós, pecadores, agora e na hora de nossa morte. Amém.
0: Ave Maria, cheia de graça, o Senhor é convosco. Bendita sois vós entre as mulheres, e bendito é o fruto do vosso ventre, Jesus.
1: Santa Maria, Mãe de Deus, rogai por nós, pecadores, agora e na hora de nossa morte. Amém.
0: Ave Maria, cheia de graça, o Senhor é convosco. Bendita sois vós entre as mulheres, e bendito é o fruto do vosso ventre, Jesus.
1: Santa Maria, Mãe de Deus, rogai por nós, pecadores, agora e na hora de nossa morte. Amém.
0: Ave Maria, cheia de graça, o Senhor é convosco. Bendita sois vós.

0: entre as mulheres, e bendito é o fruto do vosso ventre, Jesus.
1: Santa Maria, Mãe de Deus, rogai por nós, pecadores, agora e na hora de nossa morte. Amém.
0: Ave Maria, cheia de graça, o Senhor é convosco. Bendita sois vós entre as mulheres, e bendito é o fruto do vosso ventre, Jesus.
1: Santa Maria, Mãe de Deus, rogai por nós, pecadores, agora e na hora de nossa morte. Amém.
0: Ave Maria, cheia de graça, o Senhor é convosco. Bendita sois vós entre as mulheres, e bendito é o fruto do vosso ventre, Jesus.
1: Santa Maria, Mãe de Deus, rogai por nós, pecadores, agora e na hora de nossa morte. Amém.
0: Ave Maria, cheia de graça, o Senhor é convosco. Bendita sois vós entre as mulheres, e bendito é o fruto do vosso ventre, Jesus.
1: Santa Maria, Mãe de Deus, rogai por nós, pecadores, agora e na hora de nossa morte. Amém.
0: Ave Maria, cheia de graça, o Senhor é convosco. Bendita sois vós entre as mulheres, e bendito é o fruto do vosso ventre, Jesus.
1: Santa Maria, Mãe de Deus, rogai por nós, pecadores, agora e na hora de nossa morte. Amém.
0: Glória ao Pai, ao Filho e ao Espírito Santo,
1: como era no princípio, agora e sempre. Amém.
0: Ó meu Jesus, perdoai-nos, livrai-nos do fogo do inferno, levai as almas todas para o céu, e socorrei principalmente as que mais precisarem da vossa misericórdia. Ó Deus, sede para nós força e proteção.
1: Jesus, Maria e José, nossa família vossa é.
0: Maria, Mãe da Eucaristia,
1: passa na frente.
0: São Miguel Arcanjo,
1: protegei-nos e defendei-nos no combate.
0: Nossa Senhora do Livramento,
1: rogai por nós.
0: Infinitas graças
1: vos damos, soberana Rainha, pelos benefícios que todos os dias recebemos de vossas mãos maternais. Dignai-vos agora e para sempre tomarmos debaixo do vosso poderoso amparo. E para mais vos agradecer, vos saudamos com a Salve Rainha. Salve Rainha, Mãe de Misericórdia, vida, doçura e esperança nossa salve. A vós bradamos os degredados filhos de Eva, a vós suspirando, gemendo e chorando neste vale de lágrimas. Eia, pois, advogada nossa, estes vossos olhos misericordiosos a nós volvei. E depois deste desterro, mostrai-nos Jesus, bendito fruto do vosso ventre, ó clemente, ó piedosa, ó doce sempre Virgem Maria, rogai por nós, Santa Mãe de Deus, para que sejamos dignos das promessas de Cristo.
0: Ó Maria concebida sem pecado,
1: rogai por nós que recorremos a vós.
0: Maria, Mãe da Eucaristia,
1: passa na frente.
0: São Miguel Arcanjo,
1: protegei-nos e defendei-nos no combate.
0: Nossa Senhora do Livramento,
1: rogai por nós.
0: Obrigado, Tânia Gonçalves, que rezou conosco. Também queremos agradecer mais uma vez a Nalvinha Mendes, Ivete França, suas intenções, e queremos já adiantar para você, dentro de 5 minutos, nós vamos ter a transmissão da Voz do Brasil. Hoje, excepcionalmente, não entraremos com o Instituto Hesed, porque a Rádio Agnus Dei vai transmitir a partir das 9 da noite. Daqui a 2 horas, às 21 horas, a transmissão da solene vigília na festa da padroeira Nossa Senhora do Livramento, com a participação do nosso diretor espiritual, o padre Adilson Simões. Padre Adeildo, padre Adilson Ferreira, Monsenhor Adilson Ferreira, os demais ministros, os acólitos, queremos agradecer a todos quantos vão estar na praça daqui a pouco, para esse momento orante. E lembramos que amanhã nós não teremos a transmissão, a recitação do texto, que estaremos no exato momento acompanhando a procissão de encerramento, em seguida a missa, que vai ser transmitida pela rádio Agnus Dei.
1: Isso.
0: Então voltaremos, se Deus quiser, na próxima quinta-feira, quinta-feira eucarística.
1: Sim. Não é?
0: A última quinta-feira do mês.
1: E a participação dos homens do texto, da Boa Esperança.
0: Da Boa Esperança, exatamente. Mateus, obrigado. Vamos concluir esse momento agradecendo mais uma vez a você que enviou seus pedidos, que rezou conosco. Iraci Leite, boa noite. Obrigado pela sua participação. A você, nossa gratidão, e reze conosco esse momento final. Não há poder maior do que o poder da Santíssima Trindade. E é com este poder que nós nos revestimos. Em nome do Pai, do Filho e do Espírito Santo. Amém. Louvado seja nosso Senhor Jesus Cristo,
1: para sempre seja louvado.
0: Salve Maria,
1: a nossa alegria.
0: Viva Nossa Senhora do Livramento.
1: Viva!
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2: Boa noite.
0: Boa noite para você que nos acompanha em todo o país.
2: Terça-feira, 22 de setembro de 2026.
0: Vamos aos destaques do dia.
2: Contagem regressiva para o Enem.
0: Dia 8 de novembro ocorre a primeira prova para mais de 5 milhões de inscritos.
2: E hoje vamos falar sobre como se preparar melhor para o exame.
0: Além de cartilha que traz dicas de como se sair bem na redação. Pablo Mundim.
3: O material reúne orientações sobre as 5 competências avaliadas e exemplos de redações do Enem 2025, acompanhados de comentários que ajudam a entender os critérios de correção.
2: Frente fria que está no sul do país avança para estados do Sudeste e Centro-Oeste.
0: Defesa Civil reforça orientações sobre os cuidados para quem vive em área de risco. Luana Karen.
4: Na tentativa de prevenir riscos à população, a Defesa Civil emite avisos, tendo como base boletins meteorológicos.
2: Qualidade de vida e acolhimento.
0: Agentes da Segurança Pública contam com serviço de atendimento psicológico online, gratuito e sigiloso. Gabriela Noronha.
5: Que a iniciativa oferece avaliação e aconselhamento psicológico, psicoterapia e acompanhamento psiquiátrico.
2: Hoje na apresentação da Voz do Brasil, eu, Mariana Jungmann e Luciano Seixas.
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2: A Receita Federal vai liberar, a partir de amanhã, a consulta ao lote residual de restituição do imposto de renda.
0: Mais de 400 mil restituições vão ser pagas no dia 30 de setembro.
2: O lote residual contempla declarações transmitidas fora do prazo ou com pendências solucionadas pelos contribuintes.
6: Serão repassadas 412 mil restituições, com valor total que supera R$1,265 bilhão. O lote contempla as restituições de declarações feitas neste ano, transmitidas fora do prazo e com pendências que foram resolvidas pelos contribuintes. Também está neste lote as restituições residuais de exercícios anteriores. Os valores serão depositados no dia 30 de setembro, com prioridade para idosos, pessoas com deficiência e professores. Para consultar se a restituição está disponível, acesse gov.br/Receita Federal na aba Meu Imposto de Renda. Márcia Fernandes, para a Voz do Brasil.
0: De acordo com a Receita Federal, o pagamento da restituição é feito somente em conta bancária do titular da declaração.
2: Em caso de erro nos dados bancários, o órgão oferece serviço de reagendamento disponibilizado pelo Banco do Brasil em até um ano após a primeira tentativa de crédito.
0: E a Receita Federal divulgou um balanço com os dados de solicitações pelo Simples Nacional e pelo regime regular do IBS e da CBS.
2: Segundo o levantamento, até o dia 18 de setembro, o órgão registrou mais de 180 mil pedidos de adesão ao Simples Nacional. Já o regime regular dos novos tributos registrou 165 mil solicitações.
0: Do total de pedidos feitos pelo Simples ou para o Simples Nacional, cerca de 61 mil já foram aprovados.
2: A Receita alerta que quase 120 mil solicitações foram negadas, mas ainda estão no prazo legal de 30 dias para regularização das pendências.
0: Mais informações em gov.br/Receita Federal.
2: Profissionais de segurança pública de todo o país têm acesso a atendimento psicológico gratuito e sigiloso pela internet.
0: O Escuta SUSP prevê a ampliação da capacidade de atendimento e reúne ações voltadas à saúde mental desses profissionais.
7: Desde 2024, agentes da segurança pública podem contar com o serviço de atendimento psicológico online, gratuito e sigiloso, o Escuta SUSP. Segundo dados do Ministério da Justiça e Segurança Pública, divulgados nesta terça-feira, mais de 50 mil atendimentos foram realizados em todo o Brasil, consolidando o projeto como uma das principais ferramentas de apoio à saúde mental desses profissionais. O coordenador clínico do Escuta SUSP, Michael Leone, explica que a iniciativa oferece avaliação e aconselhamento psicológico, psicoterapia e acompanhamento psiquiátrico.
8: A pessoa que chega nesse serviço, ela passou por uma triagem, ela foi encaminhada, ela foi instruída sobre como funciona esse serviço, e junto com esse serviço a gente tem dois outros serviços de apoio, que são a psiquiatria e o serviço de gerenciamento de terapia medicamentosa. Então todo esse arcabouço que foi construído, ele funciona de uma maneira muito complementar e ajuda a gente a compreender o paciente como um todo.
7: Foi lançado nesta terça-feira o painel Qualidade de Vida no Trabalho. A primeira publicação de dados sobre o tema reúne, entre outras informações, dados sobre o efetivo, as condições de trabalho das mulheres na segurança pública e os serviços de saúde mental e prevenção ao suicídio. Para o secretário nacional de Segurança Pública, Chico Lucas, falar sobre saúde mental entre esses profissionais é também fortalecer os serviços de proteção ao cidadão.
9: Então, a Escuta SUSP, esse projeto é fundamental porque é a primeira vez que a gente capacita também o Ministério Público para que eles tenham conhecimento de como é a rotina de verdade do policial e que a gente possa juntos combater tanto o autoextermínio, o suicídio, que é tão grave entre as fileiras das polícias, mas também a violência policial.
7: Os profissionais do Sistema Único de Segurança Pública de todo o país podem se cadastrar e iniciar o atendimento especializado diretamente pelo portal oficial do Escuta SUSP no endereço gov.br/escutaSUSP. Para o público geral ou profissionais de outros setores que estejam passando por momentos de sofrimento psíquico, o Centro de Valorização da Vida, o CVV, segue prestando atendimento gratuito e apoio emocional 24 horas por dia através do telefone 188. Reportagem Gabriela Noronha.
10: Dicas do Enem.
11: Olá, meu nome é Ana Clara de Oliveira e a minha dúvida é melhor estudar sozinho ou em grupo?
12: A professora de português, Laíssa Rodrigues, vai responder.
13: As duas possibilidades são interessantes, tanto sozinho quanto em grupo. Sozinho porque às vezes você está em casa, né, tem uma maior concentração, só que essa troca de experiência, de conteúdo, de interpretação também é excelente, né, ali para você fazer com os colegas, até mesmo em intervalo de escola.
14: Meu nome é Rodrigo Nunes e eu queria saber como eu faço para revisar os conteúdos.
12: Quem dá a dica é a professora Laíssa Rodrigues.
13: Cada pessoa, ela vai ter uma forma de revisar, né, e fixar aquele conteúdo diferente. Só que eu acredito que somos muito visuais. Então você pode fazer mapa mental, você pode colocar cartões espalhados pela casa, pelo quarto, que aí ajuda mais a fixar o conteúdo e ficar preparado na hora da prova.
12: É isso aí, se prepare e acompanhe as nossas dicas toda terça-feira aqui na Voz do Brasil e também na radiogov.ebc.com.br.
2: Pois é, e uma das provas que fazem o estudante quebrar a cabeça é a redação.
0: E não é por acaso, ela vale 1.000 pontos e pode fazer muita diferença na nota final, ajudando o candidato a conquistar uma vaga na universidade.
2: E para ajudar quem está se preparando, já está disponível a cartilha do participante, com orientações, critérios de correção e exemplos de textos.
3: O material reúne orientações sobre as 5 competências avaliadas e exemplos de redações do Enem 2025, o Exame Nacional do Ensino Médio, acompanhados de comentários que ajudam a entender os critérios de correção. O texto deve ser dissertativo, argumentativo, ter até 30 linhas e ser elaborado a partir do tema proposto, dos textos motivadores e dos conhecimentos do participante. Cada redação é corrigida por 2 avaliadores, que atribuem até 200 pontos em cada uma das 5 competências. Para a estudante de Brasília, Beatriz Cossio, de 17 anos, a redação é uma das partes mais difíceis da prova.
15: Você tem que estudar muito, tem que se dedicar muito e principalmente procurar artigos, né, procurar repertórios, colocar suas ideias no papel.
3: Para ela, o caminho é praticar.
15: É questão de prática, de você procurar, ler e você já ter na sua mente de uma forma que você consiga lembrar na hora da prova.
3: Assim como Beatriz, muitos estudantes têm dificuldade para colocar no papel o que pensam na hora do exame. O professor de redação, José Aguilera, orienta sobre como aproveitar os textos de apoio e os critérios de avaliação.
16: Faça a leitura tranquila, cuidadosa, atenta dos textos de apoio. Lembre-se, o critério critério básico. As cinco competências do Enem é aquilo que vai te orientar para uma escrita formal, argumentativa, coesão, coerência e, finalmente, a proposta de intervenção baseada nos direitos humanos. Seguindo isso, tua nota vai ser excelente.
3: A cartilha também alerta para situações que podem levar a nota zero, como fuga ao tema, texto com até 7 linhas e desrespeito à estrutura dissertativo-argumentativa. O material ainda tem versões específicas para participantes com dislexia, transtorno do espectro autista e para surdos ou pessoas com deficiência auditiva. E além das orientações para os participantes, o Enem envolve uma grande estrutura de preparação e aplicação, destaca Ricardo Cardoso, presidente substituto do INEP, Instituto Nacional de Estudos e Pesquisas Educacionais Anísio Teixeira, responsável pelo Enem.
17: A gente está falando de 5 milhões de inscritos participantes no exame, que vão estar realizando a prova em mais de 14 mil locais de aplicação, em mais de 1.900 municípios.
3: As provas do Enem 2026 serão aplicadas nos dias 8 e 15 de novembro. A redação será no primeiro dia de exame. A cartilha está disponível gratuitamente no portal do INEP, no endereço gov.br/INEP. Reportagem Pablo Mundim.
0: Samile Leão, de 21 anos, estudante de escola pública de Virginópolis, em Minas Gerais, foi aluna nota 1000 na redação e hoje cursa medicina na Federal do Estado.
2: E sabe como ela conseguiu? Estudando, fazendo simulados, inclusive durante feriados e encontros de família, como ela conta.
18: Todo mundo via o tanto que eu estudava. Às vezes eu vinha pra cá num feriado, tinha festa de família, eu ia um pouquinho e já voltava para casa para fazer um simulado. Todo mundo via o tanto que eu realmente abdicava de muita coisa para poder estudar. O que eu gostaria que as pessoas lembrassem quando elas conhecessem a minha história é de que é possível realizar nossos sonhos com dedicação e paciência, com muito amor também, se rodear por pessoas que te fazem bem e que podem tornar o processo mais leve.
0: E o Ministério da Educação lançou um guia com informações e conteúdos para ajudar os estudantes nesta reta final para a prova do Enem.
2: O espaço reúne em um só lugar vídeos, tutoriais, dúvidas frequentes, além de informações oficiais para ajudar os participantes na preparação para as provas.
0: A seção Alunos Nota 1000 traz histórias de estudantes que alcançaram a nota máxima na redação e na seção Enezeiros, os estudantes podem compartilhar rotinas de estudos.
2: O guia também conta com materiais pedagógicos produzidos pelo Ministério e disponibiliza o acesso a aplicativos gratuitos, como o MEC Enem, Idiomas e Livros.
0: Saiba mais em gov.br/MEC.
2: Empresas brasileiras afetadas pelas tarifas impostas pelos Estados Unidos ou por conflitos internacionais já podem solicitar financiamento ao BNDES, o Banco Nacional de Desenvolvimento Econômico e Social.
0: Os recursos podem ser utilizados, por exemplo, em capital de giro, compra de máquinas e equipamentos e investimentos para adaptação da atividade produtiva.
19: As empresas interessadas em obter financiamento na nova fase do Plano Brasil Soberano já podem dar entrada nos pedidos de crédito. A nova etapa do plano está atendendo empresas brasileiras que atuam em setores estratégicos para a balança comercial, além das empresas afetadas por tarifas comerciais impostas pelos Estados Unidos, por conflitos internacionais e pelo avanço de medidas protecionistas no comércio mundial. Como explica José Luiz Gordon, diretor de Desenvolvimento Produtivo, Inovação e Comércio Exterior do BNDES, o Banco Nacional de Desenvolvimento Econômico e Social.
20: São mais de 22 bilhões de reais para apoiar investimentos, para apoiar capital de giro, para quem quer exportar, aqueles empresários que estão sendo afetados pelo tarifaço, estão sendo afetados pela Guerra do Golfo ou em setores estratégicos.
19: As empresas interessadas em obter crédito podem protocolar os pedidos de financiamento diretamente no BNDES ou nas instituições financeiras credenciadas. Reportagem André de Barros Lima.
2: Alface, cebola, batata e mamão ficaram mais baratos nas centrais de abastecimento do país.
0: É o que mostrou o levantamento mensal da Conab, referente a agosto.
2: E a comercialização de frutas aumentou, inclusive para o mercado externo.
1: Os preços da batata recuaram em torno de 11% em agosto nas centrais de abastecimento monitoradas pela Conab. Entre as hortaliças, as cotações da cebola e da alface também registraram queda na maior parte das capitais do país. Já os valores de comercialização da cenoura mantiveram-se estáveis em agosto. Os dados são do nono boletim hortigranjeiro divulgados pela Conab nesta terça-feira. A pesquisa também mostrou que a comercialização de frutas nas ceasas cresceu 4,5% no último mês. O mamão ficou mais barato em 70% dos locais monitorados, com queda de quase 11% em média. Melancia e laranja também registraram um leve declínio em agosto. Já a banana, por outro lado, foi a fruta com maior incremento na média mensal. De acordo com dados do Ministério do Desenvolvimento, Indústria, Comércio e Serviços, as exportações de frutas e hortaliças nos primeiros 8 meses do ano alcançaram 789 mil toneladas, com faturamento superior a US$ 1 bilhão. Natália Koslick para a Voz do Brasil.
0: Reforço no estoque de grãos. Na última semana foram realizados 2 leilões pela Conab que vão garantir quase 200 mil toneladas de milho nos estoques públicos.
2: O objetivo é a prevenção a possíveis impactos do fenômeno climático El Niño, que pode comprometer o abastecimento e a oferta de grãos no país.
21: São mais de 190 mil toneladas de milho para abastecer estoques do programa de venda em balcão. A aquisição do cereal pela Conab é destinada para a formação de estoques como medida de prevenção a possíveis impactos do fenômeno El Niño, segundo a ministra do Desenvolvimento Agrário, Fernanda Machiavelli. O reforço nos estoques públicos auxilia produtores rurais e criadores de animais.
22: Por um lado, garantindo a compra desses produtos pela agricultura, pelo agro brasileiro e pela agricultura familiar, e ao mesmo tempo garantindo a oferta de insumos para quem cria animais no Nordeste e alimento para as populações que possam vir a ser afetadas por esse evento climático que afeta já o mundo todo.
21: A agricultura familiar vai fornecer a maior parte do milho adquirido pela Conab, 121 mil toneladas. As outras 70 mil toneladas do cereal foram compradas em ampla concorrência, incluindo produtores rurais, cooperativas e comerciantes. Silvio Porto, diretor-presidente da Companhia Nacional de Abastecimento, destacou o acompanhamento dos preços e do fornecimento de alimentos nas capitais do país.
23: Hoje nós temos informação de todo o Brasil, nós ampliamos sobretudo as capitais da região amazônica e as do Nordeste que faltavam. Então, esse é um instrumento de acompanhamento, de monitoramento que permite a gente ter uma série histórica que de fato a gente sabe como está o custo de vida, como está os preços dos alimentos em todas as capitais brasileiras de norte a sul do Brasil.
21: A companhia também conta com um estoque de 300 mil toneladas de arroz para este ano. Para participar do programa Venda de Balcão e comprar dos estoques da Conab, o produtor deve se cadastrar no SICAM, o Sistema de Cadastro de Produtores Rurais. Os pedidos, pagamentos e agendamento de retirada são feitos de forma online pelo Balcão Digital da Conab. Reportagem Luciana Colares de Holanda.
0: Com previsões de mais tempestades no centro-sul do Brasil, a Defesa Civil reforça as orientações sobre os cuidados para quem vive em área de risco.
2: Os alertas são emitidos via celular por canais como SMS e WhatsApp.
24: Os 3 estados da região sul do país estão com alertas de perigo de tempestade e de ventos fortes. Na tentativa de prevenir riscos à população, a Defesa Civil emite avisos, tendo como base boletins meteorológicos. Tiago Molina, coordenador-geral de monitoramento e alerta da Defesa Civil, explica que o cidadão deve ficar atento ao celular, principalmente se mora perto de áreas de risco.
25: A Defesa Civil Nacional trabalha em articulação com as defesas civis estaduais e municipais para a emissão de alertas à população, alertas que chegam via mensagens WhatsApp, mensagens por SMS e também chegam por meio do Defesa Civil alerta que se utiliza da tecnologia de cell broadcast para fazer uma informação chegar até os celulares das pessoas.
24: Entre os riscos relacionados a eventos climáticos extremos estão deslizamentos de terra e inundações. A recomendação para quem mora próximo a áreas de risco é conhecer com antecedência possíveis rotas de fuga. Além das informações sobre o risco, alertas da Defesa Civil trazem dicas de autoproteção. O meteorologista do IMET, Roberto Baltazar, afirma que com o deslocamento da frente fria, estados do Sudeste e Centro-Oeste também entram em alerta.
4: Essa frente fria trouxe condições de tempestade para os estados do Rio Grande do Sul e Santa Catarina. Porém, o foco principal a partir do dia 22, hoje, terça-feira, é para a região do estado do Paraná, também trazendo condições de tempestade para o estado do Centro-Sul de São Paulo, oeste do Rio de Janeiro, estado do Mato Grosso do Sul e também as porções mais ao sul do Mato Grosso e do estado de Goiás.
24: Para receber alertas da Defesa Civil Nacional, é preciso se cadastrar pelo WhatsApp no número 61-2034-4611. As mensagens também podem chegar por SMS. Já para receber os alertas de nível severo ou extremo, não é preciso fazer cadastro. Basta estar em local com cobertura de celular. Neste caso, os avisos aparecem na tela do celular, acompanhado de uma sirene. Reportagem Luana Karen.
0: O ponteiro vira hoje às 9:05 da noite e dá início à chegada da primavera.
2: E com ela, a 20ª Primavera dos Museus, que abre espaço para todo mundo conhecer mais sobre cultura, história, ciência.
0: Museus de todo o país têm programação especial nesta semana.
2: A iniciativa reúne mais de 920 instituições e cerca de 2.700 atividades até domingo, dia 27.
0: Com o tema Museus para Todas as Pessoas, a programação busca ampliar o acesso a esses espaços com ações voltadas à inclusão, à acessibilidade e à participação dos diferentes públicos.
5: Museu também é lugar de descoberta, de encontro e de pertencimento. E esses espaços ganham uma programação especial em todo o país. É a 20ª Primavera dos Museus, promovida pelo IBRAM, o Instituto Brasileiro de Museus. Até domingo, dia 27, mais de 920 instituições participam da iniciativa. A programação busca aproximar ainda mais os museus das pessoas, como explica Fernanda Santana Rabelo de Castro, presidente do IBRAM.
6: São visitas, exposições, exibições cinematográficas que trazem a temática, mas que também trazem acessibilidade, também trazem inclusão. São atividades que constroem narrativas junto com os públicos, junto com os territórios.
5: Ao todo, são 2.700 atividades, entre exposições, oficinas, palestras, visitas mediadas e ações educativas em todo o país. O tema deste ano é Museus para Todas as Pessoas, uma oportunidade para quem já frequenta esses espaços e também para quem ainda não teve essa experiência. É o caso de Benjamin Carvalho de Souza, de 8 anos, que visitou um museu pela primeira vez. Entre tantas descobertas, uma chamou especialmente a atenção do menino, o aparelho conhecido como curvas de sino.
7: Aquele negócio que a gente bate nas bolas de vermelho versus azul, que a gente tem que bater pra gente ganhar ponto. Ele ensina coisas diferentes da sala de aula.
5: No SESI Lab, em Brasília, a experiência com estudantes mostra como a educação pode transformar a visita ao museu em uma oportunidade de descoberta. Mais do que observar objetos e exposições, a proposta é estimular a curiosidade, a participação e o aprendizado, explica Cláudia Ramalho, superintendente de cultura do SESI.
8: E aqui é um espaço que os professores também, além do trazer os seus alunos para se divertirem, é um espaço também de aprendizagem na prática daquilo que eles aprenderam, né, na teoria dentro de sala de aula.
5: A Primavera dos Museus também chama atenção para as barreiras que ainda afastam parte da população desses espaços. Acessibilidade, diversidade, representatividade e direito à memória fazem parte da discussão deste ano. E participar é simples. A programação está disponível na plataforma Visite Museus, no endereço visite.com.br. www.museus.gov.br. É possível pesquisar atividades por estado, cidade, data e instituição. É só escolher a experiência e descobrir um museu que pode estar mais perto do público do que se imagina. Com locução de Thaís de Araújo, reportagem Pablo Mundim.
2: Foram as notícias do governo federal.
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0: Fique agora com as notícias do Poder Judiciário e do Congresso Nacional. Boa noite.
2: Boa noite, até amanhã.
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11: Presidente do STF, Edson Fachin, diz que Poder Judiciário trabalha para dar mais segurança à negociação de precatórios.
12: Flávio Dino discute com autoridades a responsabilidade na aplicação de emendas parlamentares.
11: STJ vai promover audiência pública sobre advertência de glúten em embalagens de alimentos.
12: Boa noite, eu sou Leandro Bezerra.
11: E eu sou Walter Lima.
12: O Supremo Tribunal Federal realizou hoje audiência pública para discutir aspectos relacionados ao controle, à transparência e à responsabilidade na destinação de recursos públicos por meio de emendas parlamentares impositivas.
11: O debate ocorreu sob relatoria do ministro Flávio Dino e reuniu representantes de diferentes instituições, órgãos de controle, especialistas e entidades da sociedade civil.
12: O Poder Judiciário tem trabalhado para dar mais segurança e transparência à negociação de precatórios do país.
11: Agora, em setembro, o Conselho Nacional de Justiça realizou uma audiência pública sobre o tema em agosto, o Supremo Tribunal Federal assinou uma portaria conjunta com o Banco Central para reforçar os mecanismos de proteção na transferência de precatórios. Marcela Luiza.
13: Precatório é o dinheiro que uma pessoa ou empresa tem direito a receber do poder público depois de ganhar uma ação judicial definitiva. Agora, em setembro, o Conselho Nacional de Justiça realizou uma audiência pública com representantes de diferentes setores com o objetivo de receber sugestões para melhorar a tecnologia e a forma de controle da transferência dos créditos dos precatórios. A audiência é fruto das atividades do grupo de trabalho criado pela portaria conjunta assinada pelo Supremo Tribunal Federal e pelo Banco Central do Brasil, o Bacen, em agosto deste ano. Na ocasião da assinatura do acordo, o presidente do STF e do CNJ, ministro Edson Fachin, destacou que o objetivo é garantir mais transparência e segurança jurídica.
14: O objetivo dessa nova regulação, obviamente, não é impedir a circulação de créditos, mas sim de garantir que ocorra com transparência, segurança jurídica, rastreabilidade e proteção aos credores, especialmente aos credores em situação de vulnerabilidade.
12: O Superior Tribunal de Justiça vai realizar audiência pública para discutir se a informação contém glúten é suficiente nas embalagens de alimentos industrializados ou se deve incluir a advertência: o glúten é prejudicial à saúde dos doentes celíacos.
11: O evento será nesta quarta-feira, 23 de setembro, a partir das 14h. Fátima Uchoa.
26: Os debates vão incluir especialistas e representantes de entidades interessadas na causa celíaca e serão transmitidos ao vivo pelo canal do STJ no YouTube para qualquer pessoa acompanhar. A audiência pública foi convocada pelo relator do tema repetitivo 1343, ministro Ricardo Vilas Boas Cueva, para reunir informações que auxiliem na formação do precedente qualificado. As exposições abordarão aspectos médicos e científicos relacionados à doença celíaca, além de possíveis impactos regulatórios e econômicos da eventual exigência de advertência complementar nas embalagens de alimentos industrializados.
12: Começou nesta terça-feira no Tribunal Superior do Trabalho, em Brasília, um seminário sobre acessibilidade, inclusão e combate ao capacitismo.
11: O encontro reúne magistrados, servidores e especialistas e termina nesta quarta-feira. Simone Moura.
27: Durante o evento, foi entregue o Prêmio Justiça do Trabalho Acessível.
3: Foram premiados 5 projetos nas áreas de atitude, gestão da acessibilidade, comunicação, tecnologia e serviços. Ao longo do dia, os debates trataram da política de acessibilidade e inclusão da justiça do trabalho e das barreiras enfrentadas pelas pessoas com deficiência. À tarde, a programação abordou a acessibilidade digital e documental e o papel das pessoas com deficiência na luta por direitos e inclusão. O seminário continua nesta quarta-feira com oficinas e novos debates sobre o assunto.
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12: A você uma boa noite.
11: Boa noite e até amanhã.
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16: Eu sou Humberto Pinheiro e estes são os destaques de hoje do Jornal do Senado que começa agora. Projeto que cria a Semana do Pequeno Investidor está pronto para ser votado em comissão do Senado. Visita ao Congresso aproxima jovens do debate sobre aprendizagem profissional. Veículos de comunicação do Senado e da Câmara preparam cobertura especial das eleições. Boa noite. Está pronto para votação na Comissão de Educação e Cultura o projeto que cria a Semana Nacional do Pequeno Investidor. A proposta dedica a segunda semana de outubro à promoção de ações de educação financeira. Repórter Patrícia Oliveira.
17: O projeto que cria a Semana Nacional do Pequeno Investidor busca levar conhecimento básico sobre investimentos à população. Mostrar que qualquer pessoa pode começar a investir com segurança. Alertar contra fraudes e a complexidade do mercado de capitais e estimular o hábito de poupar e investir desde cedo. A proposta da senadora Jussara Lima, do PSD do Piauí, dedica a segunda semana de outubro para as ações educativas e foi debatida com especialistas em audiência pública no Senado. Para a economista Débora Maganha, o investidor nem sempre entende o que compra, com o risco de perdas pela ilusão de ganhos rápidos.
18: O brasileiro nunca foi ensinado a exigir duas coisas antes de colocar o dinheiro dele. A primeira é entender da onde vem o retorno e qual é o risco daquela operação. A segunda é compreender o que sustenta o investimento se tudo der errado.
17: O projeto recebeu relatório favorável dos senadores Alci Lucas, do PL do Distrito Federal, que defende a educação financeira nas escolas.
19: Quando eu era criança, a gente tinha aqueles cofrinhos para guardar as moedas, guardar na poupança. Então, isso tem que estar na educação. Desde criança, você tem que ensinar a poupar.
17: A proposta está pronta para votação na Comissão de Educação e Cultura.
20: Eleições 2026.
16: No dia 4 de outubro, os veículos de comunicação do Senado e da Câmara vão trabalhar de forma integrada na cobertura das eleições. Na Rádio Senado, a programação terá uma atenção especial à fase de apuração com uma transmissão independente. O sinal também poderá ser retransmitido pelas rádios parceiras em todo o país. A reportagem é de Yasmin Rodrigues.
27: A cobertura especial vai acompanhar o eleitor durante todo o domingo, desde o início da votação até a divulgação dos resultados. Rádio Senado, Rádio Câmara, TV Senado e TV Câmara, além das agências de notícias das duas casas, vão trabalhar de forma integrada com entradas ao vivo dos tribunais eleitorais e a participação de especialistas e consultores para explicar o processo eleitoral e analisar o cenário político. A cobertura também terá participação de jornalistas da Rede Legislativa de Rádio e televisão, com repórteres das assembleias legislativas e das câmaras municipais de todo o país. A coordenadora geral da Rádio Senado, Leila Herédia, explica como foi preparada essa cobertura integrada e o que o ouvinte poderá acompanhar ao longo do domingo.
28: A nossa ideia é mostrar pro eleitor, pro ouvinte, pro telespectador, tudo o que acontece durante o dia em todas as etapas da eleição. A gente vai ter entrada ao vivo de todas as regiões do Brasil, com notícias atualizadas, informações de serviços, acontecimentos, as notícias mais quentes.
27: A partir das 5 da tarde, a Rádio Senado deixa o pau de transmissão e passa a fazer uma cobertura ao vivo de forma independente, justamente quando começa a apuração dos votos. O sinal estará liberado para ser retransmitido por qualquer emissora do país.
16: Os eleitores que pretendem usar o e-título para se identificar no dia da votação devem ficar atentos ao prazo para o primeiro acesso ao aplicativo. A Justiça Eleitoral orienta que o procedimento seja feito até 3 de outubro, sábado anterior ao pleito. A reportagem é de Luísa Mello.
27: Os eleitores que pretendem usar o e-título para se identificar no momento da votação devem registrar o primeiro acesso no aplicativo até 3 de outubro, sábado anterior ao pleito. A ação da Justiça Eleitoral tem como objetivo evitar a sobrecarga do aplicativo no dia da eleição, quando o download e o primeiro acesso serão interrompidos. O ministro Cássio Nunes Marques, presidente do Tribunal Superior Eleitoral, informa que notificações já foram enviadas aos eleitores por meio do e-título para promover as atualizações.
1: A Justiça Eleitoral iniciou o envio de notificações oficiais pelo aplicativo e-título. A iniciativa busca facilitar o acesso a informações importantes para o exercício do voto, como a consulta antecipada ao local e a sessão de votação. Reforçamos, portanto, a recomendação para que eleitoras e eleitores mantenham o aplicativo atualizado, façam o primeiro acesso e confiram seus dados com antecedência.
27: Para usar a versão digital do título de eleitor com fotografia disponibilizada pelo aplicativo, é preciso apresentar o e-título diretamente na tela do celular ou no tablet ao mesário no dia da votação. Não serão aceitas capturas de tela nem documentos sem foto. O aplicativo também disponibiliza a consulta do local de votação e outras informações importantes durante o período eleitoral.
16: Nas eleições deste ano, estão aptos a votar quase 2 milhões de eleitoras e eleitores com algum tipo de deficiência, o maior número já registrado pela Justiça Eleitoral. Para garantir a autonomia desse público, são adotadas medidas de acessibilidade, como a preferência na fila no dia da votação, o direito de ingressar na sessão eleitoral com cão-guia e o auxílio de uma pessoa de confiança que pode acompanhar o eleitor na cabine de votação. No entanto, o acompanhante não poderá estar a serviço da Justiça Eleitoral, de partido político, federação ou coligação. Na urna eletrônica é disponibilizado um sistema de áudio que orienta cada passo da votação para os eleitores com deficiência visual e a Justiça Eleitoral fornece fone de ouvido descartável. A urna tem ainda teclado em braille e intérprete de Libras exibido no canto inferior da tela. Para o senador Flávio Arnes, do PSB do Paraná, a acessibilidade durante todo o processo de votação é um direito. Na avaliação dele, é preciso garantir condições adequadas para que as pessoas com deficiência não encontrem dificuldades para votar.
4: Direito, voto, acessibilidade, não ter problemas no local, participar do processo, é um direito fundamental de todos, todas na construção da democracia e também da pessoa com deficiência.
16: Quarenta e cinco jovens do programa Aprendiz do Futuro de Luziânia, em Goiás, visitaram o Congresso Nacional e conheceram de perto o trabalho de deputados e senadores. A visita aconteceu ao mesmo tempo em que o Senado analisa o Estatuto do Aprendiz, proposta que reorganiza as regras da aprendizagem profissional no país. Repórter Henrique Nascimento.
6: Conhecer onde as leis são discutidas fez parte da formação de 45 jovens do programa Aprendiz do Futuro de Luziânia, em Goiás. Eles visitaram o Congresso Nacional e acompanharam de perto espaços que até então muitos conheciam apenas pela televisão ou pela internet. Para o instrutor Gabriel Fonseca, a experiência aproxima os jovens da cidadania e das decisões que fazem parte da vida deles.
7: A visita ao Congresso Nacional, ela possibilitou que os jovens compreendessem na prática que esses espaços fazem parte da vida deles e da construção da nossa sociedade.
6: No Senado, a aprendizagem profissional também está em debate. A Comissão de Assuntos Sociais aprovou o Estatuto do Aprendiz, que reorganiza as regras para contratação e formação de adolescentes e jovens de até 24 anos. O texto mantém cotas entre 5 e 15% e dá prioridade a jovens em situação de vulnerabilidade. O senador astronauta Marcos Pontes, do PL de São Paulo, defendeu mais oportunidades para que os jovens desenvolvam habilidades ligadas às novas tecnologias.
0: E eles agora, em tempo de tecnologia, inteligência artificial, eles têm a capacidade de fazer muito mais que muito adulto aí, né? Tentando aprender inteligência artificial, você dá um negócio desse na mão de um jovem aí, ele destrincha esse negócio rapidamente.
6: O projeto ainda vai ser votado pelo plenário do Senado.
16: Com trabalhos técnicos de Eliseu Caires, o Jornal do Senado fica por aqui. Acompanhe agora as notícias da Câmara dos Deputados. Boa noite e até amanhã.
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2: Proposta prioriza métodos de ensino específicos para pessoas com autismo.
5: Mercosul aprova acordo de cooperação educacional entre países do bloco.
8: Projeto de lei obriga instalação de brinquedotecas em delegacias da mulher.
21: Boa noite. Avança na Câmara a proposta que torna obrigatória a instalação de brinquedotecas em delegacias da mulher e em fóruns. O repórter José Carlos Oliveira tem os detalhes.
22: As comissões de defesa dos direitos da mulher e da previdência social, infância e adolescência aprovaram um projeto de lei que torna obrigatória a instalação de brinquedotecas em delegacias da mulher e em fóruns do país. A proposta do deputado Marques Beltrão, do União de Alagoas, tem foco no acolhimento de mães, crianças e adolescentes vítimas de violência nos espaços investigativos e da justiça. De acordo com o texto, as brinquedotecas deverão contar com atividades lúdicas e educativas e pelo menos um profissional habilitado para monitorar e adequar o espaço às necessidades das crianças. Uma das relatoras da proposta, a deputada Laura Carneiro, do PSD do Rio de Janeiro, ampliou o alcance da medida. Além de brinquedotecas, ela também prevê que as delegacias da mulher mantenham equipe multidisciplinar para atendimento às mulheres em situação de violência, como psicólogas, assistentes sociais, advogadas e pedagogas.
23: Nós já votamos aqui em todo o arcabouço jurídico que trata das crianças vítimas e testemunhas de crimes violentos. Criamos aí a escuta especializada e toda uma tecnicidade que tem que ser utilizada no Poder Judiciário. As brinquedotecas complementam essa lei. É muito importante que a criança e a mãe cheguem num ambiente, na hora da denúncia, né, da violência sexual, por exemplo, com algum tipo de acolhimento. E a brinquedoteca pode auxiliar essa criança nesse processo de oitiva.
22: Em outra alteração no texto, Laura Carneiro inclui na Lei de Diretrizes e Bases da Educação Nacional a previsão de que filmes nacionais e de conteúdos contra a violência doméstica e familiar passem a integrar o currículo complementar das escolas, com no mínimo 2 horas mensais. O texto original e as alterações ainda vão passar pela análise das comissões de Segurança Pública e de Constituição e Justiça. Da Rádio Câmara de Brasília, José Carlos Oliveira.
20: Segurança Pública.
2: Na Comissão de Segurança Pública, Alexandre Leite, do União de São Paulo, é relator do projeto que cria o Protocolo Nacional de Investigação de Crianças e Adolescentes Desaparecidos. O texto visa padronizar e agilizar as investigações desde o registro do desaparecimento.
21: O relatório de Alexandre Leite estabelece diretrizes para a atuação dos órgãos de segurança pública na busca por menores desaparecidos. A proposta também autoriza a divulgação imediata e georreferenciada de alertas em casos de risco à vida ou à integridade física da vítima.
2: Daiana Santos, do PCdoB do Rio Grande do Sul, apresentou o projeto que cria mecanismos de proteção e assistência integral às vítimas de crimes raciais. O texto prevê ações para evitar exposição indevida, constrangimentos e repetição desnecessária de depoimentos.
21: A proposta de Dayana Santos também determina que ocorrências com indícios de motivação racial sejam registradas como crimes raciais e não como crimes diversos. A iniciativa ainda assegura acompanhamento jurídico e prioridade na tramitação das investigações e dos processos.
2: Uma punição mais severa para o uso de drones em práticas criminosas é o que prevê proposta de Luiz Felipe de Orleans e Bragança, do PL de São Paulo. A ideia, segundo ele, é criar agravantes e ampliar penas em até 2/3 quando essa tecnologia for utilizada.
21: Luiz Felipe de Orleans e Bragança alerta para o avanço das facções que utilizam esses equipamentos no monitoramento policial, no transporte de armas e na entrega de insumos em presídios. Ele lembra que o texto não impõe restrição ao uso civil ou profissional dos drones.
2: Os deputados analisam o projeto de professora Marcivânia, do PCdoB do Amapá, que garante a transferência de servidoras públicas e empregadas da iniciativa privada em situação de violência doméstica para outras localidades como medida de proteção. O texto cria o Pacto Federativo de Proteção à Pessoa em Situação de Violência Doméstica e Familiar.
21: A matéria também cria um fundo nacional para custear as transferências e auxiliar financeiramente as vítimas, além de incentivos para empresas que aderirem ao programa. Professora Marcivânia explica que o objetivo é estabelecer mecanismos de cooperação entre os entes federados para viabilizar a medida.
2: A Câmara aprovou o projeto que estabelece o direito de indenização por dano moral nos casos de violência doméstica contra a mulher. A relatora do texto, Lídice da Mata, do PSB da Bahia, acredita que a medida amplia a proteção porque responsabiliza ainda mais os agressores.
3: Esse projeto, ele visa justamente fazer com que a mulher vítima da violência doméstica possa processar, ela possa ser recompensada financeiramente pelos danos morais à sua imagem. Então, ela reforça a condenação do agressor e ela reforça, portanto, a luta da vítima para combater esta violência.
21: Lídice da Mata argumenta que a violência doméstica provoca consequências que vão além das agressões físicas, atingindo a saúde mental e a dignidade das vítimas. Para ela, a proposta fortalece a Lei Maria da Penha e amplia os mecanismos de proteção às mulheres.
20: Relações Exteriores.
2: A representação do Mercosul aprovou um acordo para cooperação educacional entre os países do bloco. A repórter Maria Neves explica as medidas propostas.
9: A representação brasileira no Parlamento do Mercosul aprovou o acordo para reconhecimento de estudos e títulos de ensino superior técnico profissional, tecnológico, artístico e de formação de professores entre os países do bloco. Como ressaltou o relator, deputado Vermelho, do PL do Paraná, o texto estabelece apenas princípios. O texto estabelece a

0: órgãos especializados do bloco e institui mecanismos permanentes de atualização de seus procedimentos, conferindo maior estabilidade e previsibilidade à cooperação regional em matéria educacional.
1: Vermelho defende ainda que a cooperação educacional vai favorecer a formação de recursos humanos, fortalecer as redes acadêmicas regionais e contribuir para o desenvolvimento científico, tecnológico e social dos países participantes.
0: É a oportunidade da integração dos nossos professores, dos nossos mestres com os países membros. Tendo a oportunidade de um professor de matemática lá de Foz do Iguaçu dar aula no Paraguai, dar aula na Argentina, no Uruguai e assim vice-versa. Eu acho que isso a gente passa a uniformizar ainda mais a questão educacional do Mercosul.
1: Para o presidente da representação brasileira no parlamento do Mercosul, deputado Arlindo Quinalha, do PT paulista, o mecanismo de cooperação educacional vai ser especialmente importante para estudantes brasileiros de medicina que se formam nos outros países do bloco. O parlamentar ressaltou que hoje, muitas vezes, esses profissionais encontram grande dificuldade para o reconhecimento do diploma estrangeiro. Da Rádio Câmara de Brasília, Maria Neves.
2: Ciência e tecnologia.
3: Adriano do Baldi, do PP de Goiás, é um dos signatários do requerimento de criação de uma frente parlamentar mista que visa fortalecer o programa espacial brasileiro, garantindo mais recursos e segurança jurídica para o setor.
4: Adriano do Baldi defende o apoio à Agência Espacial Brasileira por considerar a área estratégica para a soberania nacional e como vetor científico e tecnológico capaz de impulsionar a economia espacial e o desenvolvimento sustentável do país.
2: Educação.
3: Passou em mais uma comissão da Câmara proposta que prioriza o uso de métodos de ensino específicos para pessoas com autismo. A reportagem é de Mônica Tati.
5: O diagnóstico precoce e métodos de ensino específicos para pessoas com transtorno do espectro autista deverão ser priorizados. É o que prevê projeto aprovado pela Comissão de Educação da Câmara dos Deputados. O relator na Comissão de Educação, o deputado Tarcísio Mota, do PSOL do Rio de Janeiro, acatou a sugestão da Comissão de Defesa dos Direitos das Pessoas com Deficiência, que alertou que já existem mecanismos para reconhecer a diversidade no processo educacional na LDB, a Lei de Diretrizes e Bases da Educação. Tarcísio Mota considera que a alteração se enquadra melhor na Política Nacional de Proteção dos Direitos da Pessoa com Transtorno do Espectro Autista, que estabelece a promoção e incentivo à formação continuada dos profissionais da educação para a educação especial inclusiva. Mota também reforça a necessidade de suporte pedagógico nas salas de aula do ensino regular.
6: A Política Nacional de Educação Especial Inclusiva orienta os sistemas de ensino para garantir a escolarização de estudantes com deficiência, transtornos do desenvolvimento e altas habilidades ou superdotação em classes comuns do ensino regular, mediante suporte pedagógico adequado e práticas educacionais inclusivas. Nesse contexto, a formação inicial dos profissionais de educação constitui elemento central para a efetivação das políticas de inclusão escolar, especialmente no que se refere à adoção de metodologias pedagógicas acessíveis, estratégias de ensino diversificadas e instrumentos de apoio capazes de responder às diferentes necessidades educacionais dos estudantes.
5: O projeto que prevê métodos adequados de ensino para pessoas com transtorno do espectro autista aguarda a apreciação da Comissão de Constituição e Justiça. Se for aprovado, segue para votação no Senado Federal. Da Rádio Câmara de Brasília, Mônica Tati.
2: Economia.
4: Rui Carneiro, do Podemos, da Paraíba, apoia a proposta que altera o cálculo do IPVA e estabelece limites para despesas da administração pública. O texto prevê que o IPVA seja calculado com base no peso do veículo e também limita os gastos com publicidade institucional a 0,1% da receita corrente líquida dos entes federados.
3: Rui Carneiro defende um teto de 1% sobre o preço de venda do automóvel para o IPVA e a criação de limites para o orçamento comportamento do poder legislativo e dos tribunais de contas. Na visão dele, a medida aumenta a previsibilidade tributária e contém os gastos públicos.
4: Valdemar Oliveira, do Avante de Pernambuco, apresentou o projeto que permite

0: reduzir do imposto de renda despesas com assistência veterinária para animais de estimação. De acordo com o autor, a medida incentiva os cuidados com a saúde dos animais, reduz o abandono e estimula a formalização do setor.
1: A proposta de Valdemar Oliveira é estabelecer limite anual de até R$5.000 por contribuinte para o benefício. O texto prevê ainda a dedução de gastos com consultas, exames, cirurgias, medicamentos, vacinas e planos de saúde veterinários, mediante comprovação das despesas.
2: Consumidor.
0: Beto Pereira, do Republicanos de Mato Grosso do Sul, apresentou projeto que obriga as prestadoras de telecomunicações a retirar, em até 30 dias após o cancelamento do contrato, os equipamentos instalados na residência do assinante. Pela proposta, a retirada deve ser feita sem custos para o consumidor.
1: Beto Preto incluiu no texto que a rescisão contratual deverá ser processada após o prazo de 30 dias, independentemente da devolução dos aparelhos. Na visão do parlamentar, a medida busca reduzir transtornos aos consumidores e tornar mais ágil a troca de prestadoras de serviço.
2: Desenvolvimento Regional.
0: Sérgio Brito, do PSD da Bahia, considera importante ampliar o debate sobre a criação de municípios no Brasil. Ele argumenta que a discussão deve levar em conta o projeto que estabelece regras para a emancipação, incorporação, fusão e desmembramento de municípios.
1: Por isso, Sérgio Brito propõe a participação de representantes do governo, de entidades municipalistas e de especialistas no tema. O deputado ressalta que o objetivo é aperfeiçoar as regras para organização territorial e fortalecer o desenvolvimento regional e o pacto federativo.
0: Projeto de Félix Mendonça Júnior, do PDT da Bahia, cria o Programa Nacional de Desenvolvimento da Cacauicultura e do Chocolate Artesanal. A proposta reduz impostos federais e simplifica regras ambientais e sanitárias para agroindústrias cacaueiras.
1: O texto cria ainda um fundo para fortalecer a cadeia do cacau e do chocolate de origem. Segundo Félix Mendonça Júnior, a medida amplia a competitividade do Brasil, hoje o sexto maior produtor mundial, no mercado global que movimenta mais de US$130 bilhões ao ano.
2: Saúde.
0: Antônio Andrade, do PSDB de Tocantins, defende a aprovação de projeto que cria o Programa Nacional de Vacinação Inclusiva para pessoas com deficiência e com autismo. A proposta prevê atendimento prioritário, ambientes adaptados e possibilidade de vacinação domiciliar.
1: Relator da matéria na Comissão de Saúde, Antônio Andrade recomenda que o programa seja incorporado às regras nacionais de imunização. O texto também prevê capacitação dos profissionais de saúde e materiais acessíveis para orientar pacientes e familiares.
2: Direitos Humanos.
0: A Câmara aprovou regras para a comunicação ao Conselho Tutelar de Atendimentos de Saúde à Criança. A repórter Paula Bittar nos conta como deve funcionar.
3: A Comissão de Constituição e Justiça da Câmara aprovou um projeto que exige a definição de hipóteses objetivas que obrigam a comunicação ao Conselho Tutelar por profissionais de saúde de casos envolvendo crianças e adolescentes. A medida busca evitar que a notificação dependa apenas da avaliação subjetiva do profissional. De acordo com o texto aprovado, os gestores do Sistema Único de Saúde deverão definir as hipóteses específicas em que a comunicação será obrigatória. As informações enviadas às autoridades e os prontuários e fichas de atendimento devem ser mantidos em sigilo. Atualmente, o Estatuto da Criança e do Adolescente determina que a suspeita ou a confirmação de castigo físico, de tratamento cruel ou degradante e de maus tratos contra criança ou adolescente seja informada ao Conselho Tutelar. A proposta que exige a definição de hipóteses objetivas que obrigam a comunicação ao Conselho Tutelar por profissionais de saúde de casos envolvendo crianças e adolescentes já pode seguir ao Senado. Da Rádio Câmara de Brasília, Paula Bittar.
1: Capitão Alberto Neto, do PL do Amazonas, critica o veto presidencial à proposta que prevê a distribuição gratuita do cordão de girassóis pelo SUS. Ele argumenta que a medida garante inclusão e dignidade para pessoas pessoas com condições não visíveis.
4: Ao enxergar o cordão de girassóis, você vai ter empatia e vai entender que aquela pessoa precisa sim de prioridade. Isso tem facilitado, tem dado inclusão mais a essas pessoas que têm deficiências não visíveis. E o que nós fizemos uma nova lei, que foi distribuir esses cordões de girassóis pelo SUS. E o governo federal veta essa lei, alegando questões orçamentárias. O custo é muito, muito baixo.
0: Na opinião de capitão Alberto Neto, a distribuição gratuita do cordão amplia o acesso das pessoas ao símbolo de identificação, o que, segundo ele, favorece o atendimento prioritário e a inclusão. Para o deputado, o impacto financeiro da medida é irrelevante diante do seu papel social.
2: Previdência.
1: Marreca Filho, do PRD do Maranhão, defende a aprovação de projeto que assegura a revisão humana sobre decisões automatizadas que neguem, suspendam ou reduzam benefícios de pessoas em vulnerabilidade. Autor da proposta, ele explica que a análise deve ocorrer antes de a medida produzir efeitos.
0: O texto de Marreca Filho também determina que o cidadão seja informado em linguagem simples sobre o uso da inteligência artificial e os principais critérios considerados na decisão. A matéria ainda estabelece canais acessíveis para contestação por meios não digitais.
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1: O jornal Câmara dos Deputados chega a Sete Lagoas, em Minas Gerais, amanhã, para mais uma gravação itinerante da Voz do Brasil nos estúdios de emissoras da Rede Câmara de Rádio.
0: Lado a lado, um âncora da Rádio Câmara de Brasília e um âncora da emissora local vão apresentar as notícias relacionadas aos deputados federais. O programa, gravado em Sete Lagoas, irá ao ar na próxima sexta-feira, dia 25.
1: Termina agora o Jornal Câmara dos Deputados, produzido pela Rádio Câmara, com trabalhos técnicos de Wellington Teles e apresentação de Val Monteiro e Luciana Vieira. Uma boa noite para você.
0: A Voz do Brasil está de volta amanhã. Boa noite.
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0: 8 e 17.
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16: Quando estiveres muito cansado, pare um pouco, descanse, ore e depois retome aos seus trabalhos com vigor, esperança e fé.
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0: 8:34.
1: Amados e amadas, é noite, e a noite é sempre bela, porque tudo é belo quando o coração está cheio de Deus. Não se perturbe, porque não chegou o sono, vai chegar. Relaxe, se entregue, se abandone, não fique tenso, tensa, senão os seus nervos ficam enrijecidos e você não vai conseguir dormir. Relaxe, entregue-se nas mãos de Deus, ore, tome um pouco d'água, desliga o televisor, fique em silêncio. O silêncio traz a paz interior e o sono vem em consequência. Acenda uma velinha, se puder, longe de panos, e reze. Adormeça na presença dos anjos para amanhã acordar bem e continuar sua caminhada. Deus lhe abençoe.
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